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2: Chocolate, os benefícios e como escolher versões mais saudáveis. Dicas para alface durar mais tempo na sua geladeira. Cardiologista revela as bebidas saudáveis que evita ingerir. O chocolate pode fazer parte de uma alimentação equilibrada quando consumido com moderação em versões com maior teor de cacau. Especialistas explicam que os principais benefícios do alimento estão relacionados aos compostos presentes no cacau, como os flavonoides, que possuem ação antioxidante e ajudam a proteger o organismo contra o envelhecimento precoce e várias doenças. Além de contribuir para a saúde cardiovascular, o cacau também pode favorecer a circulação sanguínea, auxiliar no controle da pressão arterial e melhorar funções cognitivas como atenção e concentração. Os especialistas destacam ainda que o ingrediente influencia neurotransmissores ligados ao prazer e ao bem-estar, ajudando a explicar a sensação de satisfação após o consumo de chocolate. No Brasil, uma nova lei passou a exigir maior transparência sobre a quantidade de cacau nos produtos vendidos. A orientação dos profissionais é que os consumidores observem os rótulos e optem por chocolates com maior concentração de cacau e menor quantidade de açúcar e aditivos. Especialistas reúnem orientações simples para aumentar a durabilidade da alface e evitar o desperdício. O primeiro passo é escolher folhas em bom estado no momento da compra, sem manchas, amassados ou sinais de deterioração. Depois de aberta, a recomendação é armazenar a alface em recipientes ventilados ou sacos bem fechados com papel toalha, mantendo-a na gaveta de legumes da geladeira.

0: Outro cuidado importante é evitar a contaminação cruzada com carnes cruas, ovos e frutos do mar. Como a alface costuma ser consumida sem cozimento, a higienização das mãos, utensílios e superfícies é fundamental para garantir a segurança alimentar e reduzir o risco de proliferação de bactérias. Os especialistas também alertam que a alface não deve ser lavada com sabão e que a higienização deve ser feita apenas no momento do consumo. Lavar as folhas antes de armazená-las aumenta a umidade e acelera a deterioração. O cardiologista Francesco Lomonaco chamou atenção para bebidas que costumam ser vistas como saudáveis, mas que podem trazer riscos quando consumidas em excesso. Entre elas estão refrigerantes diet, bebidas esportivas, chás detox, kombuchas industrializadas e cafés prontos para beber. Segundo o especialista, muitos desses produtos contêm açúcar, adoçantes ou outros ingredientes que podem impactar negativamente a saúde. De acordo com o médico em entrevista ao jornal The Mirror, refrigerantes diet podem estar associados ao aumento do risco de diabetes e doenças cardiovasculares. Já bebidas esportivas nem sempre são necessárias para exercícios comuns, enquanto chás detox podem causar efeitos colaterais e criar falsas expectativas sobre benefícios à saúde. A recomendação é sempre observar a composição dos produtos antes do consumo.
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pensamos em Deus, dentre as muitas características que podemos lembrar, amor e justiça são as que mais se destacam. Por sua justiça como pecadores, mereceríamos a condenação eterna ao inferno. Mas por seu tão imenso amor, ele enviou seu único filho para morrer em nosso lugar na cruz. E agora, quando ele olha para cada um de seus filhos, ele não vê mais o pecado em nós. Assim, o sacrifício de Jesus por mim e por você. 1 Samuel 16, no verso 7 diz: porque o Senhor não vê como vê o homem, pois o homem vê o que está diante dos olhos, porém o Senhor olha para o coração. Você tem certeza do que Deus vê quando ele olha para o seu coração? Ele ainda vê um pecador, ou ali ele encontra um remido, resultado do sacrifício de Jesus na cruz? 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
1: Felicidade Começa com Fé. Estudos bíblicos, programa da Escola Bíblica do Ar, aqui na sua BBN. Ainda refletindo sobre a igreja, o pastor Valtair Miranda vai nos trazer mais uma porção da Palavra de Deus. Nós vamos ler um pequeno trecho desta palavra e o pastor Valtair depois vai nos abençoar com a ministração daquilo que ele estudou e preparou para nós neste momento. A palavra do Senhor nos assegura que não sois mais estrangeiros nem forasteiros, antes sois concidadãos dos santos e membros da família de Deus, edificados sobre o fundamento dos apóstolos e dos profetas, sendo o próprio Cristo Jesus a principal pedra da esquina, no qual todo edifício bem ajustado cresce, para templo santo no Senhor, no qual também vós juntamente sois edificados para a morada de Deus no Espírito. Amém.

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1: Caros ouvintes, quem fala aqui é o pastor Valtair Miranda, trazendo mais uma palavra de devoção da Escritura Sagrada para o seu coração. Estamos pensando juntos numa série de mensagens sobre a missão social da Igreja, o que alguns também chamam de missão integral da Igreja. Estamos meditando sobre o que a Igreja deve fazer em prol do mundo ou para o mundo. E vamos pensar neste caso, neste momento, sobre a visão bíblica. O que a Bíblia ensina sobre este assunto? A Bíblia está cheia de textos e situações que podem nos fornecer os princípios de nossa prática social. Um desses textos, certamente, é Levítico 19, versículo 18, que assim diz: amarás ao teu próximo como a ti mesmo. Este mandamento foi repetido e endossado por Jesus. Na verdade, ele o afirmou como um elemento imprescindível para uma verdadeira e completa experiência cristã. Honra teu pai e tua mãe, e amarás o teu próximo como a ti mesmo. Isso está lá em Mateus 19, 19. Amarás, pois, o Senhor teu Deus, de todo o teu coração, de toda a tua alma, de todo o teu entendimento e de toda a tua força. O segundo é, amarás o teu próximo como a ti mesmo. Não há outro mandamento maior do que estes. Este texto está em Marcos, capítulo 12, versículo 30 e 31. São textos como estes que nos constrangem a procurarmos assegurar ao nosso semelhante todas as circunstâncias e elementos que consideremos necessários ou desejáveis para o nosso crescimento, para a nossa paz, para o nosso aprimoramento, para a nossa felicidade na terra, para a nossa segurança eterna. Todas essas coisas são necessárias para uma plena realização da nossa humanidade, ou da humanidade de qualquer um que estiver ao nosso redor. Deus não criou ninguém para viver atrás das grades, para passar fome, para crescer sem família. Essas são situações que só vieram a existir porque o ser humano se afastou de Deus, preferindo a rebeldia e o pecado. Para ver isso, é só compararmos a vida de Adão e Eva nos dois primeiros capítulos do livro de Gênesis com a situação das pessoas posteriormente, do capítulo 3 em diante. Quando afirmamos que aos cristãos dos nossos dias cabe a tarefa urgente, mas gloriosa, de intervir ou participar ativa e conscientemente no processo histórico da nossa nacionalidade, particularmente em momentos de crise social, não estamos criando uma responsabilidade nova para o povo de Deus. Nem os desviamos de seus caminhos próprios. Isso é algo que era proclamado pelos antigos profetas do Antigo Testamento, cujas mensagens ainda nos deveriam impulsionar. Talvez em nenhuma outra época tenha sido tão acentuada essa preocupação dos profetas com os problemas sociais quanto no século VIII a.C. Amós, um dos mais enérgicos desses pregadores, atacou com suas mensagens as guerras de conquista movidas pelos povos vizinhos que desrespeitaram tratados de amizade. Isso está em Amós capítulo 1, versículo 9, 11 e 13. Ele denuncia a iniquidade daqueles que vendem o justo por dinheiro e o necessitado por um par de sapatos. Denuncia também a exploração econômica desumana dos que, ao lado de todos os altares, deitam-se sobre roupas recebidas em penho e na casa do seu Deus bebem o vinho dos que têm sido multados, entesourando nos palácios a violência e a rapina. Isso está no capítulo 3, versículo 10 de Amós. Amós atacou também aqueles que pisam aos pés o pobre e deles recebem pesadas taxas em trigo, edificando para si mansões onde repousam em casas de marfim. Isso está em Amós capítulo 6, versículo 4. Esse profeta pregou mensagens tão duras contra as contradições sociais do seu tempo que ele mesmo recebeu duras críticas dos seus próprios conterrâneos. Logo foram dizer até o rei contra ele. Disseram o seguinte: Amós tem conspirado contra ti no meio da casa de Israel. A terra não pode mais sofrer as suas palavras. Isso está em Amós capítulo 7, versículo 10. Curiosamente, foi o próprio sacerdote de Betel, Amazias, quem denunciou com estas palavras o profeta Amós. Naquele tempo, quem deveria zelar pelo povo estava se aproveitando dele. Em vez de pastorear o rebanho, estes sacerdotes corruptos preferiam se alimentar de suas gorduras. Veja o que escreveu Ezequiel em capítulo 34, no versículo 10. Assim diz o Senhor Deus, eis que eu estou contra os pastores, e deles demandarei as minhas ovelhas, porei termo no seu pastoreio, e não se apacentarão mais a si mesmos, livrarei as minhas ovelhas da sua boca, para que já não lhes sirvam de pasto. Outro grande profeta a falar sobre problemas sociais foi Miqueias. Sua mensagem foi endereçada aos que cobiçam campos e apoderam-se deles, cobiçam casas e arrebatam-nas, oprimem um homem e sua herança, aqueles que mordem contra quem não lhes mete na boca alguma coisa, as que dão semente por peitas, aos sacerdotes que ensinam por interesse e aos profetas que adivinham por dinheiro, aos que usam medidas fraudulentas, balanças injustas e pesos enganosos. Isso está em Miqueias, capítulo 2, verso 2, capítulo 3, verso 5, verso 9 e no capítulo 6, verso 11. Eu poderia até dizer que o tema mais clássico dos profetas foi a questão social do povo. Eles não se conformavam com injustiças e hipocrisia. Para eles, não era possível ser um bom adorador de Deus e esquecer o órfão ou a viúva, como está escrito em Jeremias capítulo 22, no versículo 3. Mas pense comigo, realmente, nós não podemos bater no peito e dizer que somos filhos de Deus, que temos o amor de Deus em nossos corações, que amamos como Deus também ama, enquanto nós passamos e deixamos as pessoas do jeito que elas estão. Não podemos simplesmente dizer que somos criaturas escolhidas por Deus, vocacionadas por Deus, salvas por Deus, e esquecer completamente os nossos semelhantes. E pior ainda, algumas vezes nós mesmos cometemos injustiça contra os nossos semelhantes. Era isso que denunciavam de forma tão dura os profetas do Antigo Testamento. O povo de Deus deveria ser o primeiro a acabar com a injustiça. Na verdade, o povo de Deus tolera a injustiça. Isso é duro, isso é triste. Existia naquela época e pode ser que exista em algumas comunidades dos nossos tempos também. Mas Deus nos livre disso. Queremos ser povo de Deus, sim. Queremos cantar para todos os cantos que somos povo de Deus. Mas queremos que as pessoas vejam em nós isso, pela nossa ação, pelo nosso comportamento, pela nossa luta pelo bem-estar do outro, pelo nosso amor pelos outros, pela nossa batalha pela justiça. É isso que nós temos que ter em mente. Que Deus nos abençoe. Amém.
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Vivemos em um mundo cheio de incertezas, medo, escuridão. Não apenas física, mas espiritual e emocional. Mas Jesus declarou algo poderoso. Ele é a luz do mundo. Lemos em João 8:12. Eu sou a luz do mundo, quem me segue não andará em trevas, mas terá a luz da vida. A luz revela o caminho, afasta o medo e traz segurança. Assim é Jesus Cristo em nossa vida. Quando seguimos a Jesus, encontramos direção, temos paz e descobrimos a verdade que liberta. Talvez hoje existam áreas escuras na sua vida, decisões difíceis, momentos de ansiedade, situações que você não entende. Convide Jesus para iluminar tudo isso. Entregue a sua vida a Ele. Não caminhe sozinho. Caminhe com Jesus, a luz da vida.

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2: Por que a prevenção se tornou uma das maiores aliadas da produção animal moderna? Nova dinâmica das doenças da soja leva produtores a rever estratégias de manejo. Novo software rastreia 100% do rebanho de corte, dobra eficiência no manejo diário. A prevenção tem ganhado espaço como uma das principais estratégias da produção animal moderna. Organizações internacionais defendem ações preventivas para fortalecer a saúde animal, garantir a segurança dos alimentos e tornar os sistemas produtivos mais sustentáveis. Entre as medidas adotadas estão a nutrição adequada, a biosseguridade, o bem-estar animal e o monitoramento constante dos rebanhos. Especialistas destacam que animais saudáveis apresentam melhor desempenho produtivo, aproveitam melhor os nutrientes e ficam menos suscetíveis a desafios sanitários. A alimentação equilibrada é apontada como um dos pilares desse processo, contribuindo para o desenvolvimento, a saúde intestinal e a capacidade dos animais de enfrentar condições adversas dentro dos sistemas de produção. A prevenção também atende à crescente demanda por práticas mais sustentáveis e alinhadas às exigências da sociedade. Além de favorecer a produtividade, ela contribui para o bem-estar animal, a qualidade dos alimentos e o combate à resistência antimicrobiana. O consenso entre os especialistas é que a saúde animal é construída diariamente por meio da integração entre nutrição, manejo, biosseguridade e acompanhamento sanitário. O manejo de doenças da soja está passando por mudanças no Brasil, com doenças como cercospora e mancha parda ganhando importância ao lado da ferrugem asiática. A avaliação é que fatores climáticos, agronômicos e econômicos exigem estratégias cada vez mais adaptadas à realidade de cada região produtora. No sul do país, por exemplo, a expectativa é de maior pressão de doenças foliares devido à combinação de umidade e temperatura elevada, o que pode favorecer cercospora, mancha parda e ferrugem asiática. Já no Cerrado, doenças como mancha-alvo, septoriose e cercospora continuam exigindo atenção constante. Especialistas destacam que o planejamento do manejo deve começar antes mesmo do plantio, considerando o histórico da área e as condições previstas para a safra. Além dos desafios sanitários, fatores econômicos passaram a influenciar diretamente as decisões dos produtores. Oscilações cambiais, custos de produção, preços das commodities e disponibilidade de insumos fazem parte do planejamento.

0: das lavouras. Uma ferramenta digital oferece rastreabilidade individual dos animais e uma visão completa da produção, permitindo ao produtor controlar melhor o rebanho e tomar decisões com base em dados. Segundo as empresas que desenvolveram a ferramenta, a solução pode reduzir pela metade o tempo dedicado ao manejo e dobrar o giro de caixa da propriedade. A plataforma centraliza informações que normalmente ficam dispersas na fazenda, tornando a gestão mais organizada e eficiente. O sistema funciona, inclusive, sem conexão com a internet, permitindo a coleta de dados em modo offline. Além disso, foi desenvolvido para facilitar a adoção da gestão digital por propriedades de diferentes portes.
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2: Seja muito bem-vindo ao programa Esperança para o Coração. 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E agora conosco, nosso preletor.
3: Bem-vindo ao programa Esperança para o Coração. Vamos iniciar hoje uma série nova e o tema é Espírito Crítico. Seja um encorajador, não um crítico. Periodicamente, alguém em sua vida assume a posição de lixa celestial. Essa pessoa é especialista em encontrar defeitos, não importa quão pequenos, e neles focalizar a atenção. O resultado de tal abrasão é tudo menos polimento. Pelo contrário, palavras injuriosas arranham o coração, acabam com o amor próprio e desgastam você emocionalmente. Deus nos responsabiliza por como utilizamos as palavras, especialmente palavras que ferem os outros. Palavras abrasivas, críticas, não brotam de um coração sábio, nem refletem o coração de Deus. Provérbios 10:19 diz: quando são muitas as palavras, o pecado está presente, mas quem controla a língua é sensato. Definições. O que é um espírito crítico? Nos campeonatos de tênis em Wimbledon, na Inglaterra, um juiz fica sentado em uma cadeira elevada sobre a rede que divide os dois competidores. Este juiz tem tanto o direito adquirido de julgar como foi convidado para ser juiz por causa da sua capacidade de saber o que diz e ser justo. Quando uma bola é servida do lado de fora da linha, o juiz diz falta. Essas chamadas são corretas e são acatadas. Entretanto, a pessoa que tem um espírito crítico não ganhou a reputação de saber o que diz nem de ser justa. Este, no caso, senta-se sem ser convidado e elevado acima dos outros, gritando falta, falta, falta. As chamadas são impróprias e não apreciadas. A Bíblia não se cala sobre os que demonstram espírito crítico, aqueles que ocupam uma cadeira de tribunal olhando para baixo sobre as outras pessoas. Romanos 14:10 diz: portanto, você, porque julga seu irmão e porque despreza seu irmão? Pois todos compareceremos diante do tribunal de Deus. Um espírito crítico tem uma atitude excessivamente negativa, com dureza no julgar. As palavras da língua portuguesa, crítico, deriva do vocábulo grego kritikos, o que significa capaz de discernir ou julgar. Essa palavra crítico tem a sua origem. Crítica tem 2 significados distintos, falando imparcialmente com discernimento em relação ao mérito ou valor. Um crítico literário, por exemplo, faz uma crítica imparcial ao analisar, avaliar, julgar e relatar. Falando parcialmente com julgamento trivial ou áspero, uma pessoa de espírito crítico faz a crítica injusta ao descobrir os defeitos, observar detalhes imateriais, amolar, sofismar e reclamar. Provérbios 18:21 diz: a língua tem poder sobre a vida e sobre a morte. O que é encorajamento? Desde os nossos primeiros anos de vida, queremos aprovação, chamamos encorajamento. Papai, papai, olhe o que eu desenhei. Quando aprendemos a nadar, nós gritamos: mamãe, olhe para cá, olhe para mim, olhe para mim. Todos nós ansiamos por encorajamento. Todos nós precisamos de encorajadores diários que usem sabiamente as suas palavras. Por isso a Bíblia diz: encorajem-se uns aos outros todos os dias. Isso está em Hebreus 3:13. Encorajamento é inspirar uma pessoa com consolo, instrução e confiança. A palavra encorajar significa literalmente fazer uma outra pessoa ficar confiante, em que quer dizer fazer, ficar. Mais uma vez, o prefixo en quer dizer fazer, ficar. Coragem quer dizer confiança. O encorajador faz uma outra pessoa ter confiança para mudar. 1 Tessalonicenses 5:11 diz: por isso, exortem-se e edifiquem-se uns aos outros, como de fato vocês estão fazendo. Em grego, a palavra encorajamento é paraklesis, a qual significa o chamado para que alguém dê consolação ou instrução. Para significa junto de. Kaleo quer dizer para chamar. Os cristãos são chamados para consolar as pessoas, outras, assim como nós recebemos a consolação, pense bem nisso, vinda de Deus. 2 Coríntios 1:3 a 4 diz: bendito seja o Deus e Pai de nosso Senhor Jesus Cristo, Pai das misericórdias e Deus de toda a consolação, que nos consola em todas as nossas tribulações, para que com a consolação que recebemos de Deus. O Espírito Santo é paraclete para os cristãos, o nosso consolador e conselheiro. João 14, 26 e 27 diz: mas o conselheiro, Espírito Santo, que o Pai enviará em meu nome, lhes ensinará todas as coisas e lhes fará lembrar tudo o que eu lhes disse. Deixo-lhes a paz, a minha paz lhes dou, não a dou como o mundo a dá. Não se perturbe o seu coração, nem tenham medo. Se você é um autêntico cristão, pense no seguinte: o Espírito Santo tem o poder de nos consolar e aconselhar para mudar. Como todos os cristãos verdadeiros, tem a presença interior do Espírito Santo, a sua presença real, recebemos o poder de nos tornarmos uma extensão do ministério consolador. O poder sobrenatural que você possui como encorajador inspirará a outros que necessitam mudar para ter a coragem de mudar. Características. Quando um de nós pode desenvolver um espírito crítico ao nos focalizarmos nos defeitos dos outros. Pelo fato de que nenhum de nós deixa de ter defeitos, aqueles que apresentam um espírito crítico podem se sentir justificados. Justificados para usar as palavras que condenam. Entretanto, a tendência de chamar atenção para defeitos triviais não deixa que os que procuram defeitos auxiliem aqueles que querem mudar. Eles não conseguem demonstrar o espírito amável de Cristo. Deus nunca condena de maneira que fira o espírito. Ele traz o senso de convicção que nos encoraja e motiva para mudar. Você pode se tornar mais parecido com Cristo ao comunicar com palavras e ações que demonstram que você é um amigo que se preocupa. Provérbios 10:32 diz: os lábios do justo sabem o que é próprio, mas a boca dos ímpios só conhece a perversidade. Vejamos as 9 diferenças entre um espírito crítico e um espírito solícito. Um espírito crítico condena tanto a pessoa como o defeito. Um espírito solícito condena o defeito, não a pessoa. Provérbios 12:18 diz: há palavras que ferem como espada, mas a língua dos sábios traz a cura. Um espírito crítico focaliza-se nos defeitos alheios. Um espírito solícito focaliza-se no exame próprio. Lucas 6:41. porque você repara no cisco que está no olho do seu irmão e não se dá conta da viga que está em seu próprio olho? Um espírito crítico ridiculariza os outros. Um espírito solícito refreia-se de ridicularizar os outros. Provérbios 11, 12. O homem que não tem juízo ridiculariza o seu próximo, mas o que tem entendimento refreia a língua. Um espírito crítico julga baseado nas aparências. Um espírito solícito julga baseado nos fatos verdadeiros. João 7,24 diz, não julguem apenas pela aparência, mas façam julgamentos justos. Um espírito crítico assume o pior antes de ouvir o acusado. Um espírito solícito assume o melhor enquanto aguarda para ouvir do acusado. João 7,51 diz, a nossa lei condena alguém sem primeiro ouvi-lo para saber o que ele está fazendo? Um espírito crítico fere as pessoas sem olhar para as necessidades não preenchidas. Um espírito solícito encoraja as pessoas de acordo com as necessidades delas. Efésios 4:29. Nenhuma palavra torpe saia da boca de vocês, mas apenas a que for útil para edificar os outros conforme a necessidade, para que conceda graça aos que a ouvem. Um espírito crítico confronta as pessoas publicamente. Um espírito solícito confronta as pessoas em particular. Se o seu irmão pecar contra você, vá e a sós com ele, mostre-lhe o erro. Se ele ouvir, você ganhou o seu irmão. Isso está em Mateus 18:15. Um espírito crítico responde asperamente quando acusado pelos outros. Um espírito solícito responde com humildade, sem argumentar quando os outros lhe oferecem conselho. Provérbios 13:10 diz, o orgulho só gera discussões, mas a sabedoria está com os que tomam conselho. Um espírito crítico não tem misericórdia em relação aos demais. Um espírito solícito responde aos outros com brandura. Tiago 2:12-13 diz, falem e ajam como quem vai ser julgado pela lei da liberdade, porque será exercido juízo sem misericórdia sobre quem não foi misericordioso. A misericórdia triunfa sobre o juízo. Como diz o velho ditado, as pessoas não se incomodam com o quanto você sabe, até que elas descobrem o quanto você se importa com elas. Bom, por hoje nós vamos ficando por aqui. Esse é um tema muito bom e temos algumas coisas ainda para compartilhar com você. Este foi o primeiro encontro sobre o espírito crítico. Seja um encorajador, não um crítico, por Johnny Hunt. Iniciaremos o próximo encontro com o tópico Causas do Espírito Crítico. Muito obrigado pela sua audiência e até a próxima oportunidade. Deus o abençoe.
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Assim encerramos o nosso encontro nesta manhã de domingo. Muito obrigado por ouvir a nossa programação. Continue sintonizado. Em instantes, chega o nosso amigo Denis Cordeiro. 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Bom domingo, que Deus abençoe a sua vida e até o nosso próximo encontro.

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2: Bolsa sobe quase 3% e fecha no maior nível desde maio. Anvisa determina a apreensão de lotes falsificados do Monjaro. Juros do FIES empreendedor incidirão durante o período de carência. O mercado financeiro brasileiro encerrou a sexta-feira em alta, impulsionado pela divulgação da inflação de junho abaixo do esperado. O Ibovespa avançou quase 3% e atingiu o maior nível desde maio. Já o dólar caiu pela terceira sessão seguida e voltou a fechar na faixa de R$ 5,10. A inflação oficial desacelerou para 0,16 em junho, resultado que reforçou a expectativa de novos cortes na taxa Selic. Com isso, investidores ampliaram as apostas num cenário mais favorável para a economia. O Ibovespa fechou aos 177 mil pontos e acumulou valorização de mais de 10% no ano. No mercado de câmbio, o dólar encerrou o dia cotado a R$ 5,10, menor valor desde meados de junho. A Agência Nacional de Vigilância Sanitária, Anvisa, determinou a apreensão de lotes falsificados do medicamento Monjaro. A decisão foi tomada após a fabricante identificar produtos com características diferentes das originais. Entre as irregularidades encontradas estão números de série incompatíveis, falhas na rotulagem e dispositivos de aplicação fora do padrão. A medida atinge lotes específicos das versões de 10 a 15 miligramas do medicamento, que não poderão ser vendidos, distribuídos ou utilizados. A orientação é para que os consumidores e profissionais de saúde redobrem a atenção ao adquirir ou utilizar o produto. A resolução foi publicada nesta sexta-feira pela agência reguladora. O Conselho Monetário Nacional alterou as regras do FIES empreendedor e definiu que os juros do financiamento serão cobrados também durante o período de carência. A mudança foi aprovada em reunião extraordinária nesta sexta-feira. Antes, a regulamentação previa a suspensão da cobrança de juros nesse intervalo. Com a nova regra, a carência continua valendo apenas para o pagamento do valor principal da dívida. Os juros acumulados durante esse período serão incorporados ao saldo devedor e pagos depois pelos beneficiários. O prazo de carência pode chegar a 6 meses para pessoas físicas e a 12 para empresas. Criado para atender estudantes e ex-estudantes adimplentes do FIES, o programa busca incentivar o empreendedorismo com condições especiais de crédito. Os financiamentos poderão ser contratados junto ao Banco do Brasil ou à Caixa. As taxas podem chegar a 11,19 ao ano, com prazos de pagamento de até 60 meses para pessoas físicas e 96 para empresas.
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2: Domingo, 12 de julho de 2026, em Curitiba e região metropolitana, muitas nuvens o dia todo com aberturas de sol, mínima 12, máxima 19. Em Cornélio Procópio e norte do Paraná, sol com muitas nuvens durante o dia e períodos de céu nublado. Noite com muitas nuvens, mínima 16, máxima 26. Em Taubaté e Vale do Paraíba, em São Paulo, sol com muitas nuvens durante o dia e períodos de céu nublado. Noite com muitas nuvens, mínima 14, máxima 23. Em Pirassununga e Centro-Leste Paulista, sol com muitas nuvens durante o dia e períodos de céu nublado. Noite com muitas

0: Nuvens, mínima 15, máxima 27. As informações são do Climatempo.
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Todas as bênçãos que, apesar de nossas falhas, Ele derrama sobre nós diariamente, chegando ao ponto de ter entregue seu único filho, Jesus, para morrer em nosso lugar. 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

Uma rocha na tempestade. Olá, sou Johnny Erickson Tara, sempre dando esperança em suas dificuldades. E é incrível a esperança que podemos extrair de histórias simples. Como recentemente eu estava assistindo a um vídeo de uma forte tempestade na costa de Big Sur, aqui na Califórnia. Ele criou ondas enormes, uma após a outra, batendo contra essa enorme rocha de granito ao longo da costa. As ondas batiam contra essa rocha colossal que se erguia acima de todas as outras. As ondas eram tão grandes, tão poderosas, que batiam mandando espuma e spray por toda parte, envolvendo completamente aquela rocha, fazendo-a desaparecer, mesmo que por um instante. E enquanto eu assistia às ondas enormes neste vídeo, você sabe, você simplesmente não podia deixar de pensar. Toda vez que uma quebrava sobre este monolito de granito, você pensava, esse é o fim daquela rocha. Mas no instante seguinte, certo, as águas recuariam e lá estava ele, o pilar de granito, ainda de pé, ainda grande e imponente. Então ele desaparecia novamente e outra onda quebrando uma após a outra, batendo implacavelmente com uma força incrível, mas nenhuma, nem todas aquelas ondas empilhadas juntas tinham sequer uma polegada de chance de mover aquela pedra. Mesmo com todas aquelas batidas, a pedra não se moveu nem um pouco. Enquanto eu assistia ao vídeo, a metáfora não passou despercebida para mim. Aquela rocha gigantesca parecia, para mim, ser como a rocha no deserto de onde a água fluía para o povo sedento de Deus. Aquela pedra lá no Velho Testamento, aquela rocha era Cristo. 1 Coríntios 10 até diz isso. Falando dos israelitas vagando pelo deserto, Paulo escreve que todos bebiam da mesma bebida espiritual, porque bebiam de uma rocha espiritual que os seguia, e a rocha era Cristo. Uau! Ele é uma rocha poderosa, ele é uma rocha inabalável que não pode ser movida ou diminuída, não importa o que. E quando as provações tempestuosas o atacam, uma após a outra, você tem a Cristo, porque Ele o está habitando, certo? Você tem Cristo como sua rocha para mantê-lo firme. Você nem precisa se preocupar. Por quê? Bem, aqui está o porquê. O Salmo 125 diz, aqueles que confiam no Senhor são como o Monte Sião, que não pode ser abalado. O Monte Sião é outra grande rocha que se refere a Jesus, e isso significa que quando você se apodera daquela rocha, que é imóvel, fixa, sólida, segura, Jesus Cristo, entenda isso, você participa dessa mesma fixação imóvel. Em outras palavras, aqueles que confiam no Senhor tornam-se igualmente fixos, igualmente imóveis. Você se torna como o Monte Sião, que não pode ser abalado. Oh, amigo, essa é uma esperança incrível em sua dificuldade hoje. Você se torna parte daquilo em que se apega. Você e a rocha são um. E você não vai. Você não pode ser movido enquanto você estiver confiando no Senhor Jesus e se apegando a Ele. Hoje, se você apenas se agarrar à rocha, que é mais alta do que você, você terá paz, proteção, segurança, descanso, estabilidade e firmeza. Todas as qualidades de Jesus Cristo são suas enquanto você se apega a Ele, à rocha. Faça isso e ondas de provação nunca o sobrecarregarão. Johnny and Friends.

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2: Maranata, ora vem, Senhor Jesus.

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1: Viktor Frankl foi um sobrevivente da perseguição nazista. Ele sobreviveu aos campos de concentração e lá ele desenvolveu uma técnica que ficou conhecida como a logoterapia. A ideia dele é que todo mundo precisa ter um objetivo, um alvo, poderíamos dizer clareza na vida. E que aqueles judeus que se jogavam contra a cerca elétrica, que tiravam a própria vida sob a perseguição nazista, é porque não tinham nenhuma perspectiva de futuro, nenhuma clareza quanto ao propósito da sua existência. E se tem alguém que tem uma clareza admirável quanto ao seu propósito e a razão da sua existência nessa terra, foi Jesus Cristo. Jesus tinha uma clareza enorme de por que veio a esse mundo. Nós sabemos que ele veio, claro, para morrer pelos nossos pecados em seu sacrifício vicário na cruz, que garante o nosso perdão, a vida eterna, a justificação. Mas além disso, Jesus, quando questionado pelos seus discípulos da sua razão, ou quando ele interagiu com seus companheiros, ele sempre deixou claro a razão por que estava aqui nessa terra. E um desses episódios, ou um desses incidentes, acontece exatamente depois de Jesus levantar-se bem cedo, de madrugada, e dedicar-se à oração.
2: Tendo se levantado de madrugada, quando ainda estava escuro, Jesus saiu e foi para um lugar deserto e ali orava. Simão e os que estavam com ele procuraram Jesus por toda a parte. Quando o encontraram, lhe disseram: "Todos estão à sua procura." Jesus, porém, lhes disse: "Vamos a outros lugares, aos povoados vizinhos, a fim de que eu pregue também ali, pois foi para isso que eu vim."
1: Veja a clareza de Jesus. Ele disse: "Eu vim para pregar e eu vou pregar em outros vilarejos." Jesus fez grandes milagres, ele fez coisas que os rabinos sequer conseguiam entender. Os rabinos diziam que curar um leproso era tão difícil quanto ressuscitar um morto. Bem, para Jesus, nenhum dos casos eram impossíveis ou improváveis. Jesus conseguia realizar as duas coisas. Jesus conseguia alimentar multidões, como vemos nos evangelhos. Apesar disso, apesar de todo esse poder e essa capacidade extraordinária de realizar sinais, Jesus disse: "Eu vim para pregar." Deus o Pai enviou Jesus para proclamar uma mensagem. E é por isso que nós não podemos desprezar a mensagem de Jesus. Eu vim para proclamar uma mensagem. Quer dizer que o querigma, o discurso e a mensagem de Jesus não consistia em palavras vazias. O que Jesus diz faz toda a diferença. De fato, em duas outras ocasiões, Jesus deixa isso tão claro como um cristal.
2: Em verdade, lhes digo, quem ouve a minha palavra e crê naquele que me enviou tem a vida eterna. Não entra em juízo, mas passou da morte para a vida." Então Jesus perguntou aos 12: "Será que vocês também querem se retirar?" Simão Pedro respondeu: "Senhor, para quem iremos? O Senhor tem as palavras da vida eterna." Na língua grega, nós temos pelo menos duas palavras para a vida. Uma é bios, da onde tiramos a ideia de vida biológica, e a outra é zoe, que é essa ideia de vida eterna. Muitas pessoas querem cuidar da primeira, mas se esquecem da segunda.
1: Existe uma outra vida que é muito mais profunda e que carrega mais qualidade que essa, que é a vida eterna. E nesses textos que acabamos de ler, o primeiro deles, quando Jesus conversa com seus discípulos, descrevendo que o objeto da fé, isso é, quando nós acreditamos nas palavras de Jesus, nós temos vida eterna. E o segundo, quando depois de alimentar a multidão faminta com pão e peixes, agora ele desafia aquela multidão a darem um passo mais profundo, a não se preocuparem apenas com aquilo que é material, transitório e passageiro. Jesus fala sobre comer a sua carne, beber o seu sangue, isso é, de crer nele e de fazer parte da sua própria vida. Desejar Jesus mais do que se deseja o pão de cada dia. E as pessoas começaram a abandonar a Jesus. Os discípulos chegaram a dizer: "Senhor, esse discurso, essa proclamação, esse querigma, essa pregação está muito dura, as pessoas estão indo embora. E Jesus responde de uma maneira tão surpreendente. Ele diz: e vocês? Vocês querem ir embora também? E na minha opinião, nós encontramos uma das respostas mais lindas do Novo Testamento. Para quem iremos nós, se só tu tens as palavras de vida eterna? Vida eterna. É importante termos em mente que vida eterna não é apenas algo mais elástico, mais longo, porque se fosse assim, aqueles que existiriam no inferno teriam vida eterna. Qualquer um que existisse num limbo espiritual para sempre estaria vivendo algum tipo de vida eterna. Não, não. A vida eterna que Jesus oferece não é apenas mais quantidade de vida, mas é mais qualidade de vida. E ela não começa apenas quando a gente morre aqui biologicamente e somos promovidos para o céu. A vida eterna começa quando nós cremos nas palavras de Jesus, quando nós nos agarramos às palavras de Jesus e passamos a desfrutar de vida, de qualidade de vida. Eu e você precisamos dessa vida eterna, dessa qualidade de vida, que nos dá paz, esperança, que nos dá uma forma de alegria que independe das circunstâncias, que nos dá a coragem e a perseverança necessária para irmos adiante, e ainda nos dá a certeza que, se tudo terminar aqui, do outro lado da eternidade, ainda existe esperança.
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2: Intolerância à lactose, entenda a condição que afeta milhões de pessoas. A apneia obstrutiva do sono compromete o descanso e pode afetar o coração. Cinco sinais de hipertensão que podem passar despercebidos. A intolerância à lactose afeta milhões de pessoas e ocorre quando o organismo produz pouco ou nenhuma lactase, enzima responsável por digerir o açúcar presente no leite. Segundo especialistas, a condição pode surgir na adolescência ou na vida adulta, já que a produção da enzima tende a diminuir naturalmente com o envelhecimento. No Brasil, mais da metade da população tem predisposição para desenvolver o problema. Entre os sintomas mais comuns estão dores abdominais, inchaço, gases, náuseas, diarreia e sensação de má digestão após o consumo de leite e derivados. A intensidade varia de pessoa para pessoa e depende da quantidade ingerida. Especialistas destacam que, em muitos casos, não é necessário eliminar totalmente os laticínios da alimentação, sendo possível adaptar o consumo conforme a tolerância individual. A apneia obstrutiva do sono é um distúrbio que provoca interrupções repetidas da respiração durante o sono, prejudicando a recuperação física e mental do organismo. Estudos apontam que a condição afeta milhões de pessoas no mundo e permanece subdiagnosticada. Mesmo dormindo o número recomendado de horas, muitos pacientes acordam cansados devido à má qualidade do sono. Segundo especialistas, a doença está associada a problemas como hipertensão, obesidade, diabetes, infarto, AVC e arritmias no coração, além de alterações de memória, concentração e humor. Entre os principais sinais estão ronco intenso, pausas respiratórias durante a noite, sensação de sufocamento, boca seca ao acordar e sonolência em excesso durante o dia. O diagnóstico precoce é considerado fundamental para evitar complicações e melhorar a qualidade de vida. A identificação da apneia pode ser feita por avaliação médica e exames específicos como a polissonografia. O tratamento varia conforme a gravidade do caso e pode incluir mudanças de hábitos, controle do peso, uso de aparelhos respiratórios e, em situações específicas, procedimentos cirúrgicos. A hipertensão arterial é conhecida como uma doença silenciosa, mas alguns sinais podem servir de alerta para a necessidade de avaliação médica. Especialistas destacam que dores de cabeça frequentes ao acordar, visão embaçada, falta de ar, sangramentos nasais recorrentes e sensação constante de inquietação podem estar relacionados ao aumento da pressão arterial. Segundo médicos, esses sintomas isoladamente não confirmam o diagnóstico de hipertensão, mas indicam a importância de medir a pressão e buscar orientação profissional. Alterações na visão, cansaço em atividades simples e desconforto sem causa aparente estão entre os sinais que muitas vezes passam despercebidos pelos pacientes. Especialistas também orientam cuidados para quem já convive com a pressão alta. Entre as recomendações estão se levantar da cama de forma gradual, manter a hidratação, seguir corretamente o tratamento medicamentoso e evitar exercícios intensos logo ao acordar.
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2: De julho, e Jesus, olhando para eles, disse-lhes: aos homens é isso impossível, mas a Deus tudo é possível. Mateus 19:26. Meditações sobre o livro de Jeremias. Leia Jeremias 32:16 a 28, 36 a 44. Até o dia de hoje, sempre que alguém compra um terreno ou uma casa, diversos documentos devem ser preenchidos e a escritura assinada na presença do escrivão. Depois disso, o novo proprietário recebe um documento oficial comprovando o seu direito de propriedade. Jeremias irá guardar cuidadosamente os documentos que afirmam que o campo pertence a ele. Versículo 14. Pela palavra de sua graça, Deus garante aos seus filhos uma herança entre todos os que são santificados. Atos 20:32. E podemos afirmar como Paulo: estou certo de que ele é poderoso para guardar o meu depósito até aquele dia. 2 Timóteo 1:12. Além disso, o fim do reino de Judá se assemelha em muitos aspectos aos dias da segunda epístola a Timóteo. Em meio às ruínas, Jeremias, sozinho e prisioneiro como apóstolo, sabe em quem ele tem crido. Suas orações sobem ao Senhor, versículos 16 a 25. Ele contrasta o sofrimento atual com as bênçãos anteriores. Contudo, ele reconhece o grande poder do Senhor, versículo 17, sua misericórdia, versículo 18, e a grandeza de seus conselhos, versículo 19, veja 2 Timóteo 1:7. Coisa alguma te é demasiadamente maravilhosa. Ele pôde dizer: Deus confirma isso para Jeremias e para nós também em sua maravilhosa resposta. Versículo 27, veja Mateus 19, 26.
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1: E ouvindo eles isto, unânimes, levantaram a voz a Deus e disseram: Senhor, Tu és o Deus que fizeste o céu e a terra, e o mar e tudo o que neles há. Que disseste pela boca de Davi, teu servo: Por que bramaram os gentios e os povos pensaram coisas vãs? Levantaram-se os reis da terra e os príncipes se ajuntaram a uma contra o Senhor e contra o seu ungido. Porque verdadeiramente contra o teu santo filho Jesus, que tu ungiste, se ajuntaram não só Herodes, mas Pôncio Pilatos com os gentios e os povos de Israel, para fazerem tudo o que a tua mão e o teu conselho tinham anteriormente determinado que se havia de fazer. Agora, pois, ó Senhor, olha para as suas ameaças e concede aos teus servos que falem com toda ousadia a tua palavra, enquanto estendes a tua mão para curar e para que se façam sinais e prodígios pelo nome de teu santo filho Jesus. E tendo orado, moveu-se o lugar em que estavam reunidos, e todos foram cheios do Espírito Santo e anunciavam com ousadia a palavra de Deus. Bem, irmãos, hoje eu quero trazer um estudo sobre Deus. Hoje nós vamos conhecer um pouquinho melhor o nosso Deus. A Bíblia diz: conhecereis a verdade, e a verdade vos libertará, né? E eu acho que muitos estão precisando ser libertados, principalmente da penitenciária do ego, da prisão do eu. A coisa mais maravilhosa que pode acontecer comigo e com você é sermos libertados do nosso eu. O nosso eu é um Deus muito poderoso, um Deus que nos prende debaixo de suas garras, mas não é um Deus com poder para salvar, não é um Deus com graça para conceder, é um Deus que apenas nos escraviza, mas nada de bom pode fazer por nós. Porém, o Deus da Bíblia, o Senhor Jeová, é o único e verdadeiro Deus que existe. Quem é o Deus da Bíblia? Que tipo de Deus é Ele? Quais são as suas atividades? Como podemos conhecê-lo? Todas essas perguntas são importantes e merecem respostas inteligentes. Segundo Timóteo 3,16 diz que toda a escritura é divinamente inspirada e proveitosa para ensinar, para redarguir, para corrigir e para instruir em justiça. Irmãos, a Bíblia, a palavra de Deus, contém a revelação mais completa que existe sobre Deus. Nós falamos da criação, da consciência e até de Jesus, mas acreditem, é este o livro que revela tudo quanto você e eu precisamos saber, conhecer a respeito de Deus. É uma revelação completa. Sem a Bíblia, nós todos seríamos especuladores, seríamos filósofos, abandonados às nossas imaginações. A Bíblia é uma revelação completa da parte de Deus. E o nosso texto, Atos capítulo 4, nos dá, irmãos, uma revelação completa desse Deus. E mostra quem realmente Ele é. Mostra também o que Ele deseja de nós. Então, nesta manhã, dentro do nosso texto, veja quatro revelações completas sobre Deus. Deus é revelado como Criador deste universo. Veja mais uma vez o verso 24. Senhor, Tu és o Deus que fizeste o céu e a terra e o mar e tudo o que neles há. A criação tem sido questionada de forma muito sutil. Ah, o Brasil é um país de liberdade religiosa e de expressão, mas nas escolas do Brasil, como eu diria nas escolas de todo mundo, ensina-se a teoria da evolução como fato e não mais como teoria. Nos meus dias de aluno, os professores, eles deixavam claro que teoria é uma opinião educada. mas que não é um fato estabelecido. Eu nem sei mais se nos livros de ciência eles usam a palavra teoria. Mas, irmãos, teoria é teoria. É apenas uma opinião educada. Uma aluna de ciência perguntou ao seu professor: professor, por que o senhor não acredita em Deus? E ele respondeu: porque eu não posso vê-lo. Ciência tem disso, né? Se eu não posso ver, eu não posso crer. Ela disse: mas professor, o senhor acredita na teoria da evolução? Ele disse: claro que sim. E ela então respondeu, ou perguntou-lhe: mas como? Se o senhor também nunca viu nada se evoluindo. Nós somos engraçados, não é verdade? Nós somos pessoas engraçadas, porque é preciso muito mais fé para acreditar nesse processo espontâneo de evolução, de criação, do que no Gênesis. Você observou que os primeiros cristãos, há 2000 anos, eles não tinham problemas com isso. Eles não eram contaminados com o humanismo ou as filosofias modernas que existem nos dias de hoje. E eles não tinham medo de chamar Deus de Criador dos céus e da terra e de tudo que neles há. Agora, hoje nós, cristãos bíblicos, somos chamados de ignorantes quando os livros de ciência chamam teoria de evolução como fato. Mas ainda é teoria, e ninguém jamais conseguiu provar o contrário. O elo perdido nunca foi encontrado, nunca será encontrado, sempre será uma teoria, e entre a teoria dos homens e a palavra de Deus, eu fico com a palavra de Deus. Nós temos a Aline e o José Oscar. Ele fazendo medicina e ela já se formou. E os dois às vezes comparam livros, comparam matérias que ela já estudou e que ele está estudando. E eles próprios já perceberam como que a própria ciência já mudou de ideia em poucos anos. Ele está aprendendo uma coisa que a Aline não aprendeu ou aprendeu de formas diferentes. Por quê? Porque a ciência não é absoluta. A ciência está sempre mudando de ideia. Mas eu vou lhe dizer, irmãos, um livro que nunca mudou de ideia é a palavra de Deus. Desde Abraão, há 4000 anos, a palavra de Deus, através de seus profetas, tem insistido que há um só Deus e Ele é o Criador do universo. E a ciência nunca vai poder provar o contrário. Qual é o resultado de uma explosão? Bagunça, desastre, catástrofe, destruição. No entanto, a ciência ensina que o universo, em sua perfeita ordem, como nós sabemos, surgiu através de uma grande explosão, com o Sol e todos os demais planetas ocupando seus devidos lugares. Seria possível causar uma explosão e da explosão surgir um relógio preciso? De jeito nenhum. Não é à toa que a Bíblia diz: dizendo-se sábios, tornaram-se loucos. Irmão, se o Sol fosse um pouquinho mais perto da Terra, nós morreríamos queimados. E se fosse um pouquinho mais longe, nós morreríamos congelados. Então, eu fico com a palavra de Deus. Deus, o Senhor criou os céus e a terra, os mares e tudo que neles há. Hoje em dia, as escolas estão produzindo dois tipos de alunos. Os ateus, porque a ciência está ensinando o surgimento do mundo sem a presença de Deus. E olha o que acontece com o mundo onde não existe Deus. Violência, imoralidade, atrocidades o tempo todo. Porque estão tentando tirar Deus do mundo. E nossos filhos estão se tornando ateus através da educação que estão recebendo nas escolas. E da mídia, e da sociedade como um todo. E o segundo tipo de aluno que as escolas estão produzindo são os comunistas. A palavra comunismo em si é muito bela, é muito bonita, mas a história do comunismo é uma tragédia, é uma vergonha. Porque os heróis hoje dos livros de história, de estudos sociais, sabe quem são? Che Guevara, Fidel Castro, são os heróis. E os nossos filhos estão sendo submetidos a esse tipo de instrução. Mas eu tenho uma notícia. Um dia o dono deste universo, o criador deste universo, ele vai destruir tudo onde o homem colocou as suas mãos ou seus pés. E todos os homens, seres humanos, que já vieram a este mundo, que ainda hão de vir, eles serão obrigados a reconhecer Jesus Cristo como o único e verdadeiro Deus que existe. Filipenses 2:10 diz: para que ao nome de Jesus se dobre todo o joelho dos que estão nos céus e na terra e debaixo da terra, e toda a língua confesse que Jesus Cristo é o Senhor, para a glória de Deus Pai. A boa notícia é que nós não temos que esperar até o dia do julgamento final. Nós salvos já podemos nos ajoelhar e já podemos confessar: Jesus Cristo é o Senhor. Deus é revelado, irmãos, em três pessoas: o Deus Pai, o Deus Filho e o Deus Espírito Santo. E o Deus que habita em mim nesta manhã é o Deus Espírito Santo. É Ele que me incomoda quando eu não venho à igreja. É Ele que me incomoda quando eu sinto amargura contra o meu próximo. É Ele que me incomoda quando eu estou amando este mundo e as coisas que há neste mundo. É Ele que me incomoda quando eu não sou puro, quando eu não sou santo, quando eu não sou casto. É Ele que me incomoda quando eu tenho pensamentos errados. Ele habita dentro de mim. Terceiro, Deus é revelado como o autor das Escrituras Sagradas. Sabe por que eu dependo tanto deste livro, e eu defendo tanto este livro, e eu creio tanto neste livro? Porque este livro é produção divina e não humana. E tudo que Deus faz é bom, é perfeito. Lemos nos versos 25 a 27, que disseste pela boca de Davi, teu servo. Aqui está citando as Escrituras. Por que bramaram os gentios e os povos pensaram coisas vãs? Levantaram-se os reis da terra e os príncipes se ajuntaram a uma contra o Senhor, que é Deus, e contra o seu ungido, que é Jesus Cristo. Quantos já perceberam que o mundo inteiro tem se levantado contra Deus e contra Jesus? É incrível. Sempre foi o desejo de Deus revelar-se, comunicar-se com as suas criaturas. E o melhor jeito que ele encontrou foi este: através de sua palavra escrita, através deste livro. Um certo editor de um jornal muito famoso na Inglaterra, ele quis fazer uma pesquisa e enviou um questionário para várias celebridades da Inglaterra. Apenas pessoas importantes, intelectuais, políticos, professores, pedagogos, psicólogos, médicos, pessoas só da alta classe. E no questionário ele perguntava: se você soubesse que iria ficar preso por 3 anos, sem poder sair da prisão, e tivesse o direito de levar 3 livros, quais livros você levaria em ordem de importância? E 98% daquelas pessoas colocaram a Bíblia como o primeiro livro que levariam para a cadeia. Por quê? Apesar de que muitos eram ateus e agnósticos, liberais, a maioria disse que levaria a Bíblia, porque no final das contas, todas as pessoas sabem que o único livro que pode nos dar esperança e segurança e explicação é a palavra de Deus. Não há segurança, não há explicação na ciência. O ser humano, ele acredita na ciência, enquanto esta pode curar-lhe. Quando não há mais cura, eles sempre correm para Deus. Porque não há esperança na ciência após a morte. Só Deus pode nos dar essa esperança. Se a Bíblia não é inspirada, então, irmãos, nós estamos perdendo tempo aqui nesta manhã. Nós estamos perdendo tempo.

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2: Bolsa sobe quase 3% e fecha no maior nível desde maio. Anvisa determina a apreensão de lotes falsificados do Monjaro. Juros do FIES empreendedor incidirão durante o período de

0: Carência. O mercado financeiro brasileiro encerrou a sexta-feira em alta, impulsionado pela divulgação da inflação de junho abaixo do esperado. O Ibovespa avançou quase 3% e atingiu o maior nível desde maio. Já o dólar caiu pela terceira sessão seguida e voltou a fechar na faixa de R$ 5,10. A inflação oficial desacelerou para 0,16% em junho, resultado que reforçou a expectativa de novos cortes na taxa Selic. Com isso, investidores ampliaram as apostas num cenário mais favorável para a economia. O Ibovespa fechou aos 177 mil pontos e acumulou valorização de mais de 10% no ano. No mercado de câmbio, o dólar encerrou o dia cotado a 5,10, menor valor desde meados de junho. A Agência Nacional de Vigilância Sanitária, Anvisa, determinou a apreensão de lotes falsificados do medicamento Mounjaro. A decisão foi tomada após a fabricante identificar produtos com características diferentes das originais. Entre as irregularidades encontradas estão números de série incompatíveis, falhas na rotulagem e dispositivos de aplicação fora do padrão. A medida atinge lotes específicos das versões de 10 a 15 miligramas do medicamento, que não poderão ser vendidos, distribuídos ou utilizados. A orientação é para que os consumidores e profissionais de saúde redobrem a atenção ao adquirir ou utilizar o produto. A resolução foi publicada nesta sexta-feira pela agência reguladora. O Conselho Monetário Nacional alterou as regras do FIES Empreendedor e definiu que os juros do financiamento serão cobrados também durante o período de carência. A mudança foi aprovada em reunião extraordinária nesta sexta-feira. Antes, a regulamentação previa a suspensão da cobrança de juros nesse intervalo. Com a nova regra, a carência continua valendo apenas para o pagamento do valor principal da dívida. Os juros acumulados durante esse período serão incorporados ao saldo devedor e pagos depois pelos beneficiários. O prazo de carência pode chegar a 6 meses para pessoas físicas e a 12 para empresas. Criado para atender estudantes e ex-estudantes adimplentes do FIES, o programa busca incentivar o empreendedorismo com condições especiais de crédito. Os financiamentos poderão ser contratados junto ao Banco do Brasil ou à Caixa. As taxas podem chegar a 11,19 ao ano, com prazos de pagamento de até 60 meses para pessoas físicas e 96 para empresas.
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0: Domingo, 12 de julho de 2026, em Curitiba e região metropolitana, muitas nuvens o dia todo com aberturas de sol, mínima 12, máxima 19. Em Cornélio Procópio e norte do Paraná, sol com muitas nuvens durante o dia e períodos de céu nublado, noite com muitas nuvens, mínima 16, máxima 26. Em Taubaté e Vale do Paraíba, em São Paulo, sol com muitas nuvens durante o dia e períodos de céu nublado, noite com muitas nuvens, mínima 14, máxima 23. Em Pirassununga e Centro-Leste Paulista, sol com muitas nuvens durante o dia e períodos de céu nublado, noite com muitas nuvens, mínima 15, máxima 27. As informações são do Climatempo.
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Por que estás abatida, ó minha alma? Por que te perturbas dentro em mim? Espera em Deus, pois ainda o louvarei. A Ele, meu auxílio e Deus meu. Salmo 43, 5. Você está inquieto, estressado. As palavras "não tenho tempo" são como chicotadas do diabo. A pressa abre para muitos uma sepultura prematura. Não tenho tempo. Apesar de todos os meios modernos que nos ajudam a ser mais rápidos no trânsito e no trabalho, apesar das muitas facilidades que não existiam antigamente, muitos estão presos por esse espírito da pressa. Mas Jesus também venceu esse espírito. Como você pode ser liberto disso? Não por meio de maiores esforços, mas por meio de mais oração. Quando você se colocar de joelhos, o Senhor lhe mostrará na sua palavra o caminho para a libertação desse espírito da pressa. O nervosismo é uma consequência da pressa. Provérbios 14:30 diz: "O ânimo sereno é a vida do corpo." Por que o seu coração está tão inquieto, tão nervoso? Não é porque você não consegue realizar os muitos trabalhos que esperam para serem feitos. Também não é porque as preocupações são demasiadamente grandes, mas porque você não confia no Senhor. Inquietação interior é falta de fé. Mas, invertendo a situação, você pode ter um coração sereno, mesmo no meio de grande volume de trabalho, se seu coração descansar em Jesus Cristo.

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2: Tema, a certeza da salvação. Textos bíblicos, 2 Samuel 22, 47 e Salmos 3, versículo 8. Assim diz a palavra do Senhor. Vive o Senhor, e bendito seja a minha rocha. Exaltado seja o meu Deus, a rocha da minha salvação. Do Senhor é a salvação, e sobre o teu povo a tua bênção. Se a nossa alma está como terra seca, temos que beber da água da vida, e rios de águas vivas fluirão do nosso interior e frutificarão novas vidas em Cristo Jesus. Deus tem o poder de dar vida ao que está amortecido. Ele é a própria existência. O pecado gera esterilidade espiritual, tira o sentido da vida, traz morte. Só a certeza de morar na eternidade com Deus, a fé renovada pelo poder da palavra, restauram a alegria da salvação em nossos corações. Davi se encontrava angustiado, com profundo pesar em sua alma diante de Deus, pois o seu pecado havia trazido horríveis consequências em sua vida. E ele perdera seu filho, fruto do pecado, com a mulher de Urias. O Salmo 51:12 relata: Restitui-me a alegria da tua salvação e sustenta-me com um espírito voluntário. E é nesse momento que Deus espera por atitudes da nossa parte. Lemos em Deuteronômio 4:29: Buscarás ao Senhor teu Deus e o acharás, quando buscares de todo o teu coração e de toda a tua alma. A alma lavada pela palavra faz nascer um espírito puro, voltado para Deus. Busque o reino de Deus com santidade, e o que está estéril receberá vida. Seus frutos brotarão e florescerão em Cristo. A conversão se revela com a luz e se confirma com o conserto. Que Deus abençoe a sua vida, meu querido irmão. Oremos ao Senhor. Nosso Deus, nosso eterno Pai, queremos rogar nesse instante em favor dos nossos ouvintes e nosso próprio favor, pedindo que nos dê discernimento, ó Pai, para que não caiamos nas tentações. Nós sabemos que a Tua palavra nos adverte que nesse mundo seríamos tentados, mas que tivéssemos ânimos, porque o nosso Senhor venceu o mundo. Por isso é possível que nós também sejamos vencedores diante das tentações. E nós queremos que o Senhor nos revista com o poder do Teu Santo Espírito, para que tenhamos forças necessárias para não vir cair em tentação e não sofrer das consequências como sofreu Davi em sua família. Nós oramos agradecidos em nome de Jesus. Amém.
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O pensamento de ouro do dia está em Isaías capítulo 63, versículo 9. Pelo seu amor e pela sua compaixão, ele os remiu. Neste versículo, o profeta fala sobre o amor leal de Deus em direção ao seu povo, o que motivou Deus a resgatar e a libertar o povo de Israel da escravidão no Egito e do cativeiro na Babilônia foi o desejo de querer o bem deles e a misericórdia expressa em ações decisivas e salvadoras. Da mesma forma, e em escala cósmica, o Senhor, na pessoa de Cristo, nos libertou da escravidão do pecado e nos resgatou da condenação da morte e do inferno por sua vida, morte e ressurreição. O acesso a esta maravilhosa obra redentora de Deus é crer na pessoa e obra de Jesus Cristo, confiando nele como único e suficiente Salvador de nossas vidas. Tome esta decisão hoje e experimente uma vida totalmente liberta e transformada.

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2: Pesquisa clínica, desvendando mitos e confirmando verdades. Indústria de ração acelera a integração digital de fábricas para proteger margens em meio à alta de insumos. Capacitação profissional reduz falhas operacionais e aumenta a produtividade no campo. A pesquisa clínica é uma etapa fundamental para o desenvolvimento de novos medicamentos, terapias e estratégias de tratamento contra o câncer, por exemplo. Especialistas destacam a importância desses estudos para ampliar o conhecimento sobre tumores e oferecer abordagens cada vez mais personalizadas a cada paciente. No Brasil, o setor representa quase 2,5% dos ensaios clínicos realizados em todo o mundo. Ainda existem muitos mitos sobre a participação em pesquisas clínicas.

0: E um dos principais é a ideia de que pacientes se tornam cobaias. Todos os estudos seguem protocolos rigorosos, passam por avaliação de comitês de ética e exigem consentimento formal de quem participa. Além disso, o paciente pode deixar a pesquisa a qualquer momento, sem prejuízo ao seu tratamento médico. Outro equívoco comum é acreditar que os estudos só ocorrem quando não há mais opções de terapia. Na prática, as pesquisas podem ser realizadas em diferentes fases da doença e trazer benefícios tanto para os participantes quanto para a ciência. A indústria brasileira de nutrição animal passa por uma transformação para aumentar a eficiência e reduzir custos diante da alta dos insumos. Empresas do setor estão investindo em plantas totalmente integradas, conectando etapas como armazenagem, moagem, dosagem e expedição no único sistema de gestão. Segundo especialistas, a automação deixou de ser um diferencial e se tornou essencial para a rentabilidade das operações. Como a alimentação representa entre 70% e 80% dos custos da produção animal, sistemas integrados ajudam a reduzir desperdício, eliminar gargalos logísticos e garantir maior precisão no processamento. A meta é aumentar a produtividade e preservar as margens de lucro. Outro fator que impulsiona a modernização é a exigência de rastreabilidade e segurança sanitária nos mercados internacionais. Com monitoramento em tempo real e controle detalhado dos lotes, as fábricas conseguem responder rapidamente a auditorias e exigências de importadores. O avanço tecnológico das máquinas agrícolas tem aumentado a necessidade de qualificação dos profissionais que atuam no agronegócio. Equipamentos conectados, agricultura de precisão e sistemas digitais exigem operadores e técnicos preparados para utilizar os recursos disponíveis de forma eficiente, contribuindo para maior produtividade e melhor aproveitamento das tecnologias no campo. A capacitação ajuda a reduzir falhas operacionais, otimizar recursos e evitar interrupções durante períodos importantes da safra. Profissionais treinados conseguem realizar regulagens mais precisas, identificar desgastes dos equipamentos e executar manutenções preventivas, garantindo melhor desempenho das máquinas em atividades como plantio, pulverização e colheita. Além dos ganhos operacionais, a qualificação também fortalece a segurança no ambiente de trabalho. Especialistas destacam que o conhecimento sobre o funcionamento das máquinas reduz riscos de acidentes e aumenta a confiança dos operadores.
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0: mortos em 2 Coríntios 5:15. E ele morreu por todos, para que os que vivem não vivam mais para si, mas para aquele que por eles morreu e ressuscitou. Bem-vindo ao programa Ecos do Calvário, com o pastor James Nash. 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
1: Hoje estamos começando uma nova série de lições. Faz mais de um ano que fiz o esboço deste estudo e sinto cada vez mais a necessidade de pregá-lo. O assunto é bem conhecido: salvação eterna. Como pode achá-la? Todo mundo tem a sua opinião como responder a essa pergunta, mas nem todo mundo tem a resposta certa. Uma coisa devo dizer logo: não importa como eu respondo e nem como você responde. O que importa é como Deus responde. Para começar, eu vou fazer uma pergunta só para você pensar. E aos poucos, vamos respondê-lo com a palavra de Deus. Como alguém pode achar a salvação? Você tem um filho? Se ele chegar a você e perguntar: Painho, o Senhor é muito sábio, me responda, como é que eu posso ir para o céu e morar com Jesus? Eu garanto que você não quer que seu filho vá para o inferno, portanto, você vai considerar muito a sua resposta. E quando abrir a sua boca para falar, você vai fazer tudo para não enganá-lo. Recentemente estava pregando num culto em casa e fiz esta pergunta: como é que você pode ir para o céu? Uma criança gritou: morrer! Tenho que dizer, nunca tinha ouvido esta resposta. Agradeci o adolescente pela resposta e respondi que, em parte, a sua resposta estava certa e que eu precisava mudar um pouco a minha pergunta. Como é que você pode se preparar para morar com Jesus no céu? Com isso, o menino ficou pensativo e alguns começaram a dar as suas ideias. Eu recebi várias respostas. Durante o meu ministério, tenho recebido pelo menos 4 respostas a esta pergunta. Primeiro, obras. Faço tudo o que posso. Não fumo, não bebo, ajudo os meus vizinhos, obedeço às leis e creio que Deus vai me deixar entrar no céu. Segunda, fé. Aceitei a Jesus Cristo pela fé e confio na sua morte e ressurreição. Creio que só Jesus Cristo salva o pecador e só Ele pode me levar para o céu. A terceira resposta: eu não sei, nunca pensei. A quarta resposta: nunca me importei com este assunto, acho que vou para o inferno. A quarta resposta tenho ouvido poucas vezes, pois é difícil achar alguém desejoso de ir para o inferno. Vamos tratar estas 4 respostas ao decorrer desta série, mas é necessário, nesta primeira lição, mostrar a situação desagradável do homem perante Deus. Muitas vezes eu tenho ouvido a seguinte resposta: todos são filhos de Deus, e Ele não vai permitir que ninguém vá para o inferno. Será que estas pessoas estão certas? A resposta é muito chata, desagradável, e deixa qualquer um revoltado com o pastor, pois a resposta é: muitos não são filhos de Deus. Vou deixar a palavra de Deus falar. Em Marcos 16, 15, encontramos a ordem que Jesus deixou para a sua igreja. Ele disse: ide por todo o mundo e pregai o evangelho a toda criatura. Se todos são filhos de Deus, porque a igreja não recebeu a ordem de pregar o evangelho ou a mensagem de salvação aos filhos dele. Isto não teria sentido. Jesus disse, pregai o evangelho a toda criatura. Criaturas não são filhos. Não há um verso sequer que diga que todos são filhos de Deus. Muito pelo contrário. Vejamos como Deus trata uma pessoa que não fez sua decisão fixa, determinada e pela fé em Cristo Jesus, nosso Senhor e Salvador. Em Romanos 5, encontramos algumas palavras que descrevem um pecador. Não são agradáveis, mas são palavras de Deus. E você deve reconhecer quem deu esta descrição, para você entender o seu estado espiritual. Ele não quer que você continue cego. De acordo com 2 Coríntios 4, 3 e 4, encontramos estas palavras. Mas, se ainda o nosso evangelho está encoberto, é naqueles que se perdem que está encoberto, nos quais o Deus deste século cegou os entendimentos dos incrédulos, para que lhes não resplandeça a luz do evangelho da glória de Cristo, o qual é a imagem de Deus. Leia comigo alguns versos que mostram o estado real de todos os descrentes, religiosos ou não. Romanos 5, verso 6. Pois quando ainda éramos fracos, Cristo morreu a seu tempo pelos ímpios. Verso 8. Mas Deus dá a prova do seu amor para conosco, em que quando éramos ainda pecadores, Cristo morreu por nós. Verso 10. Porque se nós, quando éramos inimigos, fomos reconciliados com Deus pela morte de seu Filho, muito mais, estando já reconciliados, seremos salvos pela sua vida. Portanto, assim como por um só homem entrou o pecado no mundo, e pelo pecado a morte, assim também a morte passou a todos os homens, porquanto todos pecaram. Note as palavras-chave: fracos, ímpios, pecadores, inimigos e mortos. Deus está falando com seus filhos? Deus está falando com todos que não são seus filhos. Romanos 3:10. Como está escrito, não há justo, nem sequer um. Verso 11. Não há quem entenda, não há quem busque a Deus. Verso 12. Todos se extraviaram, juntamente se fizeram inúteis. Não há quem faça o bem, não há nem um só. A sua garganta, diz verso 13, é um sepulcro aberto. Com as suas línguas tratam enganosamente. Peçonha de áspides está debaixo dos seus lábios. Também não gostamos desta descrição das criaturas de Deus. Mas quem pode discutir com Deus? Efésios 2:1 continua dizendo, Ele nos vivificou, estando nós mortos nos vossos delitos e pecados, nos quais outrora andastes segundo o curso deste mundo, segundo o príncipe das potestades do ar, do Espírito que agora opera nos filhos de desobediência, entre os quais todos nós também antes andávamos nos desejos da nossa carne, fazendo a vontade da carne e dos pensamentos, e éramos, por natureza, filhos da ira, como também os demais. Já pensou nestes versos? Mortos nos delitos e pecados, filhos de desobediência e, por natureza, filhos da ira? Gostou? Então pense em como você pode escapar desta condenação. João 8:44. Vós tendes por pai o diabo, e quereis satisfazer os desejos de vosso pai. Ele é homicida desde o princípio, e nunca se firmou na verdade, porque nele não há verdade. Quando ele profere mentira, fala do que lhe é próprio, porque é mentiroso e pai da mentira. Neste verso, encontramos as palavras de Jesus Cristo às pessoas mais religiosas da época. Amigo, religiosidade não salva e não leva para o céu. Mas o pior, todos são assassinos, ou pelo menos mandantes, pois os nossos pecados crucificaram a Cristo. Atos capítulo 2, verso 23 diz: a este que foi entregue pelo determinado conselho e presciência de Deus, vós matastes, crucificando-o pelas mãos de iníquos. Quem mata é assassino. Não fique com raiva de mim. Eu também me sinto culpado. Atos 3, verso 14 diz: mas vós negastes o santo e justo, e pedistes que se vos desse um homicida, e matastes o autor da vida, a quem Deus ressuscitou dentre os mortos, do que nós somos testemunhas. Ouviu? Nós matamos o autor da vida, Jesus Cristo, e recebemos uma ordem: arrependam-se para que seus pecados sejam apagados. Sim, eu sei que Pedro estava falando distintamente aos judeus, mas todos nós somos culpados. Leia João 3:18. Quem crê nele não é julgado, mas quem não crê já está julgado, porquanto não crê no nome do unigênito Filho de Deus. Os resultados daqueles que rejeitam a Cristo está visto em João 3:36. Quem crê no Filho tem a vida eterna. O que, porém, desobedece ao Filho não verá a vida, mas sobre ele permanece a ira de Deus. Eu sei que estes versos não são agradáveis. Nós pensamos que somos bons e não queremos fazer coisas erradas e tentamos agradar Deus para chegar no céu. Mas estes versos mostram o estado espiritual e real de um homem sem Cristo. Como é que Deus pode se importar conosco nesta situação tão pecaminosa? Posso fazer uma declaração: Deus se importa conosco. E Deus se importa com a pergunta: como é que alguém se salva? Ele se importou de tal maneira que gastou 1.600 anos inspirando mais de 40 homens de diversos rumos de vida e diversas classes de pessoas para responder à pergunta. Ele enviou seu próprio filho para ser o nosso sacrifício. Amigo, para responder à pergunta, Deus se importa conosco. E a pergunta: como é que alguém se salva? Temos que responder: ele fez tudo possível para nos dar as respostas destas perguntas. Ele respondeu em termos tão fáceis que até uma criança poderia entender. Não falte nenhuma das próximas lições desta série, pois vamos mostrar a sua situação perante o santo e justo Deus Altíssimo. E mostraremos em como você pode ter ousadia de se aproximar de Deus. Leia a Bíblia. Compare esta lição com o que Deus diz. Compare o que eu digo com o que Deus diz: nós vamos ver na próxima lição se você tem a capacidade de se salvar. Não perca o próximo programa e que Deus nos abençoe em nossa oração.
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A salvação é o maior presente que Deus ofereceu à humanidade por meio do nosso Senhor Jesus Cristo. Segundo a Bíblia, todos os seres humanos se afastaram de Deus por causa do pecado, mas, em seu amor, Ele enviou Jesus para trazer reconciliação e vida eterna. Em João 3,16, aprendemos que Deus amou o mundo de tal maneira que deu seu Filho unigênito, para que todo aquele que nele crê não pereça, mas tenha a vida eterna. A salvação não é conquistada por obras ou méritos humanos, ela é recebida pela fé em Cristo. Na cruz, Jesus levou sobre si os nossos pecados, oferecendo perdão e um novo começo. E por meio da sua ressurreição, ele venceu o pecado e a morte, garantindo a esperança para todos os que creem nele. Assim, a salvação em Cristo nos traz perdão, transformação de vida e a promessa de viver eternamente com Deus.

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1: Felicidade Começa com Fé, estudos bíblicos, programa da Escola Bíblica do Ar, aqui na sua BBN. Ainda refletindo sobre a igreja, o pastor Valtair Miranda vai nos trazer mais uma porção da Palavra de Deus. Nós vamos ler um pequeno trecho desta palavra e o pastor Valtair depois vai nos abençoar com a ministração daquilo que ele estudou e preparou para nós neste momento. A palavra do Senhor nos assegura que não sois mais estrangeiros nem forasteiros, antes sois concidadãos dos santos e membros da família de Deus, edificados sobre o fundamento dos apóstolos e dos profetas, sendo o próprio Cristo Jesus a principal pedra da esquina, no qual todo edifício bem ajustado cresce, para templo santo no Senhor, no qual também vós juntamente sois edificados para a morada de Deus no Espírito. Amém.

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1: Caros ouvintes, quem fala aqui é o pastor Valtair Miranda, trazendo mais uma palavra de devoção da Escritura Sagrada para o seu coração. Estamos pensando juntos numa série de mensagens sobre a missão social da Igreja, o que alguns também chamam de missão integral da Igreja. Estamos meditando sobre o que a Igreja deve fazer em prol do mundo ou para o mundo. E vamos pensar neste caso, neste momento, sobre a visão bíblica, o que a Bíblia ensina sobre este assunto. A Bíblia está cheia de textos e situações que podem nos fornecer os princípios de nossa prática social. Um desses textos, certamente, é Levítico 19, versículo 18, que assim diz: amarás ao teu próximo como a ti mesmo. Este mandamento foi repetido e endossado por Jesus. Na verdade, ele o afirmou como um elemento imprescindível para uma verdadeira e completa experiência cristã. Honra teu pai e tua mãe, e amarás o teu próximo como a ti mesmo. Isso está lá em Mateus 19, 19. Amarás, pois, o Senhor teu Deus, de todo o teu coração, de toda a tua alma, de todo o teu entendimento e de toda a tua força. O segundo é, amarás o teu próximo como a ti mesmo. Não há outro mandamento maior do que estes. Este texto está em Marcos capítulo 12, versículo 30 e 31. São textos como estes que nos constrangem a procurarmos assegurar ao nosso semelhante todas as circunstâncias e elementos que consideremos necessários ou desejáveis para o nosso crescimento, para a nossa paz, para o nosso aprimoramento, para a nossa felicidade na terra, para a nossa segurança eterna. Todas essas coisas são necessárias para uma plena realização da nossa humanidade, ou da humanidade de qualquer um que estiver ao nosso redor. Deus não criou ninguém para viver atrás das grades, para passar fome, para crescer sem família. Essas são situações que só vieram a existir porque o ser humano se afastou de Deus, preferindo a rebeldia e o pecado. Para ver isso, é só compararmos a vida de Adão e Eva nos dois primeiros capítulos do livro de Gênesis com a situação das pessoas posteriormente, do capítulo 3 em diante. Quando afirmamos que aos cristãos dos nossos dias cabe a tarefa urgente, mas gloriosa, de intervir ou participar ativa e conscientemente no processo histórico da nossa nacionalidade, particularmente em momentos de crise social, não estamos criando uma responsabilidade nova para o povo de Deus. Nem os desviamos de seus caminhos próprios. Isso é algo que era proclamado pelos antigos profetas do Antigo Testamento, cujas mensagens ainda nos deveriam impulsionar. Talvez em nenhuma outra época tenha sido tão acentuada essa preocupação dos profetas com os problemas sociais quanto no século VIII a.C. Amós, um dos mais enérgicos desses pregadores, atacou com suas mensagens as guerras de conquista movidas pelos povos vizinhos que desrespeitaram tratados de amizade. Isso está em Amós capítulo 1, versículo 9, 11 e 13. Ele denuncia a iniquidade daqueles que vendem o justo por dinheiro e o necessitado por um par de sapatos. Denuncia também a exploração econômica desumana dos que, ao lado de todos os altares, deitam-se sobre roupas recebidas em penho e na casa do seu Deus bebem o vinho dos que têm sido multados, entesourando nos palácios a violência e a rapina. Isso está no capítulo 3, versículo 10 de Amós. Amós atacou também aqueles que pisam aos pés o pobre e deles recebem pesadas taxas em trigo, edificando para si mansões onde repousam em casas de marfim. Isso está em Amós capítulo 6, versículo 4. Esse profeta pregou mensagens tão duras contra as contradições sociais do seu tempo que ele mesmo recebeu duras críticas dos seus próprios conterrâneos. Logo foram dizer até o rei contra ele. Disseram o seguinte: Amós tem conspirado contra ti no meio da casa de Israel. A terra não pode mais sofrer as suas palavras. Isso está em Amós capítulo 7, versículo 10. Curiosamente, foi o próprio sacerdote de Betel, Amazias, quem denunciou com estas palavras o profeta Amós. Naquele tempo, quem deveria zelar pelo povo estava se aproveitando dele. Em vez de pastorear o rebanho, estes sacerdotes corruptos preferiam se alimentar de suas gorduras. Veja o que escreveu Ezequiel em capítulo 34, no versículo 10. Assim diz o Senhor Deus, eis que eu estou contra os pastores, e deles demandarei as minhas ovelhas, porei termo no seu pastoreio, e não se apacentarão mais a si mesmos, livrarei as minhas ovelhas da sua boca, para que já não lhes sirvam de pasto. Outro grande profeta a falar sobre problemas sociais foi Miqueias. Sua mensagem foi endereçada aos que cobiçam campos e apoderam-se deles. Cobiçam casas e arrebatam-nas. Oprimem um homem e sua herança. Aqueles que mordem contra quem não lhes mete na boca alguma coisa. As que dão semente por peitas aos sacerdotes que ensinam por interesse e aos profetas que adivinham por dinheiro. Aos que usam medidas fraudulentas, balanças injustas e pesos enganosos. Isso está em Miqueias, capítulo 2, verso 2, capítulo 3, verso 5, verso 9 e no capítulo 6, verso 11. Eu poderia até dizer que o tema mais clássico dos profetas foi a questão social do povo. Eles não se conformavam com injustiças e hipocrisia. Para eles, não era possível ser um bom adorador de Deus e esquecer o órfão ou a viúva, como está escrito em Jeremias capítulo 22, no versículo 3. Mas pense comigo, realmente, nós não podemos bater no peito e dizer que somos filhos de Deus, que temos o amor de Deus em nossos corações, que amamos como Deus também ama, enquanto nós passamos e deixamos as pessoas do jeito que elas estão. Não podemos simplesmente dizer que somos criaturas escolhidas por Deus, vocacionadas por Deus, salvas por Deus, e esquecer completamente os nossos semelhantes. E pior ainda, algumas vezes nós mesmos cometemos injustiça contra os nossos semelhantes. Era isso que denunciavam de forma tão dura os profetas do Antigo Testamento. O povo de Deus deveria ser o primeiro a acabar com a injustiça. Na verdade, o povo de Deus tolera a injustiça. Isso é duro, isso é triste. Existia naquela época e pode ser que exista em algumas comunidades dos nossos tempos também. Mas Deus nos livre disso. Queremos ser povo de Deus, sim. Queremos cantar para todos os cantos que somos povo de Deus. Mas queremos que as pessoas vejam em nós isso, pela nossa ação, pelo nosso comportamento, pela nossa luta pelo bem-estar do outro, pelo nosso amor pelos outros, pela nossa batalha pela justiça. É isso que nós temos que ter em mente. Que Deus nos abençoe. Amém.
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0: Bem-aventurados os que ouvem e guardam a palavra de Deus. Olá, e seja muito bem-vindo à Escola Bíblica Dominical, o lugar onde juntos descobrimos os tesouros da palavra de Deus. Sou Newton Costa e é uma alegria ter você conosco neste programa. Hoje iniciamos uma nova série de estudos bíblicos com o pastor Dalton Bogo, da Igreja Batista Bíblica de Balsa Nova. Ao longo deste trimestre, seremos guiados por um tema profundamente transformador: os discípulos de Jesus. Não perca a aula de hoje, que será uma introdução especial com o tema O que é ser um discípulo? Preparando nosso coração e a nossa mente para tudo o que aprenderemos. Convido você a acompanhar com muita atenção nosso estudo e a se aprofundar na palavra de Deus.
1: Graça e paz, meus amados irmãos, da parte do nosso Senhor Jesus Cristo. Eu sou o pastor Dalton Bogo e hoje iniciaremos uma nova série de estudos bíblicos que nos acompanhará por algum tempo. Nós estaremos estudando sobre os discípulos de Jesus. Esta é a primeira aula e é uma aula introdutória que tem como objetivo preparar o nosso coração e a nossa mente para tudo que aprenderemos nessa série de estudos. Vamos orar. Senhor nosso Deus, damos-te graça por tua palavra, que é viva, que é fiel e é suficiente. Pedimos que o teu Espírito Santo abra o nosso entendimento, guarde, Senhor, o nosso coração e nos conduza na verdade. Que ao estudarmos os discípulos de Jesus, sejamos também moldados por ele, para a glória do teu nome. Em nome de Jesus é que oramos. Amém. Muito bem, meus irmãos. Vamos começar, então, com uma definição do que é ser um discípulo. A palavra discípulo significa aprendiz. O discípulo não é alguém que apenas concorda com Jesus, mas alguém que aprende com ele. E para aprender com ele, nós temos que caminhar com ele e se deixar moldar por ele. Lá em Lucas capítulo 6, no versículo 40, diz que o discípulo não é superior ao seu mestre. Então, o nosso objetivo aqui não é ser superior a ninguém, nem ao nosso Senhor Jesus Cristo, e nem a esse que vos fala, que vos ensina nesta manhã de domingo. Mas nós vamos aprender que os discípulos nem sempre eram homens perfeitos. Ao longo dessa série, nós veremos que são homens comuns, homens que erraram, homens que tiveram dúvidas, que tiveram medo, homens que discutiram entre si, mas homens que foram transformados por Jesus Cristo. Eu convido você, então, para abrir a sua Bíblia em Marcos, capítulo 3, e nós vamos ler do versículo 13 ao versículo 5. Abra sua Bíblia, então, porque numa escola bíblica temos que ter Bíblia, não é mesmo? Então, abra sua Bíblia em Marcos, capítulo 3, do versículo 13 ao versículo 5, que diz assim: E subiu ao monte e chamou para si os que ele quis, e vieram a ele, e nomeou 12, para que estivessem com ele e os mandassem a pregar, e para que tivessem o poder de curar as enfermidades e expulsar os demônios. Que o Senhor aplique as verdades da sua palavra no nosso coração. Mas, amados, por que 12 discípulos? Por que não 8? Por que não 10? Por que 12? O número 12 aponta para o próprio povo de Deus. Vejam, 12 tribos em Israel. E agora, 12 apóstolos na nova aliança. Veja, Mateus capítulo 19, no versículo 28, diz assim: E Jesus disse-lhes: Em verdade vos digo que vós, que me seguistes, quando, na regeneração, o Filho do Homem se assentar no trono da sua glória, também vos assentareis sobre 12 tronos, para julgar as 12 tribos de Israel. O número 12 na Bíblia, meus irmãos, nas Escrituras, né? O número 12 está ligado à organização do povo de Deus. Eu quero enfatizar aqui que não há nenhum misticismo oculto, nem poder mágico no número 12 na Bíblia. Não, há apenas simbolismo bíblico, não numerologia mística. Afinal de contas, Deuteronômio 18, 10 a 12 condena as práticas místicas, adivinhação e ocultismo. Então, fique claro, é apenas simbolismo bíblico e não numerologia bíblica. No Antigo Testamento, Deus formou uma nação a partir de 12 tribos, como podemos conferir em Gênesis 35, dos versículos 22 ao 26. Lá ele criou as 12 tribos de Rubem, Simeão, Levi, Judá, Dan, Naftali, Gade, Aser, Issacar, Zebulon, José e Benjamim. Então eram 12 tribos que representavam o povo de Israel. No Novo Testamento, Jesus então escolhe 12 apóstolos, e não foi por acaso, mas para mostrar que Deus está formando um novo povo, esse agora na nova aliança. Os 12 apóstolos representam então a continuidade do plano de Deus, e não uma ruptura. Israel era formado por 12 tribos, vinda dos 12 filhos de Jacó. Mesmo quando a tribo de Levi foi separada para o serviço espiritual, Deus manteve o número 12, mostrando ordem, mostrando continuidade e propósito. Por isso, quando Jesus escolhe 12 discípulos, ele está mostrando que Deus está formando um novo povo. Ele está fundamentando, está sendo fundamentado na nova aliança. Em Mateus 19, 28, que lemos, ele começa dizendo na regeneração. Ele diz, quando na regeneração? O que isso significa? Essa expressão, então, aponta para a restauração final, o reino plenamente manifestado e o tempo em que Jesus Cristo reinará em glória. Não fala de regeneração individual, mas fala da renovação de todas as coisas, conforme podemos verificar em Atos capítulo 3, no versículo 21. Atos capítulo 3, no versículo 21, que diz assim, meus irmãos, o qual convém que o céu contenha até aos tempos da restauração de tudo, dos quais Deus falou pela boca de todos aos seus profetas desde o princípio. Então, ele também diz, assentar-vos-ei sobre 12 tribos, lá em Mateus, no versículo 28. Isso não significa que os apóstolos substituirão Cristo como juízes supremos, mas significa que eles terão posição de honra, posição de autoridade delegada pelo próprio Senhor Jesus Cristo, por causa do seu papel fundamental na igreja. Efésios 2:20 diz, edificado sobre o fundamento dos apóstolos e dos profetas. Então a autoridade deles está ligada à palavra que anunciaram. E ele termina lá dizendo, para julgar as 12 tribos de Israel. E o julgar aqui não significa condenar, mas governar, administrar, exercer autoridade. E a ideia aí, meus irmãos, é que os apóstolos terão participação na administração do reino, como representantes do novo povo de Deus. E isso reforça que Deus não abandonou Israel, mas cumpriu promessas em Jesus Cristo. Quando Jesus escolheu 12 discípulos, isso não foi por acaso. No Antigo Testamento, Deus formou seu povo a partir de 12 tribos. E agora, na Nova Aliança, Jesus forma um novo povo e escolhe 12 apóstolos como base desse novo tempo. Mateus 19, 28, então, mostra que esses homens teriam um papel essencial, especial, no reino de Deus. Não por mérito próprio, mas porque Deus os escolheu para esse propósito. E qual é a nossa expectativa, então, com essa série? Em cada estudo, veremos uma personalidade diferente. Em cada personalidade, uma lição para a nossa caminhada cristã. Jesus chamou homens comuns. Marcos registra isso lá em Marcos 3,13, que ele chamou a si os que ele quis. Então veja que Jesus não escolheu sacerdotes, ele não escolheu escribas, ele não escolheu líderes religiosos, ele escolheu pescadores, homens cobradores de impostos, homens simples. E isso nos revela, então, a graça de Deus. E por que, meus irmãos, que nós precisamos estudar sobre os discípulos? Ora, porque eles são diferentes entre si, eles são imperfeitos, eles são homens comuns e cheios de falhas, mas mesmo assim eles foram usados por Deus. Nós também somos homens e mulheres diferentes entre nós mesmos. Nós somos imperfeitos, não há nenhum perfeito entre nós. Nós somos pessoas cheias de falhas. E ao estudarmos os discípulos, nós então não estamos apenas aprendendo história, mas estamos olhando para espelhos, mostrando que, assim como eles, nós também temos as nossas indiferenças, as nossas imperfeições e as nossas falhas. Em cada discípulo há lições para a nossa caminhada cristã. Jesus não chamou homens prontos, preparados. Marcos, lá no capítulo, no versículo 14 do capítulo 3, diz que para que estivessem com ele e para os enviar a pregar. Então nós aprendemos que, em primeiro lugar, nós precisamos estar com Jesus. E estar com Jesus, isso envolve ouvir a sua voz, observar o seu caráter, aprender o seu coração e ser moldado pela convivência com ele. Os discípulos aprenderam como Jesus orava, como que ele tratava com as pessoas, como ele lidava com a oposição e como ele confiava no Pai. Para depois servir, Jesus não começou formando pregadores, mas seguidores. Eles não receberam um manual pronto, eles receberam um relacionamento vivo. E a transformação acontece no convívio diário com Jesus Cristo. Então, amados, ao longo dessa série nós veremos virtudes e falhas, crescimentos e fracassos, fé, dúvida, coragem e medo. Tudo isso para aprender uma verdade central. Jesus transforma as pessoas comuns em instrumentos extraordinários para o seu reino. E concluindo a nossa aula introdutória de hoje, essa série não é sobre exaltar homens, é sobre exaltar Jesus Cristo. Aprender com seus discípulos e para o nosso crescimento na fé. Que Deus use cada estudo para nos moldar à imagem de seu Filho. E na próxima aula, então, começaremos a estudar individualmente os discípulos de Jesus. Que Deus nos abençoe ricamente e tenha uma excelente semana, em nome do Senhor Jesus.
0: Assim chegamos ao fim de mais uma Escola Bíblica Dominical. Agradecemos a participação do pastor Dalton Bogo, da Igreja Batista Bíblica de Balsa Nova, que estará de volta no próximo domingo para continuarmos analisando a vida de cada um desses homens. Este tem sido o início de um tempo muito edificante, no qual teremos a alegria de descobrir os tesouros escondidos na Palavra de Deus e entender que Ele usa pessoas comuns para seus propósitos extraordinários. Se você quer entrar em contato conosco, envie um e-mail para rede@bbnmedia.org. No próximo domingo, daremos continuidade ao nosso estudo, esquadrinhando a Palavra de Deus, aqui mesmo na Escola Bíblica Dominical. Até lá, e que Deus abençoe ricamente a sua semana.

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Siga ouvindo mais da boa música cristã e acompanhe em instantes uma breve meditação apresentada pelo pastor Eduardo Steibel no programa Um Minuto Só.

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0: 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Ouça agora esta verdade bíblica. Quando as coisas ficam difíceis, a tropa de choque da polícia entra em ação. Mas você já pensou o que aconteceria se os soldados da tropa de choque, ao chegarem até o local do conflito, se apresentassem despreparados? Uns sem o capacete, outros descalços, ainda outros sem o escudo? Na carta aos Efésios, no capítulo 6, a Bíblia compara os crentes a uma tropa de choque. Por duas vezes o texto bíblico orienta para que o cristão se revista de toda a armadura de Deus. Só quando assim se apresenta, esta pessoa pode ficar firme contra ciladas do diabo. Esta armadura de Deus consiste em vestir a verdade como um cinturão, vestir-se com a couraça da justiça, calçar como sapatos a prontidão para anunciar o evangelho da paz, levar a fé como escudo a fim de se proteger dos dardos de fogo do maligno, receber a salvação como capacete e a palavra de Deus como a espada que o Espírito Santo nos dá. Tudo isso nós vemos no verso 18, deve ser feito orando a Deus e pedindo a ajuda dele. Todo o servo de Jesus tem à sua disposição a armadura de Deus. Dia após dia, vista ela, faça uso dela e você será uma bênção. Eu sou Eduardo Staibel e encerro com uma palavra dos Salmos. O Senhor é bom e a sua misericórdia dura para sempre.
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2: Por que ovos de codorna têm manchas e cores diferentes? Antídoto contra as telas, escolas apostam no xadrez para ensinar estudantes a pensar. Perder fôlego ao subir escada pode ser sinal de insuficiência cardíaca. Os ovos de codorna apresentam diferentes cores e padrões de manchas devido principalmente à genética de cada ave. Segundo especialistas, cada ovo possui características únicas de tonalidade, tamanho e desenho na casca, resultado da herança genética individual das codornas. A coloração da casca é formada por pigmentos produzidos em glândulas localizadas no útero da ave. Durante a etapa final da formação do ovo, esses pigmentos são depositados na casca, criando tonalidades que podem variar entre marrom, azul e verde, além das tradicionais manchas escuras. Já ovos que permanecem totalmente esbranquiçados podem indicar problemas de saúde ou manejo. Deficiência nutricional, excesso de calor, falta de luminosidade e superlotação das gaiolas estão entre os fatores que causam estresse nas aves, afetando a pigmentação e o bem-estar das codornas. O xadrez vem ganhando espaço nas escolas brasileiras como ferramenta pedagógica para estimular o raciocínio, a concentração e a tomada de decisões. Educadores destacam que a prática ajuda crianças e adolescentes a desacelerar diante das distrações digitais, incentivando a reflexão, o planejamento e a análise antes de agir. No Paraná, instituições privadas utilizam o xadrez como parte da proposta educacional. Além de desenvolver habilidades cognitivas e socioemocionais, a modalidade tem rendido bons resultados em competições escolares, com medalhas e classificações para etapas.

0: regionais e macro-regionais. A prática também avança na rede pública em São José dos Pinhais, na região metropolitana de Curitiba. Um programa voltado ao jogo de xadrez oferece aulas gratuitas para estudantes, fortalecendo o raciocínio lógico e a capacidade de cálculo. A iniciativa já revelou atletas premiados e reforça o papel do xadrez no desenvolvimento intelectual e social dos jovens. A Sociedade Brasileira de Cardiologia alerta que a falta de ar ao subir escadas ou realizar esforços físicos pode indicar insuficiência cardíaca, doença que afeta mais de 1,5 milhão de brasileiros. Os sintomas mais comuns incluem dificuldade respiratória, cansaço em excesso e retenção de líquidos, sinais frequentemente confundidos com sedentarismo ou envelhecimento. Segundo especialistas, a insuficiência cardíaca geralmente surge como consequência de outras doenças como infarto, hipertensão, diabetes, problemas nas válvulas do coração e doença de Chagas. Nesses casos, o coração perde a capacidade de bombear sangue adequadamente, comprometendo o funcionamento de diferentes órgãos e tecidos do corpo. O diagnóstico pode ser confirmado por exames como raio-x, ecocardiograma e análises de sangue. O tratamento inclui medicamentos disponíveis pelo SUS, acompanhamento médico e prática de atividade física orientada.
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O que você mais admira nesta vida? Frequentemente há uma desconexão entre o que nossa alma diz acreditar e onde realmente depositamos nosso prazer e confiança. Os seres humanos são adoradores por natureza. Se o coração não estiver preenchido pelo Deus verdadeiro, inevitavelmente criará ou adotará outros deuses. A idolatria humana é geralmente impulsionada pela autoconfiança e a competição. Ambos deslocam Deus do centro de nossas vidas. Por isso temos que sondar a própria alma para que assim possamos reconhecer a nossa necessidade de salvação. Volte-se para Cristo hoje e deixe que Ele ocupe o trono do seu coração. Só Ele pode satisfazer plenamente a sede da sua alma e libertá-lo da escravidão dos ídolos. Se quiser conversar a respeito disso, escreva-nos uma mensagem para o e-mail rede@bbnmedia.org.

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0: Você pode abrir comigo a sua Bíblia. No livro de Eclesiastes, nós vamos ler o capítulo 11 de Eclesiastes, de 1 a 8. Eclesiastes 11, e eu leio os 8 versículos, leio na Nova Almeida Atualizada, que diz assim: lance o seu pão sobre as águas, porque depois de muitos dias você o achará. Reparta com 7, até mesmo com 8, porque você não sabe que mal sobrevirá à terra. Se as nuvens estão cheias, derramam chuva sobre a terra. Se uma árvore cair para o sul ou para o norte, no lugar em que caíra, aí ficará. Quem somente observa o vento, nunca semeará. E o que olha para as nuvens nunca fará a colheita. Assim como você não conhece o caminho do vento, nem sabe como se formam os ossos no ventre da mulher grávida, mesmo que alguém viva muitos anos, deve alegrar-se em todos eles. Contudo, deve lembrar-se de que há dias de trevas que serão muitos e que tudo o que virá é vaidade. Queira Deus abençoar a sua palavra. Deixe sua Bíblia aberta aí. Eu queria falar nessa manhã sobre o princípio de semeadura. Há um pensamento chinês que é muito comum, a gente volta e meia encontra alguém publicando esse pensamento chinês. Eu só vou recordá-lo. Semeia um desejo, recolherás uma ação. Semeia uma ação e colherás um hábito. Semeias um hábito e colherás um caráter. Semeia um caráter e recolherás uma estima. É sobre semente que esse texto de Eclesiastes 8 está falando. Ele está falando sobre a grande necessidade que temos de semear e continuar semeando e semeando. Existem alguns princípios muito importantes através desse texto: lança o seu pão sobre as águas. E existem princípios sobre semeaduras aqui, são muito valiosas. Mas antes de falar desses princípios, eu queria falar para vocês sobre 3 sementes que ficaram no meu coração quando de imediato li esse texto. Nós precisamos investir a semente do investimento emocional, do investimento nas pessoas. Nós precisamos investir em pessoas, nós precisamos investir em gente. Muitos de nós desejamos profundamente ser vistos e apreciados. Queremos que as pessoas liguem para nós, que as pessoas nos deem atenção, mas muitas vezes nós não fazemos nenhum investimento emocional nas vidas das pessoas. E acabamos ficando sós. Eu lembro de uma esposa de um pastor, que não é a minha esposa, já vou dizer. Tinha o hábito de, no final do culto, cumprimentar todas as pessoas daquela congregação. E ela fazia isso sempre que dava. E um dia ela estava fazendo isso e o irmão disse assim: eu estou aqui sentado e a senhora não veio me cumprimentar. E aquela irmã disse para aquele homem: engraçado, todos os domingos eu saio cumprimentando os irmãos e as pessoas da igreja, inclusive o senhor, e o senhor nunca fez um único movimento para vir me cumprimentar. E mais uma coisa, eu nunca vi o irmão cumprimentando ninguém na igreja. Há pessoas assim, que muitas vezes se preocupam em serem abençoadas, em serem notadas, mas nunca dão um passo fazendo a sua parte para abençoar outras pessoas. Querem que as pessoas se preocupem com ela, mas nunca se preocupam com ninguém. Então nós precisamos fazer investimento em pessoas, em gente, investimentos emocionais. Segunda coisa, antes de falar o que eu quero falar, é só a introdução. Segunda semente é o investimento financeiro. E me parece que é sobre isso que Salomão está falando. Nós não costumamos fazer investimentos financeiros na vida de outras pessoas. Nós não semeamos. Quase sempre queremos fazer grandes colheitas, mas não queremos colocar uma única semente no chão. E a Bíblia nos diz: não vos enganeis, aquilo que o homem semear, isso também ceifará. Aquele que semeia para a vida, da vida colherá a vida eterna, e aquele que semeia para a morte, da morte colherá a morte eterna. Há um terceiro tipo de semente que às vezes a gente não pensa em semear. É o investimento espiritual. Deixa eu falar sobre oração. Queremos que as pessoas orem por nós, mas nós não gastamos tempo intercedendo pelos outros. Como é abençoada a pessoa que intercede pelos outros? Quase sempre nossas orações são muito egoístas. Quase sempre nossas orações são voltadas para nós, para nossa família, para os nossos interesses. Estou falando alguma besteira, irmãos? Eu creio que não. Eu sou tentado a orar muito pela minha família, pela minha vida, pelo meu ministério, pela minha igreja. E às vezes, pouca intercessão por pessoas, por circunstâncias que não está envolvendo a minha pessoa. E às vezes, irmãos, nós queremos ser abençoados com a intercessão. Eu me lembro que eu ficava muito tranquilo porque eu tinha uma mãe que orava por mim. Aí minha mãe faleceu. E eu continuei egoísta perguntando: quem vai continuar orando por mim? E eu nunca me preocupava: como é que eu agora vou orar mais pelas outras pessoas? Investimento espiritual, queridos. Semente espiritual. Bom, já que falei nisso, deixa eu trazer agora alguns princípios que eu vejo nesse texto. Lance o seu pão sobre as águas, porque depois de muitos dias você o achará. Reparta com 7, até mesmo com 8, porque você não sabe que mal sobrevirá à terra. Queridos, semear é um projeto de fé. Lança o teu pão sobre as águas e depois de muitos dias o acharás. Alguém aqui já semeou jogando pão nas águas? Geralmente quando a gente vai para um lago em que há muitos peixes e ele está... Geralmente a gente brinca às vezes, divide com os filhos e ele pega um pedaço de pão, esfarela e começa a jogar e os peixes vêm para se alimentar ali. Não parece isso muito estranho? Provavelmente isso aqui seja uma referência ao tipo de plantação que se fazia no delta do Nilo. Quando vinham as enchentes, as pessoas tinham os seus brejos e as enchentes passavam o leito do rio. E as pessoas então jogavam fora do leito do rio, onde as águas chegavam, os grãos de trigo, os grãos. E depois, quando a água baixava e os grãos estavam ali, eles penetravam na terra, fecundavam o solo. E talvez seja essa a imagem que Salomão está citando aqui. Mas o que esse texto está nos dizendo é que semear é um projeto de fé. Você tem que acreditar que a semente vai frutificar. Você tem de crer que as condições que tem são suficientes para que a semente frutifique. E há um texto maravilhoso na Bíblia, quando o apóstolo Paulo está fazendo um apelo aos crentes da Macedônia, para que eles ajudem os crentes da Judéia que estão passando necessidades. O apóstolo Paulo começa falando à igreja de Corinto sobre os crentes da Macedônia que eram pobres, pobres, pobres de maré de si. E aí o apóstolo Paulo faz um apelo às igrejas da Macedônia para que eles ajudem, levantem uma oferta, porque irmãos em Cristo estavam passando muitas necessidades na Judéia. E aí os crentes mais pobres fizeram um apelo e disseram: mas por que o Senhor não pediu a nós? Nós queremos participar disso também. E eles, a Bíblia diz que eles fizeram muito mais, eles primeiro se deram e depois deram ao Senhor uma oferta. E Paulo pega isso e diz para os crentes de Corinto: olha, se eles paupérrimos, voluntária e alegremente deram essa oferta, eu estou contando que vocês de Corinto, que têm muito mais recursos, vocês deem também ofertas para ajudar ao Senhor. E aí ele diz uma coisa que eu acho extraordinária. Aquele que dá, falando sobre Deus, Deus é aquele que dá a semente ao que semeia e pão para comer. Então Deus dá duas coisas, dá para nós semente e dá pão para comer. O que você faz com o pão? Você come. E o que você faz com a semente? Presta atenção, ele diz que Deus nos dá duas coisas, nos dá pão e nos dá semente. Também suplirá e multiplicará a vossa semeadura e aumentará os frutos da vossa justiça. O nosso problema é que, não tendo fé que lançando a semente no chão nós vamos colher frutos, nós pegamos o pão e comemos. Mas muitas vezes comemos também a semente que Deus nos dá. Deus nos dá não somente o pão, Deus nos dá sementes. E Ele não nos dá apenas para nós comermos, Ele nos dá também para nós semearmos. E existem coisas que Deus nos dá que não são para nós comermos. São coisas que nos são dadas para nós lançarmos para as outras, para frutificar na vida, inclusive, de outras pessoas. Não são para nossa sala de jantar. São coisas para nós investirmos. E Deus está dizendo para nós que Ele sempre nos dá pão, mas Ele dá semente para nós plantarmos, para nós semearmos. Semeadura é um projeto de fé. Quem aqui lidou com lavoura sabe que o agricultor costuma escolher as melhores sementes para jogá-las ao chão. Você tem de acreditar que a semente vai frutificar. Você não tem controle sobre a semente, mas você faz isso por fé. Você lança um fundo perdido, mas sabe que a semente tem poder. E você, lançando a semente, daqui a pouco as flores vão abrir. Daqui a um tempo os frutos vão aparecer. E é exatamente assim que a humanidade vive. Semear é um projeto de fé. Lance o seu pão sobre as águas. Invista em 7, invista em 8 pessoas. É isso que ele está falando. Segundo lugar, semear é um projeto de risco, irmãos. Lance o teu pão sobre as águas. Eu pego as minhas sementes e jogo aqui. Que loucura é essa, irmãos? Que coisa louca é semear. Porque na lavoura, quantos riscos uma semente corre? Pode não chover no tempo certo. Pode não ter sol no tempo certo. Pode não haver água suficiente. Passarinhos e germes podem comer a semente. No entanto, o lavrador vai e joga a semente no chão e ele crê que ela vai frutificá-la, mas é risco, irmãos. E é isso que a palavra de Deus está dizendo. Será que o solo é apropriado? Será que a semente está viva, não está com problema? Será que os pássaros não vão devorá-las? Lance o teu pão sobre as águas. A verdade é que muitas vezes nós não semeamos, porque os riscos para nós são tão claros, e aí nós não temos colheita. Quem tem grande colheita é gente que crê no poder da semente, que crê no Deus que lhe dá a vida. Lance o teu pão sobre as águas. Terceiro lugar, irmãos, Semear parece um projeto inteligente. E por que que eu digo isso? Porque o texto diz, depois de muitos dias, o acharás. Aquilo que você semeou aqui agora, daqui a alguns dias, muitos dias, diz o texto, você vai encontrar. Versículo 6, semeia pela manhã a tua semente e à tarde não repouses a tua mão, porque não sabes qual prosperará, se esta, se aquela, ou se ambas igualmente serão boas. Assim como não sabemos como se formam os ossos no ventre da mulher grávida, diz o texto, assim também não sabemos todas as obras de Deus, todo o processamento de Deus, como Deus faz as coisas. Mas no versículo 8 ele diz, há dias de trevas e serão muitos, mas vá semeando, deixe a semente, porque isso é um projeto inteligente. Querido, é inimaginável pensar que num hectare de terra, 10 mil metros quadrados, você consegue tirar muitas vezes 130 sacos de frutos por hectare. Algumas vezes chega a 130 sacos de fruto por hectare. E não é uma coisa fantástica, irmãos? É disso que o texto está dizendo aqui. Você vai achar essa semente depois de muitos dias. A terra aliada com a bênção e a provisão de Deus gera grandes dividendos. Mas apesar de tudo isso, muitas vezes nós não semeamos. A sua inteligência não é suficiente, porque para perceber o potencial que há na plantação. Aliás, a Bíblia diz muito sobre isso. E ela diz assim em Eclesiastes 10, 18, pela muita preguiça desaba o teto e pela frouxidão das mãos goteja a casa. Mas há um quarto princípio nesse texto, lance o teu pão, seu pão sobre as águas. Semear é um projeto a longo prazo. Nosso problema muitas vezes é prece e afobação. Nós semeamos e queremos colher imediatamente. Fui criado no Rio de Janeiro, sou carioca. E fui começar meu primeiro ministério pastoral no sul do Brasil, na grande Porto Alegre. E vi a diferença como nós cariocas fazemos churrasco e como o gaúcho faz churrasco. Interessante. Irmãos queridos muitas vezes me convidavam para um churrasco. E aí eles me perguntavam assim, pastor, a que horas você vai chegar aqui em casa? Eu falei, mas por quê? Não, porque eu preciso saber que horas você vai chegar. Meio-dia, meio-dia e meia, uma e meia, que horas você vai chegar? Aí se eu dissesse sim, meio-dia e meia, tá bom? Tá. Aí eu falei, mas por que essa diferença? Porque se o irmão vai chegar meio-dia e meia, eu vou começar a fazer e preparar o churrasco às 6:30 da manhã. Se o irmão for começar a uma hora, chegar aqui uma hora, eu vou começar às 7:00. Ele começava acendendo fogo, a brasa toda acesa, colocava o churrasco aqui assim, e rodava aquilo. E quando eu chegava lá meio-dia e meio, aquilo estava bem feito. E estava no ponto que ele queria que estivesse a carne. Nós, cariocas, se demorar 15 minutos, você já está reclamando, falando que o churrasqueiro não é bom. Não é assim? Não é assim que a gente quer, irmãos? Né? Aí não é à toa que a gente tem até aquele ditado, né? Apressado come cru e queima a língua, não é isso? Não é isso? É isso aí, irmãos, né? Os filhos são também, irmãos, assim. Muitas vezes nós ensinamos os nossos filhos a plantar feijão. Aquela tarefa lá da escola, algodãozinho, umedece o feijão. E vai ensinando o filho. Aliás, alguém me falou que a melhor maneira de se falar para a criança sobre morte é plantando feijão. E você ensina sobre vida eterna plantando feijão. Você morre o feijão, tapa o feijão e depois começa a perguntar. Vamos esperar para ver o que é que acontece. Aí começa a subir aquela pezinha de feijão e você começa a falar sobre ressurreição e sobre vida eterna. Guardem isso aí, irmãos. Mas muitas vezes a criança quer logo que tudo frutifique. Lembra-se disso, irmãos? E a semente precisa de tempo. Você precisa saber esperar. Precisa nascer, precisa crescer, precisa dar fruto. Há um ditado espanhol que diz assim: sempre passam meses entre o semear e o recolher o fruto da semente. Quando o povo de Deus foi levado cativo para a Babilônia, eles perderam a identidade nacional. Eles perderam a identidade do culto, porque o culto deles estava associado ao templo. E eles perderam o tempo. Eles perderam também a identidade familiar. Muitos familiares ficaram mortos. Outros ficaram na terra. E eles chegaram à Babilônia e ficaram ali prostrados. Diz o Salmo 137 que eles não tinham mais vontade de cantar. E os babilônios, ou caldeus, porque eles eram do norte, eles diziam assim: mas vocês cantavam tão bonito na terra de vocês, cantem lá aquelas músicas que vocês cantavam em Sião. E aí os judeus diziam: não dá para cantar, como é que nós vamos cantar em terra estranha? Não, nós não vamos cantar. E diz o texto: junto aos rios da Babilônia nos sentamos e choramos ao lembrar de Sião, ali nos salgueiros penduramos as nossas harpas, pois nossos captores pediam-nos canções. Os nossos opressores exigiam canções alegres, dizendo: cantem para nós uma das canções de Sião. Como poderíamos cantar as canções do Senhor em uma terra estrangeira? Eles não sabiam cantar na dor. E aí vem os profetas da felicidade, como existem hoje. E os profetas da felicidade, disse isso outro dia aqui, os profetas da felicidade disseram para aquele povo lá na Babilônia: não, fiquem tranquilos, daqui a 2 anos vocês voltam. E Deus teve que falar com Jeremias, que ficou em Jerusalém, e disse: escrevam para eles e digam para eles que não é nada disso não, eles não vão ficar 2 aninhos lá não. Eles vão ficar 70 anos lá na Babilônia. É o castigo deles, 70 anos. E aí em Jeremias, nós lemos algumas coisas muito interessantes. Olha o que é dito: assim diz o Senhor, é a carta de Jeremias aos que estão na Babilônia. Assim diz o Senhor dos exércitos, o Deus de Israel, a todos os exilados que deportei de Jerusalém para a Babilônia. Construam casas e habitem nelas, plantem jardins, comam dos seus frutos, casem-se, tenham filhos e filhas, escolham mulheres para casar-se com os seus filhos e deem as suas filhas em casamento para que também tenham filhos e filhas, multipliquem-se e não diminuam. Eu acho muito interessante, Deus não disse assim: olha aí, faça uma hortinha aí, não. Vocês estão aí, começa a fazer uma hortinha, plante alface aí, plante agrião aí, plante cebolinha. São coisas que a gente planta e em 3 meses colhe, irmãos. Deus diz assim: plantem jardins, árvores, porque vocês vão ficar aí bastante tempo. Irmãos, algumas árvores frutíferas levam mais de 10 anos para frutificarem. Jabuticaba, irmãos, você vai demorar pra caramba. Dizem que plantar tâmara são 70 anos, né? Então, vai ficar ali um bom tempo, mas os frutos virão, pois semear é um projeto de longo prazo. Deus está dizendo para nós, acerca da nossa generosidade: olhe para as pessoas, olhe para as circunstâncias, invista, abençoe, seja generoso. E ele está dizendo isso: você pode abençoar 7, 8 pessoas, você pode fazer uma obra que engrandece o meu nome. Precisamos entender isso, porque muitas vezes plantamos e semeamos e parece que a colheita não vem. Mas a Bíblia diz que não devemos nos cansar de fazer o bem, porque a seu tempo ceifaremos se não desfalecermos. Isso está em Gálatas 6. Deixa eu dizer uma quinta coisa. Semear é um projeto que abençoa outras vidas. Versículo 2 diz assim: reparta com 7 e até mesmo com 8, porque você não sabe que mal sobrevirá à terra. O que a palavra de Deus está dizendo é o seguinte: quando a gente lança o nosso pão sobre as águas, nós vamos abençoar vidas. Eu me lembro, eu estava em Guaíba quando a igreja completou 50 anos de idade, de organização. E nós fizemos uma festa grande, que era o jubileu de ouro da igreja. Aí a vida deu volta, eu fui para vários lugares e tal. E quando a igreja completa 80 anos, eles me convidam para ser o orador do culto, dos cultos de celebração dos 80 anos da igreja. E eu chego lá, e numa daquelas reuniões, vem uma irmã da igreja, e junto com aquela irmã, vem as duas filhas dela, já casadas, com filhos, netos dela, e ela vem me dizer assim: pastor, o senhor se lembra do dia em que o senhor foi lá em casa, e o senhor orou pela gente? Falei: meu irmão, não me lembro do que eu orei na semana passada. Se a irmã quiser que eu me lembre o que eu orei 30 anos atrás, não consigo lembrar. Pastor, não sei se o senhor se lembra, eu sou viúva, eu ganhava muito pouco e nós passávamos muita necessidade. E muitas vezes, em nome da igreja, o senhor vinha aqui trazer uma cesta básica. E eu disse para o senhor naquele dia que nós passamos muita dificuldade naquela semana. Então o senhor entregou a cesta, ela estava me lembrando. E o senhor: vamos fazer uma oração aqui. E naquela oração o senhor pediu que nós nunca mais passássemos fome nem necessidade. Que o senhor suprisse. Pastor, depois daquela oração, nunca mais passamos fome. E eu disse para eles: como Deus é bom, como Deus é generoso. Queridos irmãos, eu estava sendo generoso com a bolsa da igreja. Era a igreja que estava abençoando aquela família, irmãos. E eu acho isso muito interessante. Não me lembrava mesmo e não era falsa modéstia mesmo. Mas o que é importante quando nós somos generosos, quando semeamos, nós abençoamos outras vidas. Quando você semeia, quando faz uma boa ação por uma pessoa, você não imagina o efeito que essa ação pode ter sobre a vida daquela pessoa. Mas deixa eu dizer uma coisa a mais, que esse texto me chama a atenção. Versículo 6, ele diz assim, versículo 6: semeie a sua semente de manhã e à tarde, não fique de braços cruzados, porque você não sabe qual irá prosperar, se esta, se aquela, ou se ambas serão igualmente boas. Semear é um projeto de manhã e tarde. Você não pode semear de manhã e dizer: ah, eu já semeei de manhã. Não, continue. A semeadura não pode ter interrupção. Continue no seu exercício de semeadura, no seu exercício de prática de bondade, no processo de espalhar sementes, de fazer o bem, de ter cuidado com o cansaço, porque muitas vezes a colheita não vem como nós esperamos, mas esse texto nos diz que nós devemos continuar semeando sem desanimar. Não desanime. E olha, o apóstolo Paulo diz assim: sede firmes e constantes. Há uma versão que diz assim: sede firmes e inabaláveis, sempre abundantes na obra do Senhor, sabendo que o vosso trabalho não é vão no Senhor. Eu sempre me lembro, quando leio esse texto, de uma experiência de um querido pastor. Ele foi nosso missionário durante 40 anos em São Miguel, nos Açores. Os Açores são um arquipélago com 9 ilhas. E ele, lá em São Miguel, ficou 4 anos lá. começou o trabalho do zero e deixou lá em São Miguel uma igreja com 40 membros. 40 membros. E depois de 6 anos trabalhando no continente português, o pastor daquela igreja que estava lá em São Miguel convidou para ele pregar no aniversário da igreja. E ele passou por Lisboa, e eu fui levá-lo ao aeroporto, e eu disse, quando você chegar, me liga que eu pego você. E ele estava todo animado de rever aquela igreja, rever aqueles irmãos, e quando chega lá, a igreja está com 4 membros. 4 membros. Deixou a igreja com 40. Passados 6 anos, a igreja está com 4 membros. Daqueles 4 membros, 2 eram do tempo dele. E 2 ele não conhecia. E eu fui pegá-lo na volta no aeroporto. E ele disse, Renato, 4 anos da minha vida jogado fora. 4 anos da minha vida jogado fora. E eu falei, é assim, ó. Você tem toda a razão, porque humanamente parece que é isso. Mas quando eu vou à carta de Paulo aos Coríntios, eu encontro a igreja mais problemática do Novo Testamento, a primeira igreja, primeira carta de Corinto. Uma igreja dividida entre Paulo, Pedro, Jesus e outro. Eu encontro uma igreja em que crentes estão levando para a justiça problemas entre eles, em vez de resolverem aquilo em oração, em comunhão, em perdão. Eu encontro um homem vivendo com a madrasta. Eu encontro na igreja de Corinto, eles brigando se deviam comer determinada comida ou não devia comer. Eu encontro eles discutindo sobre ceia do Senhor, a ceia do Senhor, em vez de ser uma celebração de salvação e comunhão, eles estão ficando bêbados na ceia do Senhor. Eu encontro problemas com línguas, discutindo se dom de línguas era o melhor dom, era o pior dom, qual era o dom mais importante, quem era o mais importante. Você quer mais? Eu tenho mais. Porque a carta é Paulo escrevendo à igreja para resolver esses problemas. E aí Paulo, no final da carta, gente duvidando da ressurreição de Jesus e dizendo que não havia ressurreição. E a carta de Corinto, estou passeando pela carta de Corinto com os irmãos. Aí Paulo, no finalzinho da carta, diz assim, portanto, meus amados irmãos, sede firmes e constantes, sempre abundantes na obra do Senhor, pois o trabalho que fazem no Senhor não é vão no Senhor. E a versão aqui, portanto, meus irmãos amados, mantenham-se firmes e inabaláveis, sempre dedicados à obra do Senhor, por vocês sabem que no Senhor o trabalho de vocês não é inútil. Irmão, se eu tivesse diante de uma igreja com esses problemas que eu alistei aqui, eu ia me sentir o subnitrato de pó de nada. E aí Deus vai para Paulo e diz assim, sempre abundantes na obra do Senhor, porque o trabalho que você faz no Senhor não é vão. Mas Senhor, eles estão brigando, eles não estão crendo na ressurreição, eles estão indo para a justiça, eles estão brigando por comida, não é vão no Senhor. E eu falei isso para aquele pastor, humanamente 4 pessoas, parece que você não fez nada. Mas eu leio a carta de Paulo e diz, sabendo que o vosso trabalho não é vão no Senhor. Queridos irmãos, texto diz no Salmo 126, aquele que sai chorando, andando, semeando, voltará com alegria, contando os seus molhos. Continue semeando, você tem espalhado sementes? Deixa eu falar de uma semente muito importante que a Bíblia nos fala. Irmãos, foi Jesus. Eu gosto muito do Salmo 53, perdão, de Isaías 53. Isaías 53 fala do servo sofredor. O profeta vê 750 anos antes do Calvário, ele vê a obra de Cristo lá. Que aconteceria ali no Calvário, e ele vê o sentimento de Jesus. Se você está lembrado, Jesus no Getsêmani derramou a sua alma na morte, ele foi contado depois entre os transgressores. Contudo, ele levou o pecado de muitos. E a Bíblia diz que pelos transgressores não só deu a sua vida, mas pelos transgressores intercedeu. E a Bíblia em Isaías 53 está falando do Cordeiro de Deus que haveria de morrer. A sua semeadura foi sacrificial. Mas olha o que Isaías percebe, cheio do Espírito Santo, o que havia no coração de Jesus na hora da sua morte. E Isaías 53, versículo 11, um versículo bem conhecido, ele diz, ele verá o fruto do penoso trabalho de sua alma e ficará satisfeito. Meu servo justo, com o seu conhecimento, justificará a muitos e as iniquidades deles levará sobre si. Olha que coisa interessante Isaías está dizendo. Que Jesus, na hora da sua morte, ele viu o fruto penoso do seu trabalho, um trabalho difícil, árduo, dolorido. E ele ficou satisfeito com o seu sofrimento, não que fosse masoquista, mas ele sabia que era um processo de semeadura de Jesus. Algo árduo, dolorido, difícil. Tão difícil que chegou uma hora que ele disse para o Pai, se possível, passe de mim esse cálice. Não era uma coisa fácil, mas o que motivava o coração de Jesus é que ele veria o fruto desse penoso trabalho da sua alma e ficaria satisfeito. Ou seja, ele não olhava para ele olhava para você, ele olhava para você, ele olhava para mim, ele olhava para nós. Ou seja, ele olhava para mim e para você e ficou infeliz em saber que por meio do seu sangue ele poderia me justificar. Isso é semeadura, isso foi o que Jesus fez por nós. Que tipo de semente você está plantando na sua história, meu irmão? Quanto de semente você tem colocado no chão, você acredita que essa semente vai frutificar, vai abençoar? Há pessoas que nunca investem na obra de Deus. Há pessoas que nunca investem no reino de Deus. Há pessoas que nunca investem na igreja. Nunca. Por quê? Porque não acreditam no poder da semente. Gente que está comendo a semente que Deus lhe deu, está matando a própria semente. Deus está lhe dando sementes para você repartir com outros. Então coloque seus talentos, coloque seus dons, coloque o seu dinheiro em investimento do reino de Deus, coloque em missões, coloque em gente. E é isso que a palavra de Deus está nos ensinando. E eu quero encorajá-lo a investir em gente. Eu quero encorajá-lo a você investir em pessoas. Eu quero encorajar aqueles que têm tido dificuldades em investir a sua vida em sementes espirituais, em vida com Deus. Invista nisso. E eu quero desafiar você que tem tido tanta dificuldade para fazer depósitos emocionais em gestos, em projetos, de apreciar outros. Telefone para outros, cuide de outros. Faça isso. Gesto aparentemente pequeno, feito com amor e perseverança, pode mudar gerações. A bondade nunca termina na pessoa que recebe. Ela se multiplica. E alcança vidas que talvez não imaginemos. Lance o teu pão, o seu pão sobre as águas. Lance o seu pão sobre as águas, meu irmão. Há várias maneiras de nós abençoarmos pessoas. Há várias maneiras de mostrarmos generosidade. Não é questão de dinheiro, é questão de coração aberto. E quando o nosso coração está aberto para abençoar pessoas, Deus tem uma maneira estranha de nos abençoar, de sorte que nós nos sentimos muito mais abençoados do que aquele que foi alvo das nossas bênçãos. Lance seu pão sobre as águas. Que Deus nos ajude. Amém.
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Fazer o que é bom pode parecer difícil, mas sempre vale a pena. Você pode pensar que não importa ou que ninguém percebe o quanto você se esforça para viver do jeito que Deus diz que você deve viver. Mas não se canse. Nada que você faz para Deus é em vão. Cada decisão que você toma para fazer o que agrada a Deus é como uma semente que germina e produz fruto de glória eterna no futuro.

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2: O que acontece com o corpo quando você come linhaça todo dia? Barriga inchada pode indicar problemas graves? Saiba quando investigar. Canelite em corredores, como evitar dores ajustando a sua postura? Estudos recentes mostram que o consumo diário de semente de linhaça traz excelentes resultados para o funcionamento do organismo. Rica em fibras solúveis e insolúveis, essa pequena semente atua diretamente na melhora do trânsito intestinal das pessoas. As autoridades de saúde lembram que o consumo deve vir acompanhado de uma boa ingestão de água. Além dos benefícios digestivos, o alimento se destaca como importante aliado na proteção do sistema cardiovascular. A semente possui grande quantidade de ômega 3 vegetal, substância que ajuda a reduzir o colesterol ruim e a pressão arterial. Cientistas apontam também que o consumo regular retarda a absorção dos carboidratos, auxiliando no controle da glicemia. Esses efeitos são fundamentais para pacientes com diabetes tipo 2 ou que enfrentam a resistência à insulina. Os especialistas explicam que a melhor maneira de aproveitar todos esses nutrientes é consumir a versão moída da semente. A casca inteira é muito resistente e costuma passar intacta pelo processo de digestão, reduzindo os benefícios esperados. Sentir a barriga estufada de forma ocasional após as refeições pesadas é uma situação considerada bastante comum. O problema real acende o sinal de alerta quando esse desconforto passa a fazer parte da rotina diária. A Federação Brasileira de Gastroenterologia explica que a repetição frequente do sintoma exige uma investigação médica detalhada. Especialistas apontam que o incômodo persistente pode estar associado a intolerâncias alimentares ou alterações na flora intestinal. Condições sérias como a síndrome do intestino irritável e a constipação crônica costumam causar distensão abdominal recorrente. Além disso, a doença celíaca, que é uma reação autoimune ao glúten, também figura entre as possíveis causas. O diagnóstico precoce feito por um especialista ajuda a descartar problemas gastrointestinais graves e devolve o bem-estar. As autoridades de saúde destacam ainda os principais sinais de alerta que exigem uma consulta médica urgente. Fique atento se o estufamento vier acompanhado de perda de peso sem

0: complicação ou sangue nas fezes. Uma inflamação muito incômoda nos músculos da tíbia, popularmente chamada canelite, costuma afetar os atletas iniciantes. O principal vilão dessa dor não é o calçado escolhido não, mas sim uma falha técnica postural bem comum. Esse erro técnico atende pelo nome de overstriding, que significa projetar o passo longo demais à frente do corpo. Os especialistas explicam que essa passada errada faz o calcanhar tocar o solo antes da hora ideal. Esse movimento funciona como uma espécie de freio brutal e joga todo o impacto na perna. Para solucionar o problema em definitivo, o corredor deve ajustar a sua biomecânica aumentando a cadência do passo. A orientação é dar passadas mais curtas e rápidas, buscando aterrissar sempre com o meio do pé.
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Jesus Cristo nunca quebrou e nunca quebrará uma promessa. E é exatamente por isso que podemos ter segurança naquilo que ele nos diz no Evangelho de João, capítulo 11, nos versos 25 e 26. Eu sou a ressurreição e a vida. Quem crê em mim, ainda que esteja morto, viverá. E todo aquele que vive e crê em mim, nunca irá morrer. Cristo, Filho de Deus, morreu na cruz para nos salvar. E a nossa esperança, essa promessa, nos garante que se confiarmos nossas vidas a Ele, a morte física neste mundo não será o fim. E assim como Ele, ressuscitaremos um dia. E dali em diante, para vivermos no paraíso para toda a eternidade. Por isso, querido ouvinte, se você nunca deu um passo de fé confiando sua vida a Jesus, faça isso ainda hoje. E tenha a maravilhosa esperança e paz de que é no paraíso com Deus onde você passará a eternidade. 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
1: E ouvindo eles isto, unânimes, levantaram a voz a Deus e disseram: Senhor, Tu és o Deus que fizeste o céu e a terra, e o mar e tudo o que neles há, que disseste pela boca de Davi, teu servo: Por que bramaram os gentios e os povos pensaram coisas vãs? Levantaram-se os reis da terra e os príncipes se ajuntaram a uma contra o Senhor e contra o seu ungido. Porque verdadeiramente contra o teu santo filho Jesus, que tu ungiste, se ajuntaram não só Herodes, mas Pôncio Pilatos, com os gentios e os povos de Israel, para fazerem tudo o que a tua mão e o teu conselho tinham anteriormente determinado que se havia de fazer. Agora, pois, ó Senhor, olha para as suas ameaças e concede aos teus servos que falem com toda ousadia a tua palavra, enquanto estendes a tua mão para curar e para que se façam sinais e prodígios pelo nome de teu santo filho Jesus. E tendo orado, moveu-se o lugar em que estavam reunidos, e todos foram cheios do Espírito Santo e anunciavam com ousadia a palavra de Deus. Bem, irmãos, hoje eu quero trazer um estudo sobre Deus. Hoje nós vamos conhecer um pouquinho melhor o nosso Deus. A Bíblia diz: e conhecereis a verdade, e a verdade vos libertará, né? E eu acho que muitos estão precisando ser libertados, principalmente da penitenciária do ego, da prisão do eu. A coisa mais maravilhosa que pode acontecer comigo e com você é sermos libertados do nosso eu. O nosso eu é um Deus muito poderoso, um Deus que nos prende debaixo de suas garras, mas não é um Deus com poder para salvar, não é um Deus com graça para conceder, é um Deus que apenas nos escraviza, mas nada de bom pode fazer por nós. Porém, o Deus da Bíblia, o Senhor Jeová, é o único e verdadeiro Deus que existe. Quem é o Deus da Bíblia? Que tipo de Deus é Ele? Quais são as suas atividades? Como podemos conhecê-lo? Todas essas perguntas são importantes e merecem respostas inteligentes. 2 Timóteo 3,16 diz que toda a Escritura é divinamente inspirada e proveitosa para ensinar, para redarguir, para corrigir e para instruir em justiça. Irmãos, a Bíblia, a Palavra de Deus, contém a revelação mais completa que existe sobre Deus. Nós falamos da criação, da consciência e até de Jesus, mas acreditem, é este o livro que revela tudo quanto você e eu precisamos saber, conhecer a respeito de Deus. É uma revelação completa. Sem a Bíblia, nós todos seríamos especuladores, seríamos filósofos, abandonados às nossas imaginações. A Bíblia é uma revelação completa da parte de Deus. E o nosso texto, Atos capítulo 4, nos dá, irmãos, uma revelação completa desse Deus. E mostra quem realmente Ele é. Mostra também o que Ele deseja de nós. Então, nesta manhã, dentro do nosso texto, veja quatro revelações completas sobre Deus. Deus é revelado como Criador deste universo. Veja mais uma vez o verso 24. Senhor, Tu és o Deus que fizeste o céu e a terra e o mar e tudo o que neles há. A criação tem sido questionada de forma muito sutil. Ah, o Brasil é um país de liberdade religiosa e de expressão, mas nas escolas do Brasil, como eu diria nas escolas de todo mundo, ensina-se a teoria da evolução como fato, e não mais como teoria. Nos meus dias de aluno, os professores, eles deixavam claro que teoria é uma opinião educada. mas que não é um fato estabelecido. Eu nem sei mais se nos livros de ciência eles usam a palavra teoria. Mas, irmãos, teoria é teoria. É apenas uma opinião educada. Uma aluna de ciência perguntou ao seu professor: professor, por que o senhor não acredita em Deus? E ele respondeu: porque eu não posso vê-lo. Ciência tem disso, né? Se eu não posso ver, eu não posso crer. Ela disse: mas professor, o senhor acredita na teoria da evolução? Ele disse: claro que sim. E ela então respondeu, ou perguntou-lhe: mas como? Se o senhor também nunca viu nada se evoluindo. Nós somos engraçados, não é verdade? Nós somos pessoas engraçadas, porque é preciso muito mais fé para acreditar nesse processo espontâneo de evolução, de criação, do que no Gênesis. Você observou que os primeiros cristãos, há 2000 anos, eles não tinham problemas com isso. Eles não eram contaminados com o humanismo ou as filosofias modernas que existem nos dias de hoje, e eles não tinham medo de chamar Deus de Criador dos céus e da terra e de tudo que neles há. Agora, hoje nós, cristãos bíblicos, somos chamados de ignorantes, quando os livros de ciência chamam teoria de evolução como fato. Mas ainda é teoria, e ninguém jamais conseguiu provar o contrário. O elo perdido nunca foi encontrado, nunca será encontrado, sempre será uma teoria, e entre a teoria dos homens e a palavra de Deus, eu fico com a palavra de Deus. Nós temos a Aline e o José Oscar, ele fazendo medicina e ela já se formou, e os dois às vezes comparam livros, comparam matérias que ela já estudou e que ele está estudando, e eles próprios já perceberam como que a própria ciência já mudou de ideia em poucos anos. Ele está aprendendo uma coisa que a Aline não aprendeu ou aprendeu de formas diferentes. Por quê? Porque a ciência não é absoluta. A ciência está sempre mudando de ideia. Mas eu vou lhe dizer, irmãos, um livro que nunca mudou de ideia é a palavra de Deus. Desde Abraão, há 4000 anos... a palavra de Deus, através de seus profetas, tem insistido que há um só Deus e Ele é o Criador do universo. E a ciência nunca vai poder provar o contrário. Qual é o resultado de uma explosão? Bagunça, desastre, catástrofe, destruição. No entanto, a ciência ensina que o universo, em sua perfeita ordem, como nós sabemos, surgiu através de uma grande explosão, com o Sol e todos os demais planetas ocupando seus devidos lugares. Seria possível causar uma explosão e da explosão surgir um relógio preciso? De jeito nenhum. Não é à toa que a Bíblia diz: dizendo-se sábios, tornaram-se loucos. Irmão, se o Sol fosse um pouquinho mais perto da Terra, nós morreríamos queimados. E se fosse um pouquinho mais longe, nós morreríamos congelados. Então, eu fico com a palavra de Deus. Deus, o Senhor criou os céus e a terra, os mares e tudo que neles há. Hoje em dia, as escolas estão produzindo dois tipos de alunos. Os ateus, porque a ciência está ensinando o surgimento do mundo sem a presença de Deus. E olha o que acontece com o mundo onde não existe Deus: violência, imoralidade, atrocidades o tempo todo, porque estão tentando tirar Deus do mundo. E nossos filhos estão se tornando ateus através da educação que estão recebendo nas escolas e da mídia e da sociedade como um todo. E o segundo tipo de aluno que as escolas estão produzindo são os comunistas. A palavra comunismo em si é muito bela, é muito bonita, mas a história do comunismo é uma tragédia, é uma vergonha, porque os heróis hoje dos livros de história, de estudos sociais, sabe quem são? Che Guevara, Fidel Castro, são os heróis. E os nossos filhos estão sendo submetidos a esse tipo de instrução. Mas eu tenho uma notícia. Um dia o dono deste universo, o criador deste universo, ele vai destruir tudo onde o homem colocou as suas mãos ou seus pés. E todos os homens, seres humanos, que já vieram a este mundo, que ainda hão de vir, eles serão obrigados a reconhecer Jesus Cristo como o único e verdadeiro Deus que existe. Filipenses 2:10 diz: para que ao nome de Jesus se dobre todo o joelho dos que estão nos céus e na terra e debaixo da terra, e toda a língua confesse que Jesus Cristo é o Senhor, para a glória de Deus Pai. A boa notícia é que nós não temos que esperar até o dia do julgamento final. Nós salvos já podemos nos ajoelhar e já podemos confessar: Jesus Cristo é o Senhor. Deus é revelado, irmãos, em três pessoas: o Deus Pai, o Deus Filho e o Deus Espírito Santo. E o Deus que habita em mim nesta manhã é o Deus Espírito Santo. É Ele que me incomoda quando eu não venho à igreja. É Ele que me incomoda quando eu sinto amargura contra o meu próximo. É Ele que me incomoda quando eu estou amando este mundo e as coisas que há neste mundo. É Ele que me incomoda quando eu não sou puro, quando eu não sou santo, quando eu não sou casto. É Ele que me incomoda quando eu tenho pensamentos errados. Ele habita dentro de mim. Terceiro, Deus é revelado como o autor das Escrituras Sagradas. Sabe por que eu dependo tanto deste livro, e eu defendo tanto este livro, e eu creio tanto neste livro? Porque este livro é produção divina e não humana. E tudo que Deus faz é bom, é perfeito. Lemos nos versos 25 a 27, que disseste pela boca de Davi, teu servo. Aqui está citando as Escrituras. Por que bramaram os gentios e os povos pensaram coisas vãs? Levantaram-se os reis da terra e os príncipes se ajuntaram a uma contra o Senhor, que é Deus, e contra o seu ungido, que é Jesus Cristo. Quantos já perceberam que o mundo inteiro tem se levantado contra Deus e contra Jesus? É incrível. Sempre foi o desejo de Deus revelar-se, comunicar-se com as suas criaturas. E o melhor jeito que ele encontrou foi este: através de sua palavra escrita, através deste livro. Um certo editor de um jornal muito famoso na Inglaterra, ele quis fazer uma pesquisa e enviou um questionário para várias celebridades da Inglaterra. Apenas pessoas importantes, intelectuais, políticos, professores, pedagogos, psicólogos, médicos, pessoas só da alta classe. E no questionário ele perguntava: se você soubesse que iria ficar preso por 3 anos, sem poder sair da prisão, e tivesse o direito de levar 3 livros, quais livros você levaria em ordem de importância? E 98% daquelas pessoas colocaram a Bíblia como o primeiro livro que levariam para a cadeia. Por quê? Apesar de que muitos eram ateus e agnósticos, liberais, a maioria disse que levaria a Bíblia, porque no final das contas, todas as pessoas sabem que o único livro que pode nos dar esperança e segurança e explicação é a palavra de Deus. Não há segurança, não há explicação na ciência. O ser humano, ele acredita na ciência, enquanto esta pode curar-lhe. Quando não há mais cura, eles sempre correm para Deus. Porque não há esperança na ciência após a morte. Só Deus pode nos dar essa esperança. Se a Bíblia não é inspirada, então, irmãos, nós estamos perdendo tempo aqui nesta manhã. Nós estamos perdendo tempo ouvindo esse pregador, ele está falando balelas. Se a Bíblia então não é inspirada, eu e você não temos onde fincar os nossos pés neste mundo. Tudo está certo e tudo está errado, tudo é relativo, e a vida, irmãos, é um acidente. Mas graças a Deus, a Bíblia é inspirada, é a palavra de Deus aos homens.
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2: Pastilhas e sprays de garganta podem mascarar doenças graves. Comer fruta à noite faz mal? Nutricionista responde. Musculação ajuda a prevenir Alzheimer, melhora independência de pessoas que têm a doença. Especialistas alertam que sprays e pastilhas para a garganta ajudam a aliviar a dor e o desconforto de forma temporária, mas não substitui uma avaliação médica. O uso prolongado desses produtos pode esconder sintomas de infecções ou outras doenças que exigem tratamento específico. Médicos orientam que os pacientes leiam a bula, respeitem as doses indicadas e fiquem atentos a possíveis contraindicações e alergias. Além disso, manter uma boa hidratação pode contribuir para aliviar a irritação na garganta e favorecer a recuperação. A recomendação é procurar atendimento médico se a dor persistir por mais de 2 ou 3 dias ou vier acompanhada de outros sintomas. Segundo especialistas, um diagnóstico correto é essencial para identificar a causa do problema e indicar o tratamento mais adequado, evitando os riscos da automedicação. Comer frutas à noite não faz mal para a maioria das pessoas, segundo especialistas. O impacto nos níveis de açúcar no sangue depende do tipo de fruta, da quantidade consumida e das condições de saúde de cada um. Em pessoas sem diabetes, uma porção moderada dificilmente provoca alterações significativas na glicemia. Nutricionistas explicam que frutas ricas em fibras são absorvidas mais lentamente pelo organismo, ajudando a manter os níveis de açúcar mais estáveis. A recomendação é evitar grandes porções, priorizar frutas menos maduras e não substituir a fruta por sucos que concentram mais açúcar. Outra orientação é combinar a fruta com alimentos ricos em proteínas ou gorduras saudáveis, o que reduz a velocidade de absorção dos açúcares. Uma caminhada leve após o jantar também pode contribuir para o controle da glicemia e favorecer a saúde metabólica. Especialistas afirmam que a musculação pode contribuir para a prevenção do Alzheimer e melhorar a qualidade de vida de quem já convive com a doença. A prática regular fortalece os músculos, preserva a mobilidade e favorece mecanismos biológicos que ajudam a manter a saúde do cérebro, reduzindo fatores de risco associados ao declínio cognitivo. Estudos apontam que a combinação de exercícios de força, atividades aeróbicas, equilíbrio e mobilidade apresenta resultados positivos na função cognitiva e na autonomia dos idosos. Além disso, o treinamento ajuda a diminuir processos inflamatórios, melhora a circulação cerebral e reduz o risco de quedas, especialmente em pacientes com perda de massa muscular. A recomendação é praticar musculação de 2 a 3 vezes por semana, sempre com orientação profissional.

0: integrada a um estilo de vida saudável. Especialistas destacam que, embora ainda não haja comprovação de que o exercício desacelere diretamente a evolução do Alzheimer, ele contribui para manter a independência, a força e a qualidade de vida por mais tempo.
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2: Viktor Frankl foi um sobrevivente da perseguição nazista. Ele sobreviveu aos campos de concentração. E lá ele desenvolveu uma técnica que ficou conhecida como a logoterapia. A ideia dele é que todo mundo precisa ter um objetivo, um alvo, poderíamos dizer clareza na vida. E que aqueles judeus que se jogavam contra a cerca elétrica, que tiravam a própria vida sob a perseguição nazista, é porque não tinham nenhuma perspectiva de futuro, nenhuma clareza quanto ao propósito da sua existência. E se tem alguém que tem uma clareza admirável quanto ao seu propósito e a razão da sua existência nessa terra, foi Jesus Cristo. Jesus tinha uma clareza enorme de por que veio a esse mundo. Nós sabemos que ele veio, claro, para morrer pelos nossos pecados em seu sacrifício vicário na cruz, que garante o nosso perdão, a vida eterna, a justificação. Mas além disso, Jesus, quando questionado pelos seus discípulos da sua razão, ou quando ele interagiu com seus companheiros, ele sempre deixou claro a razão por que estava aqui nessa terra. E um desses episódios, ou um desses incidentes, acontece exatamente depois de Jesus levantar-se bem cedo, de madrugada, e dedicar-se à oração. Tendo-se levantado de madrugada, quando ainda estava escuro, Jesus saiu e foi para um lugar deserto e ali orava. Simão e os que estavam com ele procuraram Jesus por toda a parte. Quando o encontraram, lhe disseram: todos estão à sua procura. Jesus, porém, lhes disse: vamos a outros lugares, aos povoados vizinhos, a fim de que eu pregue também ali, pois foi para isso que eu vim. Veja a clareza de Jesus. Ele disse: eu vim para pregar e eu vou pregar em outros vilarejos. Jesus fez grandes milagres, ele fez coisas que os rabinos sequer conseguiam entender. Os rabinos diziam que curar um leproso era tão difícil quanto ressuscitar um morto. Bem, para Jesus, nenhum dos casos eram impossíveis ou improváveis. Jesus conseguia realizar as duas coisas. Jesus conseguia alimentar multidões, como vemos nos evangelhos. Apesar disso, apesar de desse poder e essa capacidade extraordinária de realizar sinais, Jesus disse: eu vim para pregar. Deus o Pai enviou Jesus para proclamar uma mensagem. E é por isso que nós não podemos desprezar a mensagem de Jesus. Eu vim para proclamar uma mensagem. Quer dizer que o querigma, o discurso e a mensagem de Jesus não consistia em palavras vazias. O que Jesus diz faz toda a diferença. De fato, em duas outras ocasiões, Jesus deixa isso tão claro como um cristal.
3: Em verdade, lhes digo, quem ouve a minha palavra e crê naquele que me enviou tem a vida eterna. Não entra em juízo, mas passou da morte para a vida. Então Jesus perguntou aos 12: será que vocês também querem se retirar? Simão Pedro respondeu: Senhor, para quem iremos? O Senhor tem as palavras da vida eterna. Na língua grega, nós temos pelo menos duas palavras para a vida. Uma é bios, da onde tiramos a ideia de vida biológica, e a outra é zoe, que é essa ideia de vida eterna. Muitas pessoas querem cuidar da primeira, mas se esquecem da segunda.
2: existe uma outra vida que é muito mais profunda e que carrega mais qualidade que essa, que é a vida eterna. E nesses textos que acabamos de ler, o primeiro deles, quando Jesus conversa com seus discípulos, descrevendo que o objeto da fé, isso é, quando nós acreditamos nas palavras de Jesus, nós temos vida eterna. E o segundo, quando depois de alimentar a multidão faminta com pão e peixes, agora ele desafia aquela multidão a darem um passo mais profundo, a não se preocuparem apenas com aquilo que é material, transitório e passageiro. Jesus fala sobre comer a sua carne, beber o seu sangue, isso é, de crer nele e de fazer parte da sua própria vida. Desejar Jesus mais do que se deseja o pão de cada dia. E as pessoas começaram a abandonar a Jesus. Os discípulos chegaram a dizer: Senhor, esse discurso, essa proclamação, esse querigma, essa pregação está muito dura, as pessoas estão indo embora. E Jesus responde de uma maneira tão surpreendente. Ele diz: e vocês? Vocês querem ir embora também? E na minha opinião, nós encontramos uma das respostas mais lindas do Novo Testamento. Para quem iremos nós, se só tu tens as palavras de vida eterna? Vida eterna. É importante termos em mente que vida eterna não é apenas algo mais elástico, mais longo, porque se fosse assim, aqueles que existiriam no inferno teriam vida eterna. Qualquer um que existisse num limbo espiritual para sempre estaria vivendo algum tipo de vida eterna. Não, não. A vida eterna que Jesus oferece não é apenas mais quantidade de vida, mas é mais qualidade de vida. E ela não começa apenas quando a gente morre aqui biologicamente e somos promovidos para o céu. A vida eterna começa quando nós cremos nas palavras de Jesus, quando nós nos agarramos às palavras de Jesus e passamos a desfrutar de vida, de qualidade de vida. Eu e você precisamos dessa vida eterna, dessa qualidade de vida, que nos dá paz, esperança, que nos dá uma forma de alegria que independe das circunstâncias, que nos dá a coragem e a perseverança necessária para irmos adiante. E ainda nos dá a certeza que se tudo terminar aqui, do outro lado da eternidade, ainda existe esperança.
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1: Paulo e a perda de si mesmo. O terceiro capítulo da Epístola aos Filipenses é um dos textos bíblicos de mais profundo teor pessoal entre os escritos do apóstolo Paulo. Sua desconstrução de si mesmo e a exaltação da pessoa e obra de Jesus Cristo permite ao leitor cristão um vislumbre da verdadeira envergadura espiritual deste gigante da fé. Um exemplo deste fato são suas palavras iniciais neste terceiro capítulo. Finalmente, irmãos meus, regozijai-vos no Senhor. Não me aborreço de escrever-vos as mesmas coisas, e é segurança para vós. Em circunstâncias normais, estas palavras seriam aceitas como um mero e costumeiro incentivo cristão. Porém, o fato de terem sido escritas durante o aprisionamento do apóstolo, que por fim acabou por martirizá-lo, as colocam entre as maiores marcas de desprendimento encontradas em um cristão. Em suma, o que encontramos neste relato pessoal de Paulo deve conduzir a cada cristão a uma autoavaliação sincera, a fim de aquilatar o real valor de Cristo em sua vida. A tônica deste relato pessoal do apóstolo é logo demonstrada aos filipenses. Porque a circuncisão somos nós, que servimos a Deus em espírito, e nos gloriamos em Jesus Cristo, e não confiamos na carne. Para Paulo, gloriar-se em Jesus e confiar na carne constituíam dois extremos impossíveis de serem conciliados. A descrição que encontramos a seguir não foi registrada por Paulo a fim de exaltar-se, mas sim para demonstrar como ele havia percebido o grande engano que cometia ao pensar que tais coisas lhe asseguravam alguma vantagem, como ele mesmo nos demonstra. Ainda que também podia confiar na carne, se algum outro cuida que pode confiar na carne, ainda mais eu, circuncidado ao oitavo dia da linhagem de Israel, da tribo de Benjamim, hebreu de hebreus, segundo a lei fui fariseu, segundo o zelo perseguidor da igreja, segundo a justiça que há na lei irrepreensível. Paulo usa a expressão confiar na carne no sentido daquilo que a natureza humana representa e pode realizar. Suas antigas qualificações eram motivos de orgulho, de acordo com sua visão humana, revelando qualidades que ele herdou por nascimento e qualidades que ele adquiriu por sua dedicação. Coisas que dificilmente um ser humano abriria a mão, caso não estivéssemos tratando do apóstolo dos gentios. Como descrevendo uma grande guinada, Paulo revela a razão que o fez abrir mão de seus privilégios carnais. Mas o que para mim era ganho, reputei-o perda por Cristo. Ou seja, Paulo voluntariamente sacrificou todo o reconhecimento humano por sua posição e feitos por amor a Cristo. A imagem que Paulo usa aqui se assemelha a um homem que adquire valiosas ações no mercado financeiro, mas que após algum tempo descobre que aquelas ações não têm o valor que ele imaginava que teriam, levando-o a buscar algo realmente valioso. E na verdade tenho também por perda todas as coisas, pela excelência do conhecimento de Cristo Jesus meu Senhor, pelo qual sofri a perda de todas as coisas, e as considero como escória, para que possa ganhar a Cristo, e seja achado nele, não tendo a minha justiça que vem da lei, mas a que vem pela fé em Cristo, a saber, a justiça que vem de Deus pela fé, para conhecê-lo e o poder da sua ressurreição e a comunicação de suas aflições, sendo feito conforme a sua morte. Paulo escolheu, após apurada inquirição, desligar-se de tudo aquilo que o identificava como ser humano bem-sucedido, e a partir de então identificar-se completamente com o servo de Jesus Cristo. Paulo perdeu a si mesmo, a fim de ganhar a Cristo. Que o mesmo possa ser dito de todos nós.

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E com este momento de louvor e adoração fornecido pela rede de rádio Difusão Bíblica, eu sou Dentes Cordeiro e antes de me despedir da sua companhia, quero agradecer a Deus pelo tempo abençoado que passamos juntos na programação de hoje, louvando o santo nome do Senhor Jesus Cristo e aprendendo mais sobre a sua vontade para as nossas vidas, para que assim possamos crescer em nosso relacionamento com o nosso Salvador. Mas se o Senhor permitir, amanhã nos encontraremos de novo a partir deste horário. Enquanto isso, siga louvando a Deus com mais da boa música cristã e receba edificação para a sua vida aqui na BBN. Um forte abraço e que Deus te abençoe.

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2: Trabalhadores expostos a condições especiais de trabalho devem evitar decisões precipitadas sobre aposentadoria especial, é o que alertam especialistas em Previdência. Acidentes com motociclistas pressionam o Sistema Único de Saúde. Hoje é o seu grande dia. Cão mais antigo de abrigo é adotado e última caminhada pelo canil emociona. Uma decisão recente do Supremo Tribunal Federal, que considerou inconstitucional a exigência de idade mínima para aposentadoria especial, aumentou o interesse de trabalhadores expostos a agentes nocivos à saúde ou à integridade física. No entanto, especialistas em direito previdenciário alertam que a medida ainda exige cautela, já que sua aplicação prática depende de novos desdobramentos jurídicos e administrativos. As advogadas Josiane e Adriana Zanardi destacam que o recebimento de adicional de insalubridade ou periculosidade não garante automaticamente o direito à aposentadoria especial. Segundo elas, é necessária uma análise técnica da atividade exercida e da documentação disponível para verificar se os requisitos previdenciários realmente foram cumpridos. As especialistas também lembram que outras regras da Previdência permanecem em vigor, incluindo critérios de cálculo do benefício e limitações para a conversão de tempo especial. A orientação é que os trabalhadores aproveitem o momento para organizar documentos e buscar orientação especializada, evitando pedidos precipitados e aumentando as chances de reconhecimento correto dos direitos previdenciários. Levantamento do Grupo IAG Saúde revela que motociclistas representam mais de 60% das internações por acidentes de trânsito registradas no Sistema Único de Saúde. Entre 2021 e 2025, mais de 70 mil motociclistas precisaram de atendimento hospitalar, gerando um custo estimado de R$ 900 milhões. Embora correspondam a cerca de 30% da frota nacional, eles concentram quase metade das mortes hospitalares relacionadas a acidentes de trânsito. Os dados mostram que os motociclistas também respondem por quase a metade das internações em UTIs e mais da metade dos casos que exigiram uso de respiradores. O perfil predominante das vítimas é o de homens jovens, com média de 33 anos. Muitos deles dependentes da motocicleta para trabalhar como entregadores autônomos e prestadores de serviço. Além dos impactos na saúde, os acidentes costumam provocar afastamento do trabalho e perda de renda. Após mais de 10 anos vivendo num abrigo no Rio de Janeiro, o cão Omar finalmente encontrou uma família e ganhou a chance de começar uma nova vida. Considerado o morador mais antigo da Fazenda Modelo, ele emocionou voluntários ao fazer a sua última caminhada pelo corredor do canil rumo ao portão de saída, sendo até aplaudido por quem acompanhou sua longa espera por um lar. A adoção foi realizada por Raquel, que já havia acolhido outra cadela idosa do mesmo abrigo. Com a mudança, Omar recebeu o nome de Pedrinho e passou a viver cercado de cuidados, companhia e carinho.
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1: Tema, a certeza da salvação. Textos bíblicos, 2 Samuel 22, 47 e Salmos 3, versículo 8. Assim diz a palavra do Senhor. Vive o Senhor, e bendito seja a minha rocha. Exaltado seja o meu Deus, a rocha da minha salvação. Do Senhor é a salvação, e sobre o teu povo a tua bênção. Se a nossa alma está como terra seca, temos que beber da água da vida, e rios de águas vivas fluirão do nosso interior e frutificarão novas vidas em Cristo Jesus. Deus tem o poder de dar vida ao que está amortecido. Ele é a própria existência. O pecado gera esterilidade espiritual, tira o sentido da vida, traz morte. Só a certeza de morar na eternidade com Deus, a fé renovada pelo poder da palavra, restauram a alegria da salvação em nossos corações. Davi se encontrava angustiado, com profundo pesar em sua alma diante de Deus, pois o seu pecado havia trazido horríveis consequências em sua vida. E ele perdera seu filho, fruto do pecado, com a mulher de Urias. O Salmo 51:12 relata: Restitui-me a alegria da tua salvação e sustenta-me com um espírito voluntário. E é nesse momento que Deus espera por atitudes da nossa parte. Lemos em Deuteronômio 4:29: Buscarás ao Senhor teu Deus e o acharás, quando buscares de todo o teu coração e de toda a tua alma. A alma lavada pela palavra faz nascer um espírito puro, voltado para Deus. Busque o reino de Deus com santidade, e o que está estéril receberá vida. Seus frutos brotarão e florescerão em Cristo. A conversão se revela com a luz e se confirma com o conserto. Que Deus abençoe a sua vida, meu querido irmão. Oremos ao Senhor. Nosso Deus, nosso eterno Pai, queremos rogar nesse instante em favor dos nossos ouvintes, em nosso próprio favor, pedindo que nos dê discernimento, ó Pai, para que não caiamos nas tentações. Nós sabemos que a Tua palavra nos adverte que nesse mundo seríamos tentados, mas que tivéssemos ânimos, porque o nosso Senhor venceu o mundo. Por isso é possível que nós também sejamos vencedores diante das tentações. E nós queremos que o Senhor nos revista com o poder do Teu Santo Espírito, para que tenhamos forças necessárias para não vir cair em tentação e não sofrer das consequências como sofreu Davi em sua família. Nós oramos agradecidos em nome de Jesus. Amém.
0: Este texto foi extraído do livro O Maná que Alimenta a Fé, de Kátia Ferreira, AD Santos Editora. 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

Iniciamos juntos mais um horário na programação da nossa BBN, a Rede de Rádio Difusão Bíblica. Eu sou seu amigo Mário Sérgio e vou lhe fazendo companhia neste domingo, dia 12 de julho. Vamos juntos aprender da palavra, vamos juntos louvar. Muito obrigado pela sua audiência onde quer que você esteja e que Deus abençoe você.

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0: Pouco depois que seu marido Jim Elliot e outros 4 missionários foram perfurados por lanças até a morte enquanto tentavam alcançar uma tribo no Equador, Elizabeth Elliot pôde viver e trabalhar naquela mesma tribo por 2 anos. 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Mariane Oliveira está a postos para apresentar a edição de hoje.
1: Você é amado com um amor eterno, é o que a Bíblia diz, e por baixo estão os braços eternos.
2: Deus nos permite. Ele nos dá permissão para nos sentirmos desanimados, para nos sentirmos solitários, para as sombras que virão, para os anseios não realizados. Nós vivemos num mundo caído, mas nós temos um Pai Celestial que cuida de nós. E Ele nunca permite que algo aconteça em nossas vidas que esteja fora do seu propósito de amor. Ele poderia evitar as sombras e os anseios e a solidão? Sim, Ele poderia. Será que Ele vai fazer isso? Não, provavelmente não vai. Mas você confia nele? Você o obedece? Todas essas coisas, todas essas circunstâncias adversas são a condição necessária para a nossa santificação. O que Deus está fazendo com você e comigo? Ele quer nos tornar santos. Isso é o que eu mais desejo. Meu desejo é ter uma vida santa. Eu quero ser como Jesus. Jesus foi muito claro e direto quando ele disse aos seus discípulos: no mundo tereis aflições. Mas muitas vezes, quando passamos por tribulações, nós perguntamos: por que, Senhor? Por que eu? Mas a nossa pergunta não deve ser: por que eu? Se você quer fazer uma pergunta, deveria ser: por que não eu? Quem eu penso que sou para merecer estar isento das dificuldades, das tristezas e dos sofrimentos do mundo? Esta é a condição necessária no currículo de Deus para a nossa santificação espiritual. Se nós desejamos ser santos, então nós temos que colocar sob o senhorio de Jesus Cristo o nosso tempo, o nosso trabalho, nossas posses, nossas mentes e nossas emoções. E se você ouvir esse programa, provavelmente ouvirá as mesmas coisas repetidamente, porque Deus está me ensinando repetidamente essas mesmas coisas. Quando eu penso nos privilégios que tive desde o dia em que nasci, pois eu nasci em um lar cristão muito firme, onde tanto meu pai quanto a minha mãe eram cristãos 7 dias por semana. Jesus Cristo era o chefe daquela casa. Sobre a campainha da nossa porta da frente, havia uma pequena placa que dizia: Cristo é o chefe desta casa, o convidado invisível em cada refeição, o ouvinte silencioso em cada conversa. Qualquer pessoa que decidisse nos visitar recebia ali uma ideia clara sobre o tipo de família que vivia naquela casa. E aquilo era verdade, funcionava, aquilo era vivido. Bem, eu não apenas tinha os pais cristãos, mas eu também tive uma boa igreja. Tive também acesso a grandes riquezas em livros, livros maravilhosos, livros de biografias de missionários. Nós também tivemos muitos missionários visitando a nossa casa. Nós íamos a reuniões missionárias. Assistíamos os slides de fotos dos missionários. Nós lemos os seus livros, e os missionários eram os meus heróis. Toda a minha vida eu esperava que Deus me permitisse ser uma missionária. E desde bem pequena, essa foi a minha grande ambição. Mas o currículo de Deus inclui algumas lições muito difíceis, não é? Há um hino que diz: não se turbe o vosso coração, essas palavras ternas eu ouço. E descansando em sua bondade, eu perco toda dúvida e todo medo, pois pelo caminho ele guia apenas um passo que posso ver. Seus olhos estão no pardal, e eu sei que ele também me vê. Bem, a primeira linha dessa estrofe é uma ordem, não é? E ela vem direto da Bíblia, não é apenas do autor desse hino. Não se turbe o vosso coração. Mas como eu faço isso quando algo acontece que perturba o meu coração? É uma emoção e ela surge espontaneamente. Você e eu não podemos invocar boas emoções, nem podemos descartar as más. Nós somos pessoas com emoções. E isso foi a ideia de Deus, não foi? É um dos aspectos da nossa humanidade. Nós temos emoções e temos vontades. E estas são duas forças contraditórias com muita frequência. fazer nossa vontade dominar sobre essas emoções e Jesus Cristo ser o Senhor da nossa vontade é uma lição árdua e difícil. Por isso, tantas vezes nós precisamos ter mais uma dose dessa lição. Mas eu me senti muito confortada quando me fiz esta pergunta. Como é que devo não ficar preocupada com algo que é extremamente preocupante? E eu notei que em João capítulo 12, no contexto de um dos versículos da minha vida, que é o versículo 24, Jesus diz algo muito interessante. Vou começar com o versículo 23. Jesus está falando com o povo quando seus discípulos Filipe e André vieram dizer a ele que havia alguns gregos que queriam encontrá-lo, porque ele havia ressuscitado Lázaro dos mortos. Claro que todo mundo gostaria de conhecer alguém que pudesse ressuscitar alguém dentre os mortos. Mas Jesus deu-lhes uma resposta muito surpreendente, porque a glória terrena que ele receberia por ser capaz de ressuscitar alguém dentre os mortos era naturalmente compreensível e o mundo inteiro queria encontrar com ele para ver aquele milagreiro. Mas Jesus disse, é chegada a hora em que o Filho do Homem há de ser glorificado. Na verdade vos digo, que se o grão de trigo caindo na terra não morrer, fica ele só, mas se morrer, dá muito fruto. Aqui, é claro, ele está de uma maneira muito pitoresca, revelando o que iria acontecer com ele muito em breve. Quem ama a sua vida, perdê-la-á, e quem neste mundo odeia a sua vida, guardá-la-á para a vida eterna. Se alguém me serve, siga-me, e onde eu estiver, ali estará também o meu servo. E se alguém me servir, meu Pai o honrará. Em João 14, ele diz, não se turbe o vosso coração. Mas lá em João capítulo 12, continuando no versículo 27, ele diz, agora a minha alma está perturbada, e que direi eu? Bem, esta é a pista do que você e eu podemos fazer e o que nos é dito para fazer através das Escrituras. Não é uma questão de como você está se sentindo sobre algo. É perfeitamente normal e humano que você se preocupe com muitas coisas. A pergunta é, o que você vai fazer sobre isso e o que Jesus nos ensina aqui? Agora a minha alma está perturbada, e que direi eu? Pai, salva-me desta hora, mas para isto vim, para esta hora. Pai, glorifica o teu nome. A emoção era humana, e Jesus era humano. Ele sofreu como um ser humano. Mas a decisão foi uma decisão da sua vontade, e ele disse, Pai, glorifica o teu nome. E é isso que ele quer dizer a você e a mim. Não se turbe o vosso coração. Jesus sabia o que era isso? Sim, ele sabia. Ele foi tentado em tudo, assim como você e eu somos. Numa série de coleções das cartas de Samuel Rutherford, ele diz o seguinte, contentem-se. Vocês são o trigo crescendo no campo de nosso Senhor. Você se lembra do que Jesus disse em João 12, 24? Que se o grão de trigo caindo na terra não morrer, fica ele só. E Samuel Rutherford diz, vocês são o seu trigo. Se vocês são o trigo, vocês devem passar pelo instrumento de debulha de nosso Senhor. O que você espera se você é um grão de trigo? Devem passar pelo instrumento de debulha de nosso Senhor em seu celeiro, e através de sua peneira, e através de seu moinho para serem feridos, assim como o príncipe da vossa salvação, Jesus, foi, para que sejam encontrados bons pães na casa de nosso Senhor. Você já parou para pensar nisso quando come um pedaço de pão? Que ele teve que ser um grão de trigo que caiu na terra e morreu? Se a semente em si não morre, não há nenhuma vida que brote. Mas como a semente morre, a vida brota. Ela permanece sozinha se não morrer. Mas se morre, ela traz muitos frutos. Então é claro, esse fruto tem que ser colhido. Ele tem que ser moído e ele tem que ir para o forno. Você e eu somos destinados a ser pães partidos e vinho servido. E se você nesse momento está passando por circunstâncias adversas em sua vida, lembre-se, contente-se. Você é o trigo crescendo no campo do nosso Senhor.
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2: Capítulo 78. Masquil de Asaf. Escutai a minha lei, povo meu. Inclinai os vossos ouvidos às palavras da minha boca. Abrirei a minha boca numa parábola. Falarei enigmas da antiguidade, os quais temos ouvido e sabido, e nossos pais nolos têm contado. Não os encobriremos aos seus filhos, mostrando à geração futura os louvores do Senhor, assim como a sua força e as maravilhas que fez. Porque ele estabeleceu um testemunho em Jacó e pôs uma lei em Israel, a qual deu aos nossos pais para que a fizessem conhecer a seus filhos, para que a geração vindoura a soubesse, os filhos que nascessem, os quais se levantassem e a contassem a seus filhos, para que pusessem em Deus a sua esperança e se não esquecessem das obras de Deus, mas guardassem os seus mandamentos, e não fossem como seus pais, geração contumaz e rebelde, geração que não regeu seu coração e cujo espírito não foi fiel a Deus. Os filhos de Efraim, armados e trazendo arcos, viraram as costas no dia da peleja. Não guardaram a aliança de Deus e recusaram andar na sua lei, e esqueceram-se das suas obras e das maravilhas que lhes fizera ver, maravilhas que ele fez à vista de seus pais na terra do Egito, no campo de Zoã. Dividiu o mar e os fez passar por ele. Fez com que as águas parassem como no montão. De dia os guiou por uma nuvem e toda a noite por uma luz de fogo. Fendeu as penhas no deserto e deu-lhes de beber como de grandes abismos. Fez sair fontes da rocha e fez correr as águas como rios. E ainda prosseguiram em pecar contra ele, provocando ao Altíssimo na solidão. E tentaram a Deus nos seus corações, pedindo carne para o seu apetite. E falaram contra Deus e disseram: acaso pode Deus preparar-nos uma mesa no deserto? Eis que feriu a penha e águas correram dela. Rebentaram ribeiros em abundância. Poderá também dar-nos pão ou preparar

0: a carne para o seu povo. Portanto, o Senhor os ouviu e se indignou, e acendeu um fogo contra Jacó, e furor também subiu contra Israel, porquanto não creram em Deus, nem confiaram na sua salvação, ainda que mandara as altas nuvens e abriu as portas dos céus, e chovera sobre eles o maná para comerem, e lhes dera do trigo do céu. O homem comeu o pão dos anjos, ele lhes mandou comida a fartar, fez soprar o vento do oriente nos céus, e o trouxe do sul com a sua força, e choveu sobre eles carne como pó, e aves de asas como a areia do mar, e as fez cair no meio do seu arraial, ao redor de suas habitações. Então comeram e se fartaram bem, pois lhes cumpriu o seu desejo. Não refrearam o seu apetite. Ainda lhes estava comida na boca, quando a ira de Deus desceu sobre eles e matou os mais robustos deles e feriu os escolhidos de Israel. Com tudo isto ainda pecaram e não deram crédito às suas maravilhas. Por isso consumiu os seus dias na vaidade e os seus anos na angústia. Quando os matava, então o procuravam e voltavam e de madrugada buscavam a Deus e se lembravam de que Deus era a sua rocha e o Deus Altíssimo o seu Redentor. Todavia, lisonjeavam-no com a boca e com a língua lhe mentiam, porque o seu coração não era reto para com ele, nem foram fiéis na sua aliança. Ele, porém, que é misericordioso, perdoou a sua iniquidade e não os destruiu. Antes, muitas vezes desviou deles o seu furor e não despertou toda a sua ira, porque se lembrou de que eram de carne, vento que passa e não volta. Quantas vezes o provocaram no deserto e o entristeceram na solidão. Voltaram atrás e tentaram a Deus, e limitaram o Santo de Israel. Não se lembraram da sua mão, nem do dia em que os livrou do adversário. Como operou os seus sinais no Egito e as suas maravilhas no campo de Zoã, e converteu os seus rios em sangue e as suas correntes para que não pudessem beber. Enviou entre eles enxames de moscas que os consumiram e rãs que os destruíram. Deu também ao pulgão a sua novidade e o seu trabalho aos gafanhotos. Destruiu as suas vinhas com saraiva e os sicômoros com pedrisco. Também entregou o seu gado à saraiva e os seus rebanhos aos coriscos. Lançou sobre eles o ardor da sua ira, furor, indignação e angústia, mandando maus anjos contra eles. Preparou o caminho à sua ira, não poupou as suas almas da morte, mas entregou à pestilência as suas vidas, e feriu a todo primogênito no Egito, primícias da sua força nas tendas de cão. Mas fez com que o seu povo saísse como ovelhas, e os guiou pelo deserto como um rebanho, e os guiou com segurança, que não temeram, mas o mar cobriu os seus inimigos, e os trouxe até ao termo do seu santuário, até este monte que a sua destra adquiriu, e expulsou os gentios de diante deles, e lhes dividiu uma herança por linha, e fez habitar em suas tendas as tribos de Israel. Contudo, tentaram e provocaram o Deus Altíssimo, e não guardaram os seus testemunhos, mas retiraram-se para trás, e portaram-se infielmente como seus pais, viraram-se como um arco enganoso. Pois o provocaram a ira com os seus altos, e moveram seu zelo com as suas imagens de escultura. Deus ouviu isto, e se indignou, e aborreceu a Israel sobremodo. Por isso desamparou o tabernáculo em Siló, a tenda que estabeleceu entre os homens, e deu a sua força ao cativeiro, e a sua glória à mão do inimigo, e entregou o seu povo à espada, e se enfureceu contra a sua herança. O fogo consumiu os seus jovens, e as suas moças não foram dadas em casamento. Os seus sacerdotes caíram à espada, e as suas viúvas não fizeram lamentação. Então o Senhor despertou, como quem acaba de dormir, como um valente que se alegra com o vinho, e feriu os seus adversários por detrás, e pô-los em perpétuo desprezo. Além disto, recusou o tabernáculo de José e não elegeu a tribo de Efraim. Antes elegeu a tribo de Judá, o monte Sião que ele amava, e edificou o seu santuário como altos palácios como a terra que fundou para sempre. Também elegeu a Davi seu servo e o tirou dos apriscos das ovelhas. e o tirou do cuidado das que se acharam prenhes, para apacentar a Jacó seu povo e a Israel sua herança. Assim os apacentou, segundo a integridade do seu coração, e os guiou pela perícia de suas mãos. Capítulo 79. Salmo de Asaf. Ó Deus, os gentios vieram à tua herança, contaminaram o teu santo templo, reduziram Jerusalém a montões de pedras, deram os corpos mortos dos teus servos por comida às aves dos céus e a carne dos teus santos às feras da terra. Derramaram o sangue deles como a água ao redor de Jerusalém e não houve quem os enterrasse. Somos feitos opróbrio para nossos vizinhos, escárnio e zombaria para os que estão à roda de nós. Até quando, Senhor? Acaso te indignarás para sempre? Arderá o teu zelo como fogo? Derrama o teu furor sobre os gentios que não te conhecem e sobre os reinos que não invocam o teu nome. Porque devoraram a Jacó e assolaram as suas moradas. Não te lembres das nossas iniquidades passadas. Venham ao nosso encontro depressa as tuas misericórdias, pois já estamos muito abatidos. Ajuda-nos, ó Deus da nossa salvação, pela glória do teu nome. E livra-nos e perdoa os nossos pecados por amor do teu nome. Porque diriam os gentios, onde está o seu Deus? Seja ele conhecido entre os gentios à nossa vista, pela vingança do sangue dos teus servos, que foi derramado. Venha perante a tua face o gemido dos presos, segundo a grandeza do teu braço, preserva aqueles que estão sentenciados à morte, e torna aos nossos vizinhos, no seu regaço, sete vezes tanto da sua injúria com a qual te injuriaram, Senhor. Assim nós, teu povo e ovelhas de teu pasto, te louvaremos eternamente. De geração em geração, cantaremos os teus louvores. Capítulo 80. Para o músico mor, sobre Xoxanim, Edute. Salmo de Asaf. Tu que és pastor de Israel, dá ouvidos. Tu que guias a José como a um rebanho, tu que te assentas entre os querubins, resplandece. Perante Efraim, Benjamim e Manassés, desperta o teu poder e vem salvar-nos. Faze-nos voltar, ó Deus, e faze resplandecer o teu rosto e seremos salvos. Ó Senhor Deus dos exércitos, até quando te indignarás contra a oração do teu povo? Tu os sustentas com pão de lágrimas, e lhes dás a beber lágrimas com abundância. Tu nos pões em contendas com os nossos vizinhos, e os nossos inimigos zombam de nós entre si. Faze-nos voltar, ó Deus dos exércitos, e faze resplandecer o teu rosto, e seremos salvos. Trouxeste uma vinha do Egito, lançaste fora os gentios e a plantaste. Preparaste-lhe lugar, e fizeste com que ela deitasse raízes e encheu a terra. Os montes foram cobertos da sua sombra, e os seus ramos se fizeram como os formosos cedros. Ela estendeu a sua ramagem até ao mar, e os seus ramos até ao rio. Por que quebraste então os seus valados, de modo que todos os que passam por ela vindimam? O javali da selva a devasta, e as feras do campo a devoram. Ó Deus dos exércitos, volta-te, nós te rogamos, atende dos céus e vê, e visita esta vide, e a videira que a tua destra plantou, e o sarmento que fortificaste para ti. Está queimada pelo fogo, está cortada, pereceu pela repreensão da tua face. Seja a tua mão sobre o homem da tua destra, sobre o filho do homem que fortificaste para ti. Assim nós não te viraremos as costas. Guarda-nos em vida e invocaremos o teu nome. Faze-nos voltar, Senhor dos exércitos, faz resplandecer o teu rosto e seremos salvos.
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O Salmo 23 revela a confiança absoluta em Deus como o pastor que cuida do seu povo. Quando Davi diz, o Senhor é o meu pastor, nada me faltará. Ele não promete vida sem dificuldades, mas a certeza de que Deus supre o que realmente precisamos e nos guia com amor e fidelidade. Mesmo ao atravessar o vale da sombra da morte, a presença do Senhor traz segurança, esperança e paz. Esse salmo nos lembra que quem caminha com Deus nunca está sozinho.

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Por que estás abatida, ó minha alma? Por que te perturbas dentro em mim? Espera em Deus, pois ainda o louvarei. A Ele, meu auxílio e Deus meu. Salmo 43, 5. Você está inquieto, estressado. As palavras "não tenho tempo" são como chicotadas do diabo. A pressa abre para muitos uma sepultura prematura. Não tenho tempo. Apesar de todos os meios modernos que nos ajudam a ser mais rápidos no trânsito e no trabalho, apesar das muitas facilidades que não existiam antigamente, muitos estão presos por esse espírito da pressa. Mas Jesus também venceu esse espírito. Como você pode ser liberto disso? Não por meio de maiores esforços, mas por meio de mais oração. Quando você se colocar de joelhos, o Senhor lhe mostrará na sua palavra o caminho para a libertação desse espírito da pressa. O nervosismo é uma consequência da pressa. Provérbios 14:30 diz: "O ânimo sereno é a vida do corpo." Por que o seu coração está tão inquieto, tão nervoso? Não é porque você não consegue realizar os muitos trabalhos que esperam para serem feitos. Também não é porque as preocupações são demasiadamente grandes, mas porque você não confia no Senhor. Inquietação interior é falta de fé. Mas, invertendo a situação, você pode ter um coração sereno, mesmo no meio de grande volume de trabalho, se seu coração descansar em Jesus Cristo.

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Daqui a pouco, a partir das 4 horas, você vai ficar com as notícias, direto da nossa central de jornalismo. 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Deus é bom e vai falar com você, trazendo consolo, trazendo conforto. 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

0: estimulante do apetite. A fórmula original continha quase 10% de álcool e permaneceu assim até 2001, quando uma determinação da Vigilância Sanitária proibiu bebidas alcoólicas em produtos destinados às crianças, levando à reformulação do medicamento. O sucesso do produto foi impulsionado pelo escritor Monteiro Lobato, que ajudou a batizar o fortificante e criou campanhas publicitárias com o personagem Jeca Tatuzinho. A estratégia aproximou o medicamento do público infantil e transformou o biotônico num dos maiores símbolos da indústria farmacêutica e da publicidade brasileira ao longo do século passado. Especialistas explicam que o produto surgiu numa época marcada por desnutrição, verminoses e anemia, problemas comuns no Brasil. Atualmente, o biotônico tem fórmula sem álcool, utiliza uma fonte diferente de ferro e ganhou novos sabores. Apesar da fama de abrir o apetite, pesquisadores afirmam que não há comprovação científica para esse efeito e recomendam seu uso apenas conforme orientação médica e indicação em bula. Curitiba se consolidou como referência nacional no estudo da aranha marrom após décadas registrando um dos maiores números de acidentes com o animal. A combinação de clima, características das construções e adaptação da espécie ao ambiente urbano fez da capital paranaense um centro de pesquisas, prevenção e atendimento às vítimas. Pesquisadores explicam que o conhecimento acumulado ao longo de mais de 30 anos permitiu avanços importantes no diagnóstico, no tratamento e nas campanhas educativas. A cidade reúne especialistas que estudam o comportamento da espécie, além de orientar a população sobre formas de reduzir o risco de acidentes dentro das residências. Especialistas alertam que alguns alimentos precisam ser cozidos ou pasteurizados antes do consumo para evitar contaminação por bactérias e toxinas. Entre eles estão massas cruas de bolo ou biscoito, leite não pasteurizado, carne moída mal passada, feijão seco e alguns tipos de cogumelos, que podem representar riscos à saúde. A orientação é evitar consumir massa crua por causa da presença de ovos e farinha que podem conter bactérias. O leite cru também deve ser evitado, já que a pasteurização elimina micro-organismos perigosos. Já a carne moída precisa ser bem cozida, pois o processo de moagem espalha possíveis bactérias por todo o alimento. Especialistas destacam ainda que o feijão seco deve passar por cozimento adequado para eliminar toxinas naturais. No caso dos cogumelos shiitake e morel, o calor reduz compostos que podem causar reações adversas e melhora a digestão. A recomendação é seguir sempre o preparo indicado para garantir uma alimentação mais segura.
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1: Doze de julho. E Jesus, olhando para eles, disse-lhes: aos homens é isso impossível, mas a Deus tudo é possível. Mateus 19:26. Meditações sobre o livro de Jeremias. Leia Jeremias 32, 16 a 28, 36 a 44. Até o dia de hoje, sempre que alguém compra um terreno ou uma casa, diversos documentos devem ser preenchidos e a escritura assinada na presença do escrivão. Depois disso, o novo proprietário recebe um documento oficial comprovando o seu direito de propriedade. Jeremias irá guardar cuidadosamente os documentos que afirmam que o campo pertence a ele. Versículo 14. Pela palavra de sua graça, Deus garante aos seus filhos uma herança entre todos os que são santificados. Atos 20, 32. E podemos afirmar como Paulo: estou certo de que ele é poderoso para guardar o meu depósito até aquele dia. Segundo Timóteo 1, 12. Além disso, o fim do reino de Judá se assemelha em muitos aspectos aos dias da segunda epístola a Timóteo. Em meio às ruínas, Jeremias, sozinho e prisioneiro como apóstolo, sabe em quem ele tem crido. Suas orações sobem ao Senhor, versículos 16 a 25. Ele contrasta o sofrimento atual com as bênçãos anteriores. Contudo, ele reconhece o grande poder do Senhor, versículo 17, sua misericórdia, versículo 18, e a grandeza de seus conselhos, versículo 19, veja 2 Timóteo 1:7. Coisa alguma te é demasiadamente maravilhosa. Ele pôde dizer: Deus confirma isso para Jeremias e para nós também em sua maravilhosa resposta. Versículo 27, veja Mateus 19:26.
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Então não perca daqui a pouco mais um Ecos do Calvário, com o pastor James Nash.

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0: Lemos em 2 Coríntios 5,15: e ele morreu por todos, para que os que vivem não vivam mais para si, mas para aquele que por eles morreu e ressuscitou. 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
1: Hoje estamos começando uma nova série de lições. Faz mais de um ano que fiz o esboço deste estudo e sinto cada vez mais a necessidade de pregá-lo. O assunto é bem conhecido: salvação eterna. Como pode achá-la? Todo mundo tem a sua opinião como responder a essa pergunta, mas nem todo mundo tem a resposta certa. Uma coisa devo dizer logo: não importa como eu respondo e nem como você responde. O que importa é como Deus responde. Para começar, eu vou fazer uma pergunta só para você pensar, e aos poucos vamos respondê-lo com a palavra de Deus. Como alguém pode achar a salvação? Você tem um filho? Se ele chegar a você e perguntar: "Painho, o Senhor é muito sábio, me responda, como é que eu posso ir para o céu e morar com Jesus?" Eu garanto que você não quer que seu filho vá para o inferno. Portanto, você vai considerar muito a sua resposta. E quando abrir a sua boca para falar, você vai fazer tudo para não enganá-lo. Recentemente estava pregando num culto em casa e fiz esta pergunta: como é que você pode ir para o céu? Uma criança gritou: morrer! Tenho que dizer, nunca tinha ouvido esta resposta. Agradeci o adolescente pela resposta e respondi que, em parte, a sua resposta estava certa e que eu precisava mudar um pouco a minha pergunta. Como é que você pode se preparar para morar com Jesus no céu? Com isso, o menino ficou pensativo e alguns começaram a dar as suas ideias. Eu recebi várias respostas. Durante o meu ministério, tenho recebido pelo menos 4 respostas a esta pergunta. Primeiro, obras. Faço tudo o que posso. Não fumo, não bebo, ajudo os meus vizinhos, obedeço às leis e creio que Deus vai me deixar entrar no céu. Segunda, fé. Aceitei a Jesus Cristo pela fé e confio na sua morte e ressurreição. Creio que só Jesus Cristo salva o pecador e só Ele pode me levar para o céu. A terceira resposta: eu não sei, nunca pensei. A quarta resposta: nunca me importei com este assunto. Acho que vou para o inferno. A quarta resposta tenho ouvido poucas vezes, pois é difícil achar alguém desejoso de ir para o inferno. Vamos tratar estas 4 respostas ao decorrer desta série, mas é necessário, nesta primeira lição, mostrar a situação desagradável do homem perante Deus. Muitas vezes eu tenho ouvido a seguinte resposta: todos são filhos de Deus, e Ele não vai permitir que ninguém vá para o inferno. Será que estas pessoas estão certas? A resposta é muito chata, desagradável, e deixa qualquer um revoltado com o pastor, pois a resposta é: muitos não são filhos de Deus. Vou deixar a palavra de Deus falar. Em Marcos 16, 15, encontramos a ordem que Jesus deixou para a sua igreja. Ele disse: ide por todo o mundo e pregai o evangelho a toda criatura. Se todos são filhos de Deus, porque a igreja não recebeu a ordem de pregar o evangelho ou a mensagem de salvação aos filhos dele. Isto não teria sentido. Jesus disse, pregai o evangelho a toda criatura. Criaturas não são filhos. Não há um verso sequer que diga que todos são filhos de Deus. Muito pelo contrário. Vejamos como Deus trata uma pessoa que não fez sua decisão fixa, determinada e pela fé em Cristo Jesus, nosso Senhor e Salvador. Em Romanos 5, encontramos algumas palavras que descrevem um pecador. Não são agradáveis, mas são palavras de Deus. E você deve reconhecer quem deu esta descrição, para você entender o seu estado espiritual. Ele não quer que você continue cego. De acordo com 2 Coríntios 4, 3 e 4, encontramos estas palavras. Mas, se ainda o nosso evangelho está encoberto, é naqueles que se perdem que está encoberto, nos quais o Deus deste século cegou os entendimentos dos incrédulos, para que lhes não resplandeça a luz do evangelho da glória de Cristo, o qual é a imagem de Deus. Leia comigo alguns versos que mostram o estado real de todos os descrentes, religiosos ou não. Romanos 5, verso 6. Pois quando ainda éramos fracos, Cristo morreu a seu tempo pelos ímpios. Verso 8. Mas Deus dá prova do seu amor para conosco, em que quando éramos ainda pecadores, Cristo morreu por nós. Verso 10. Porque se nós, quando éramos inimigos, fomos reconciliados com Deus pela morte de seu Filho, muito mais, estando já reconciliados, seremos salvos pela sua vida. Portanto, assim como por um só homem entrou o pecado no mundo, e pelo pecado a morte, assim também a morte passou a todos os homens, porquanto todos pecaram. Note as palavras-chave: fracos, ímpios, pecadores, inimigos e mortos. Deus está falando com seus filhos? Deus está falando com todos que não são seus filhos. Romanos 3:10. Como está escrito, não há justo, nem sequer um. Verso 11. Não há quem entenda, não há quem busque a Deus. Verso 12. Todos se extraviaram, juntamente se fizeram inúteis. Não há quem faça o bem, não há nem um só. A sua garganta, diz verso 13, é um sepulcro aberto. Com as suas línguas tratam enganosamente. Peçonha de áspides está debaixo dos seus lábios. Também não gostamos desta descrição das criaturas de Deus. Mas quem pode discutir com Deus? Efésios 2:1 continua dizendo, Ele nos vivificou, estando nós mortos nos vossos delitos e pecados, nos quais outrora andastes segundo o curso deste mundo, segundo o príncipe das potestades do ar, do espírito que agora opera nos filhos de desobediência, entre os quais todos nós também antes andávamos nos desejos da nossa carne, fazendo a vontade da carne e dos pensamentos, e éramos, por natureza, filhos da ira, como também os demais. Já pensou nestes versos, mortos nos delitos e pecados, filhos de desobediência e, por natureza, filhos da ira? Gostou? Então pense em como você pode escapar desta condenação. João 8:44. Vós tendes por pai o diabo, e quereis satisfazer os desejos de vosso pai. Ele é homicida desde o princípio, e nunca se firmou na verdade, porque nele não há verdade. Quando ele profere mentira, fala do que lhe é próprio, porque é mentiroso e pai da mentira. Neste verso, encontramos as palavras de Jesus Cristo às pessoas mais religiosas da época. Amigo, religiosidade não salva e não leva para o céu. Mas o pior, todos são assassinos, ou pelo menos mandantes, pois os nossos pecados crucificaram a Cristo. Atos capítulo 2, verso 23 diz: a este que foi entregue pelo determinado conselho e presciência de Deus, vós matastes, crucificando-o pelas mãos de iníquos. Quem mata é assassino. Não fique com raiva de mim. Eu também me sinto culpado. Atos 3, verso 14 diz: mas vós negastes o santo e justo, e pedistes que se vos desse um homicida, e matastes o autor da vida, a quem Deus ressuscitou dentre os mortos, do que nós somos testemunhas. Ouviu? Nós matamos o autor da vida, Jesus Cristo, e recebemos uma ordem: arrependam-se para que seus pecados sejam apagados. Sim, eu sei que Pedro estava falando distintamente aos judeus, mas todos nós somos culpados. Leia João 3:18. Quem crê nele não é julgado, mas quem não crê já está julgado, porquanto não crê no nome do unigênito Filho de Deus. Os resultados daqueles que rejeitam a Cristo está visto em João 3:36. Quem crê no Filho tem a vida eterna. O que, porém, desobedece ao Filho não verá a vida, mas sobre ele permanece a ira de Deus. Eu sei que estes versos não são agradáveis. Nós pensamos que somos bons e não queremos fazer coisas erradas e tentamos agradar Deus para chegar no céu. Mas estes versos mostram o estado espiritual e real de um homem sem Cristo. Como é que Deus pode se importar conosco nesta situação tão pecaminosa? Posso fazer uma declaração: Deus se importa conosco. E Deus se importa com a pergunta: como é que alguém se salva? Ele se importou de tal maneira que gastou 1.600 anos inspirando mais de 40 homens de diversos rumos de vida e diversas classes de pessoas para responder à pergunta. Ele enviou seu próprio filho para ser o nosso sacrifício. Amigo, para responder à pergunta, Deus se importa conosco. E a pergunta: como é que alguém se salva? Temos que responder: ele fez tudo possível para nos dar as respostas destas perguntas. Ele respondeu em termos tão fáceis que até uma criança poderia entender. Não falte nenhuma das próximas lições desta série, pois vamos mostrar a sua situação perante o santo e justo Deus Altíssimo. E mostraremos em como você pode ter ousadia de se aproximar de Deus. Leia a Bíblia. Compare esta lição com o que Deus diz. Compare o que eu digo com o que Deus diz: nós vamos ver na próxima lição se você tem a capacidade de se salvar. Não perca o próximo programa e que Deus nos abençoe em nossa oração.
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O Salmo 90, escrito por Moisés, nos lembra do contraste entre a eternidade de Deus e a brevidade da vida humana. Enquanto nossos dias passam rapidamente, o Senhor permanece o mesmo para sempre. A oração ensina-nos a contar os nossos dias, nos convida a viver com sabedoria, valorizando cada momento e buscando aquilo que tem valor eterno. Esse salmo nos desafia a colocar nossa esperança em Deus, cuja fidelidade permanece de geração em geração.

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2: Chocolate, os benefícios e como escolher versões mais saudáveis. Dicas para alface durar mais tempo na sua geladeira. Cardiologista revela as bebidas saudáveis que evita ingerir. O chocolate pode fazer parte de uma alimentação equilibrada quando consumido com moderação em versões com maior teor de cacau. Especialistas explicam que os principais

0: Especialistas reúnem orientações simples para aumentar a durabilidade da alface e evitar o desperdício. O primeiro passo é escolher folhas em bom estado no momento da compra, sem manchas, amassados ou sinais de deterioração. Depois de aberta, a recomendação é armazenar a alface em recipientes ventilados ou sacos bem fechados com papel toalha, mantendo-a na gaveta de legumes da geladeira. Outro cuidado importante é evitar a contaminação cruzada com carnes cruas, ovos e frutos do mar. Como a alface costuma ser consumida sem cozimento, a higienização das mãos, utensílios e superfícies é fundamental para garantir a segurança alimentar e reduzir o risco de proliferação de bactérias. Os especialistas também alertam que a alface não deve ser lavada com sabão e que a higienização deve ser feita apenas no momento do consumo. Lavar as folhas antes de armazená-las aumenta a umidade e acelera a deterioração. O cardiologista Francesco Lomonaco chamou atenção para bebidas que costumam ser vistas como saudáveis, mas que podem trazer riscos quando consumidas em excesso. Entre elas estão refrigerantes diet, bebidas esportivas, chás detox, kombuchas industrializadas e cafés prontos para beber. Segundo o especialista, muitos desses produtos contêm açúcar, adoçantes ou outros ingredientes que podem impactar negativamente a saúde. De acordo com o médico em entrevista ao jornal The Mirror, refrigerantes diet podem estar associados ao aumento do risco de diabetes e doenças cardiovasculares. Já bebidas esportivas nem sempre são necessárias para exercícios comuns, enquanto chás detox podem causar efeitos colaterais e criar falsas expectativas sobre benefícios à saúde. A recomendação é sempre observar a composição dos produtos antes do consumo.
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Quando pensamos em Deus, dentre as muitas características que podemos lembrar, amor e justiça são as que mais se destacam. Por sua justiça como pecadores, mereceríamos a condenação eterna ao inferno. Mas por seu tão imenso amor, ele enviou seu único filho para morrer em nosso lugar na cruz. E agora, quando ele olha para cada um de seus filhos, ele não vê mais o pecado em nós, mas sim o sacrifício de Jesus por mim e por você. 1 Samuel 16, no verso 7 diz: Porque o Senhor não vê como vê o homem, pois o homem vê o que está diante dos olhos, porém o Senhor olha para o coração. Você tem certeza do que Deus vê quando ele olha para o seu coração? Ele ainda vê um pecador, ou ali ele encontra um remido, resultado do sacrifício de Jesus na cruz? 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

0: Ações para os nossos dias. 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
1: Estamos estudando Romanos capítulo 1, versos 16 e 17. Este é o grande tema da epístola, o próprio coração da carta aos Romanos. Paulo escreveu: porque não me envergonho do evangelho de Cristo, pois é o poder de Deus para a salvação de todo aquele que crê, primeiro do judeu e também do grego, porque nele se descobre a justiça de Deus de fé em fé, como está escrito: mas o justo viverá da fé. O grande tema de Romanos está no verso 17 do capítulo 1 e é chamado de a justiça de Deus. Este é o assunto principal desta carta e devemos nos lembrar de que Paulo aos Romanos está ensinando a essência do Evangelho aos cristãos. Ele estava escrevendo aos cristãos em Roma e assim ensina o Evangelho. No verso 16, Paulo afirma que não se envergonhava do Evangelho de Cristo. Escrevi em uma de minhas Bíblias neste verso em particular: não me envergonho. Que Deus possa nos dar um sentimento de ousadia e jamais nos envergonharmos do Evangelho de nosso Salvador. Desta expressão "não me envergonho" fluem pelo menos 5 aspectos da verdade. Por exemplo, os apóstolos não se envergonham da pessoa que o Evangelho representa. Temos o Evangelho de Cristo no verso 6. Hoje temos vários tipos de evangelhos em nosso mundo. As pessoas sentem-se livres para usarem os termos bíblicos da maneira mais estranha aos ensinos da palavra de Deus. Uma expressão que é amplamente usada hoje é o termo nascer de novo. Francamente, isto hoje pode significar qualquer coisa. As pessoas usam este termo tão querido para qualquer filho de Deus para representar uma carreira nova que desponta ou a recuperação da saúde. Um jogador de futebol que retoma sua carreira é chamado de alguém que nasceu de novo. Evidentemente que este termo não é usado assim no Novo Testamento. Na verdade, Jesus disse a Nicodemos que ele deveria nascer de novo do alto, referindo-se a um começo espiritual. Da mesma forma, a palavra evangelho tem sido usada pelas pessoas hoje de uma maneira diferente que ensinada na Bíblia. Quase em todo lugar ouvimos sobre o evangelho político, o evangelho ecológico ou o evangelho filosófico. Mas em Romanos 1,16, Paulo indica qual seja o verdadeiro evangelho de Cristo. O evangelho de Paulo estava arraigado e fundamentado em Jesus Cristo. Isto nos mostra uma verdade muito básica e muito importante. Jesus Cristo é o próprio centro do evangelho. Lembre-se de que estamos usando o termo evangelho de acordo com o uso na Bíblia. Jesus Cristo é o próprio centro do evangelho. Sem nosso Salvador não haveria evangelho algum e, portanto, ele é o centro do evangelho. Vamos focar sobre dois fatos que envolvem o Senhor Jesus Cristo em nosso estudo de hoje. Há muitos outros fatos que poderiam ser apresentados na palavra de Deus, mas nossa limitação de tempo nos faz enfatizar dois pontos apenas. Aqui estão eles. Primeiro, Jesus Cristo é o Filho de Deus. E em segundo lugar, Jesus Cristo é o sacrifício pelo pecado. Jamais se esqueça dessas duas verdades sobre Jesus Cristo, e isto vai lhe ajudar a entender parte do que Paulo quis dizer de que ele não se envergonhava do Evangelho. Abra comigo em Hebreus capítulo 1, versos 1 e 2. Temos aqui a grande informação de que a verdade é que Jesus Cristo é o Filho de Deus. Hebreus 1, 1 e 2 nos diz: havendo Deus antigamente falado muitas vezes e de muitas maneiras aos pais pelos profetas, a nós falou-nos nestes últimos dias pelo Filho, a quem constituiu herdeiro de tudo, por quem fez também o mundo. Jesus Cristo é Deus encarnado que veio ao mundo como homem. Esta verdade é tão rica e real que devemos sempre compreender as implicações deste fato. Jesus Cristo é Deus encarnado que veio ao mundo como homem. Em Cristo, Deus invadiu o planeta Terra. Este mundo foi invadido do espaço exterior, por assim dizer. Jesus Cristo veio e nasceu entre nós. Um dos grandes testemunhos da vinda de nosso Senhor Jesus Cristo para a manifestação de Deus encarnado está em Filipenses capítulo 2, verso 5. Vamos ler. De sorte que haja em vós o mesmo sentimento que houve também em Cristo Jesus, que sendo em forma de Deus, não teve por usurpação ser igual a Deus, mas esvaziou-se a si mesmo, tomando a forma de servo, fazendo-se semelhante aos homens. E achado na forma de homem, humilhou-se a si mesmo, sendo obediente até a morte, e morte de cruz. Por isso, também Deus o exaltou soberanamente, e lhe deu um nome que é sobre todo nome, para que ao nome de Jesus se dobre todo o joelho dos que estão nos céus e na terra e debaixo da terra, e toda a língua confesse que Jesus Cristo é o Senhor, para a glória de Deus Pai. O Senhor Jesus Cristo deixou os céus e veio assumir uma residência entre os homens. Ele tornou-se nossa imagem e semelhança. Jesus Cristo desceu da glória para que pudesse ministrar dentre os homens e, finalmente, morrer pelo pecado do homem. Muitas vezes ouço as pessoas dizerem: como será Deus? E a resposta é muito simples. Olhe para o Senhor Jesus Cristo, o Salvador, que disse: aquele que vê a mim, vê ao Pai. Sem dúvida, João 3,16 fala de nosso Senhor. Porque Deus amou o mundo de tal maneira que deu o seu Filho unigênito, para que todo aquele que nele crê não pereça, mas tenha a vida eterna. Jesus Cristo é Deus encarnado, e esta é a razão por que até mesmo Tomé, em meio a todas as suas dúvidas, quando ele viu o Cristo ressurreto, clamou: Senhor meu e Deus meu. Este senso de adoração é que reside dentro dos corações com relação ao Salvador, sempre tendo em vista que ele jamais partilhará desta glória com outro, e ninguém será elevado ao mesmo nível de nosso Salvador. Ele é verdadeiramente o Filho de Deus. Um outro fato surge tanto no Novo quanto no Velho Testamento. É que Jesus Cristo é o sacrifício pelo pecado. Em Isaías 53, começando com o verso 2, lemos: porque foi subindo como renovo perante ele, e como raiz de uma terra seca. Não tinha beleza nem formosura, e olhando nós para ele, não havia boa aparência nele, para que o desejássemos. Era desprezado e o mais rejeitado entre os homens, homem de dores e experimentado nos trabalhos, e como um de quem os homens escondiam o rosto, era desprezado e não fizemos dele caso algum. Verdadeiramente, ele tomou sobre si as nossas enfermidades, e as nossas dores levou sobre si. E nós o reputávamos por aflito, ferido de Deus e oprimido. Mas ele foi ferido por causa das nossas transgressões, e moído por causa das nossas iniquidades. O castigo que nos traz a paz estava sobre ele, e pelas suas pisaduras fomos sarados. Todos nós andávamos desgarrados como ovelhas, cada um se desviava pelo seu caminho, mas o Senhor fez cair sobre ele a iniquidade de nós todos. Paulo não cria que Jesus Cristo veio ao mundo para se tornar um mero exemplo a ser seguido para a humanidade caída em seu pecado. O homem caído pelo pecado não precisa de exemplos, porque não tem poder em si mesmo para segui-los. O homem caído precisa de um Salvador, e Cristo morreu pelo pecado de todos os homens. Em sua morte, Jesus Cristo tornou isto possível. A única maneira pela qual o homem caído pode ser perdoado de seu pecado. É por isso que Paulo chegaria a dizer: pois não me envergonho do Evangelho de Cristo. O Senhor Jesus Cristo está no próprio centro do Evangelho. Ele é o Filho de Deus. Ele é o sacrifício pelo pecado e não pode haver outro sacrifício pelo pecado longe do Evangelho de Cristo e de quem Ele é. Diga-me, meu caro ouvinte, você já crê no Senhor Jesus Cristo? Sim, creio, talvez você diga. Mas o que queremos dizer por crer em nosso Senhor Jesus Cristo? Você crê que o Senhor Jesus Cristo é Deus encarnado em forma de homem? Você realmente crê que Jesus Cristo é o próprio Deus? As Escrituras testificam a divindade de nosso Senhor Jesus Cristo e a fé salvadora que é baseada em parte sobre o completo reconhecimento e total confiança em Jesus Cristo como Deus encarnado na forma de homem. A Bíblia nos ensina que Jesus veio ao mundo e viveu entre nós. Os ensinos que Ele nos deu foram ensinos que Deus queria que nós aprendêssemos. Os atos de bondades que Jesus realizou e os milagres testificavam da divindade de nosso Salvador. O que Ele fez, somente Deus poderia ter feito. Quando pensamos sobre o Senhor levantando os mortos, abrindo os olhos dos cegos, fazendo que os surdos ouvissem, liberando a língua dos mudos, curando os leprosos, o Senhor Jesus Cristo fez o que somente Deus poderia ter feito. Ele viveu sem pecado. Nosso Senhor nasceu de uma virgem e, portanto, a contaminação do pecado jamais o atingiu. Pedro menciona que nosso Senhor não pecou jamais, nem tampouco houve engano em sua boca. E mesmo assim, sua vida o conduziu à cruz do Calvário, onde ele morreu. O justo pelo injusto. Ele morreu por nós e morreu pelo mundo. Mas, especificamente, ele morreu por você e por mim. Ao derramar seu sangue, ele conquistou a redenção de nossos pecados. Você já confiou em Jesus Cristo como seu Salvador? Você pode fazer isto hoje, e estas são as boas novas dos Evangelhos. Você pode ser salvo hoje. Senhor, que muitos possam confiar no Senhor Jesus Cristo em sua suficiência para nos salvar, pois oramos em nome dele mesmo. Amém.
0: Fica por aqui mais um Palavras de Louvor, um programa baseado nos estudos do Dr. Donald Hubbard e apresentado por Lincoln Oliveira. 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Até lá, e que Deus lhe abençoe.

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1: Olá, que bom que você está aí para acompanhar a nossa mensagem de esperança e encorajamento Pão Diário. Hoje eu vou ler o texto de Marvin Williams com o título Pecados Descobertos, baseado no livro de Eclesiastes, capítulo 12, entre os versículos 13 e 14. Um ladrão invadiu uma loja de conserto de celulares, quebrou a vitrine e roubou diversos produtos. Ele tentou esconder sua identidade da câmera de vigilância, cobrindo-se com uma caixa de papelão. Mas a caixa tombou por um instante e descobriu o rosto dele. Minutos depois, o dono da loja viu o vídeo do roubo, chamou a polícia e o ladrão foi capturado nas proximidades. Sua história nos lembra de que todo pecado oculto um dia será descoberto. É da natureza humana buscar esconder os nossos pecados. Entretanto, lemos em Eclesiastes que devemos guardar os mandamentos de Deus, pois o que está oculto será apresentado diante do seu justo olhar e veredito. O autor escreveu: "Tema a Deus e obedeça a seus mandamentos, pois esse é o dever de todos. Não escaparão à sua avaliação sequer as transgressões aos 10 mandamentos, por mais secretas que sejam, de acordo com Levítico, capítulo 4, versículo 13. Ele julgará todas as ações boas ou más, mas por causa da sua graça, podemos receber o perdão dos nossos pecados em Jesus e seu sacrifício em nosso favor. Quando nos conscientizamos disso e internalizamos os seus mandamentos, podemos viver com reverente temor e estilo de vida que agrada ao Senhor. Vamos confessar nossos pecados a Ele e experimentar novamente seu amor e perdão divino." Querido amigo, podemos ter e manter o temor reverente a Deus? Como nos manteremos conscientes de seus mandamentos? Pense nisso. Eu sou Clarice Fogaça e essa foi a nossa mensagem do dia.
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Deus e disseram: Senhor, Tu és o Deus que fizeste o céu e a terra, e o mar e tudo que neles há. Que disseste pela boca de Davi, teu servo: Por que bramaram os gentios e os povos pensaram coisas vãs? Levantaram-se os reis da terra e os príncipes se ajuntaram a uma contra o Senhor e contra o seu ungido. Porque verdadeiramente contra o teu santo filho Jesus, que tu ungiste, se ajuntaram não só Herodes, mas Pôncio Pilatos, com os gentios e os povos de Israel, para fazerem tudo o que a tua mão e o teu conselho tinham anteriormente determinado que se havia de fazer. Agora, pois, ó Senhor, olha para as suas ameaças e concede aos teus servos que falem com toda ousadia a tua palavra, enquanto estendes a tua mão para curar e para que se façam sinais e prodígios pelo nome de teu santo filho Jesus. E tendo orado, moveu-se o lugar em que estavam reunidos, e todos foram cheios do Espírito Santo e anunciavam com ousadia a palavra de Deus. Bem, irmãos, hoje eu quero trazer um estudo sobre Deus. Hoje nós vamos conhecer um pouquinho melhor o nosso Deus. A Bíblia diz: conhecereis a verdade, e a verdade vos libertará, né? E eu acho que muitos estão precisando ser libertados, principalmente da penitenciária do ego, da prisão do eu. A coisa mais maravilhosa que pode acontecer comigo e com você é sermos libertados do nosso eu. O nosso eu é um Deus muito poderoso, um Deus que nos prende debaixo de suas garras, mas não é um Deus com poder para salvar, não é um Deus com graça para conceder, é um Deus que apenas nos escraviza, mas nada de bom pode fazer por nós. Porém, o Deus da Bíblia, o Senhor Jeová, é o único e verdadeiro Deus que existe. Quem é o Deus da Bíblia? Que tipo de Deus é Ele? Quais são as suas atividades? Como podemos conhecê-lo? Todas essas perguntas são importantes e merecem respostas inteligentes. 2 Timóteo 3,16 diz que toda a Escritura é divinamente inspirada e proveitosa para ensinar, para redarguir, para corrigir e para instruir em justiça. Irmãos, a Bíblia, a palavra de Deus, contém a revelação mais completa que existe sobre Deus. Nós falamos da criação, da consciência e até de Jesus, mas acreditem, é este o livro que revela tudo quanto você e eu precisamos saber, conhecer a respeito de Deus. É uma revelação completa. Sem a Bíblia, nós todos seríamos especuladores, seríamos filósofos, abandonados às nossas imaginações. A Bíblia é uma revelação completa da parte de Deus. E o nosso texto, Atos capítulo 4, nos dá, irmãos, uma revelação completa desse Deus, e mostra quem realmente Ele é, mostra também o que Ele deseja de nós. Então, nesta manhã, dentro do nosso texto, veja quatro revelações completas sobre Deus. Deus é revelado como Criador deste universo. Veja mais uma vez o verso 24. Senhor, Tu és o Deus que fizeste o céu e a terra e o mar e tudo o que neles há. A criação tem sido questionada de forma muito sutil. Ah, o Brasil é um país de liberdade religiosa e de expressão, mas nas escolas do Brasil, como eu diria nas escolas de todo mundo, ensina-se a teoria da evolução como fato, e não mais como teoria. Nos meus dias de aluno, os professores, eles deixavam claro que teoria é uma opinião educada, mas que não é um fato estabelecido. Eu nem sei mais se nos livros de ciência eles usam a palavra teoria. Mas, irmãos, teoria é teoria. É apenas uma opinião educada. Uma aluna de ciência perguntou ao seu professor: professor, por que o senhor não acredita em Deus? E ele respondeu: porque eu não posso vê-lo. Ciência tem disso, né? Se eu não posso ver, eu não posso crer. Ela disse: mas professor, o senhor acredita na teoria da evolução? Ele disse: claro que sim,

0: Então respondeu ou perguntou-lhe: mas como, se o senhor também nunca viu nada se evoluindo? Nós somos engraçados, não é verdade? Nós somos pessoas engraçadas, porque é preciso muito mais fé para acreditar nesse processo espontâneo de evolução, de criação, do que no Gênesis. Você observou que os primeiros cristãos, há 2000 anos, eles não tinham problemas com isso. Eles não eram contaminados com o humanismo ou as filosofias modernas que existem nos dias de hoje, e eles não tinham medo de chamar Deus de Criador dos céus e da terra e de tudo que neles há. Agora, hoje nós, cristãos bíblicos, somos chamados de ignorantes, quando os livros de ciência chamam teoria de evolução como fato. Mas ainda é teoria, e ninguém jamais conseguiu provar o contrário. O elo perdido nunca foi encontrado, nunca será encontrado, sempre será uma teoria, e entre a teoria dos homens e a palavra de Deus, eu fico com a palavra de Deus. Nós temos a Aline e o José Oscar. Ele fazendo medicina e ela já se formou. E os dois às vezes comparam livros, comparam matérias que ela já estudou e que ele está estudando. E eles próprios já perceberam como que a própria ciência já mudou de ideia em poucos anos. Ele está aprendendo uma coisa que a Aline não aprendeu ou aprendeu de formas diferentes. Por quê? Porque a ciência não é absoluta. A ciência está sempre mudando de ideia. Mas eu vou lhe dizer, irmãos, um livro que nunca mudou de ideia é a palavra de Deus. Desde Abraão, há 4000 anos... a palavra de Deus, através de seus profetas, tem insistido que há um só Deus e Ele é o Criador do universo. E a ciência nunca vai poder provar o contrário. Qual é o resultado de uma explosão? Bagunça, desastre, catástrofe, destruição. No entanto, a ciência ensina que o universo, em sua perfeita ordem, como nós sabemos, surgiu através de uma grande explosão, com o Sol e todos os demais planetas ocupando seus devidos lugares. Seria possível causar uma explosão e da explosão surgir um relógio preciso? De jeito nenhum. Não é à toa que a Bíblia diz, dizendo-se sábios, tornaram-se loucos. Irmão, se o Sol fosse um pouquinho mais perto da terra, nós morreríamos queimados. E se fosse um pouquinho mais longe, nós morreríamos congelados. Então, eu fico com a palavra de Deus. Deus, o Senhor criou os céus e a terra, os mares e tudo que neles há. Hoje em dia, as escolas estão produzindo dois tipos de alunos. Os ateus, porque a ciência está ensinando o surgimento do mundo sem a presença de Deus. E olha o que acontece com o mundo onde não existe Deus: violência, imoralidade, atrocidades o tempo todo, porque estão tentando tirar Deus do mundo. E nossos filhos estão se tornando ateus através da educação que estão recebendo nas escolas, e da mídia, e da sociedade como um todo. E o segundo tipo de aluno que as escolas estão produzindo são os comunistas. A palavra comunismo em si é muito bela, é muito bonita, mas a história do comunismo é uma tragédia, é uma vergonha. Porque os heróis hoje dos livros de história, de estudos sociais, sabe quem são? Che Guevara, Fidel Castro, são os heróis. E os nossos filhos estão sendo submetidos a esse tipo de instrução. Mas eu tenho uma notícia: um dia o dono deste universo, o criador deste universo, ele vai destruir tudo onde o homem colocou as suas mãos ou seus pés. E todos os homens, seres humanos, que já vieram a este mundo, que ainda hão de vir, eles serão obrigados a reconhecer Jesus Cristo como o único e verdadeiro Deus que existe. Filipenses 2:10 diz: para que ao nome de Jesus se dobre todo o joelho dos que estão nos céus e na terra e debaixo da terra, e toda a língua confesse que Jesus Cristo feito ao Senhor para a glória de Deus Pai. A boa notícia é que nós não temos que esperar até o dia do julgamento final. Nós salvos já podemos nos ajoelhar e já podemos confessar: Jesus Cristo é o Senhor. Deus é revelado, irmãos, em três pessoas: o Deus Pai, o Deus Filho e o Deus Espírito Santo. E o Deus que habita em mim nesta manhã é o Deus Espírito Santo. É Ele que me incomoda quando eu não venho à igreja. É Ele que me incomoda quando eu sinto amargura contra o meu próximo. É Ele que me incomoda quando eu estou amando este mundo e as coisas que há neste mundo. É Ele que me incomoda quando eu não sou puro, quando eu não sou santo, quando eu não sou casto. É Ele que me incomoda quando eu tenho pensamentos errados. Ele habita dentro de mim. Terceiro, Deus é revelado como o autor das Escrituras Sagradas. Sabe por quê? Eu dependo tanto deste livro, e eu defendo tanto este livro, e eu creio tanto neste livro, porque este livro é produção divina e não humana. E tudo que Deus faz é bom, é perfeito. Lemos nos versos 25 a 27, que disseste pela boca de Davi, teu servo. Aqui está citando as Escrituras. Por que bramaram os gentios e os povos pensaram coisas vãs? Levantaram-se os reis da terra e os príncipes se ajuntaram a uma contra o Senhor, que é Deus, e contra o seu ungido, que é Jesus Cristo. Quantos já perceberam que o mundo inteiro tem se levantado contra Deus e contra Jesus? É incrível. Sempre foi o desejo de Deus revelar-se, comunicar-se com as suas criaturas. E o melhor jeito que ele encontrou foi este: através de sua palavra escrita, através deste livro. Um certo editor de um jornal muito famoso na Inglaterra, ele quis fazer uma pesquisa e enviou um questionário para várias celebridades da Inglaterra, apenas pessoas importantes, intelectuais, políticos, professores, pedagogos, psicólogos, médicos, pessoas só da alta classe. E no questionário ele perguntava: se você soubesse que iria ficar preso por 3 anos, sem poder sair da prisão, e tivesse o direito de levar 3 livros, quais livros você levaria em ordem de importância? E 98% daquelas pessoas colocaram a Bíblia como o primeiro livro que levariam para a cadeia. Por quê? Apesar de que muitos eram ateus e agnósticos, liberais, a maioria disse que levaria a Bíblia, porque no final das contas, todas as pessoas sabem que o único livro que pode nos dar esperança, segurança e explicação é a palavra de Deus. Não há segurança, não há explicação na ciência. O ser humano, ele acredita na ciência, enquanto esta pode curar-lhe. Quando não há mais cura, eles sempre correm para Deus. Porque não há esperança na ciência após a morte. Só Deus pode nos dar essa esperança. Se a Bíblia não é inspirada, então, irmãos, nós estamos perdendo tempo aqui nesta manhã. Nós estamos perdendo tempo ouvindo esse pregador, ele está falando balelas. Se a Bíblia então não é inspirada, eu e você não temos onde fincar os nossos pés neste mundo. Tudo está certo e tudo está errado, tudo é relativo. E a vida, irmãos, é um acidente. Mas graças a Deus, a Bíblia é inspirada, é a palavra de Deus aos homens.
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Mesmo diante das nossas limitações e das nossas dificuldades, o Senhor permanece fiel. Essa verdade nos convida a confiar nele diariamente, certos de que sua compaixão nunca se esgota e seu cuidado nos acompanha em cada novo amanhecer.

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0: 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Essa graça é o favor não merecido que recebemos do Criador. Todas as bênçãos que, apesar de nossas falhas, Ele derrama sobre nós diariamente, chegando ao ponto de ter entregue seu único filho, Jesus, para morrer em nosso lugar. Lemos em Tito, capítulo 3, no verso 11, porque a graça salvadora de Deus se ha manifestado a todos os homens. A graça, o favor não merecido do nosso Criador, nos alcançou através de Cristo. 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

Lance o seu pão sobre as águas, porque depois de muitos dias você o achará. Reparta com 7, até mesmo com 8, porque você não sabe que mal sobrevirá à terra. Se as nuvens estão cheias, derramam chuva sobre a terra. Se uma árvore cair para o sul ou para o norte, no lugar em que caíra, aí ficará. Quem somente observa o vento, nunca semeará. E o que olha para as nuvens, nunca fará a colheita. Assim como você não conhece o caminho do vento, nem sabe como se formam os ossos no ventre da mulher grávida, mesmo que alguém viva muitos anos, deve alegrar-se em todos eles. Contudo, deve lembrar-se de que há dias de trevas que serão muitos e que tudo o que virá é vaidade. Queira Deus abençoar a sua palavra. Deixe sua Bíblia aberta aí. Eu queria falar nessa manhã sobre o princípio de semeadura. Há um pensamento chinês que é muito comum, a gente volta e meia encontra alguém publicando esse pensamento chinês. Eu só vou recordá-lo. Semeia um desejo, recolherás uma ação. Semeia uma ação e colherás um hábito. Semeias um hábito e colherás um caráter. Semeia um caráter e recolherás uma estima. É sobre semente que esse texto de Eclesiastes 8 está falando. Ele está falando sobre a grande necessidade que temos de semear e continuar semeando e semeando. Existem alguns princípios muito importantes através desse texto, lança o seu pão sobre as águas. E existem princípios sobre semeaduras aqui, são muito valiosas, mas antes de falar desses princípios, eu queria falar para vocês sobre 3 sementes que ficaram no meu coração quando de imediato li esse texto. Nós precisamos investir a semente do investimento emocional, do investimento nas pessoas. Nós precisamos investir em pessoas, nós precisamos investir em gente. Muitos de nós desejamos profundamente ser vistos e apreciados. Queremos que as pessoas liguem para nós, que as pessoas nos deem atenção. Mas muitas vezes nós não fazemos nenhum investimento emocional nas vidas das pessoas. E acabamos ficando sós. Eu lembro de uma esposa de um pastor, que não é minha esposa, já vou dizer. Tinha o hábito de, no final do culto, cumprimentar todas as pessoas daquela congregação. Ela fazia isso sempre que dava. E um dia ela estava fazendo isso e o irmão disse assim: eu estou aqui sentado e a senhora não veio me cumprimentar. E aquela irmã disse para aquele homem: engraçado, todos os domingos eu saio cumprimentando os irmãos e as pessoas da igreja, inclusive o senhor. E o Senhor nunca fez um único movimento para vir me cumprimentar. E mais uma coisa, eu nunca vi o irmão cumprimentando ninguém na igreja. Há pessoas assim, que muitas vezes se preocupam em serem abençoadas, em serem notadas, mas nunca dão um passo fazendo a sua parte para abençoar outras pessoas. Querem que as pessoas se preocupem com ela, mas nunca se preocupam com ninguém. Então nós precisamos fazer investimento em pessoas, em gente, investimentos emocionais. Segunda coisa, antes de falar o que eu quero falar, é só a introdução. Segunda semente é o investimento financeiro. E me parece que é sobre isso que Salomão está falando. Nós não costumamos fazer investimentos financeiros na vida de outras pessoas. Nós não semeamos. Quase sempre queremos fazer grandes colheitas, mas não queremos colocar uma única semente no chão. E a Bíblia nos diz: não vos enganeis, aquilo que o homem

0: Quem semear, isso também ceifará. Aquele que semeia para a vida, da vida colherá a vida eterna. E aquele que semeia para a morte, da morte colherá a morte eterna. Há um terceiro tipo de semente que às vezes a gente não pensa em semear. É o investimento espiritual. Deixa eu falar sobre oração. Queremos que as pessoas orem por nós. Mas nós não gastamos tempo intercedendo pelos outros. Como é abençoada a pessoa que intercede pelos outros? Quase sempre nossas orações são muito egoístas. Quase sempre nossas orações são voltadas para nós, para nossa família, para os nossos interesses. Estou falando alguma besteira, irmãos? Eu creio que não. Eu sou tentado a orar muito pela minha família, pela minha vida, pelo meu ministério, pela minha igreja. E às vezes, pouca intercessão por pessoas, por circunstâncias que não está envolvendo a minha pessoa. E às vezes, irmãos, nós queremos ser abençoados com a intercessão. Eu me lembro que eu ficava muito tranquilo porque eu tinha uma mãe que orava por mim. Aí minha mãe faleceu. E eu continuei egoísta perguntando, quem vai continuar orando por mim? E eu nunca me preocupava, como é que eu agora vou orar mais pelas outras pessoas? Investimento espiritual, queridos. Semente espiritual. Bom, já que falei nisso, deixa eu trazer agora alguns princípios que eu vejo nesse texto. Lance o seu pão sobre as águas, porque depois de muitos dias você o achará. Reparta com 7, até mesmo com 8, porque você não sabe que mal sobrevirá à terra. Queridos, semear é um projeto de fé. Lança o teu pão sobre as águas e depois de muitos dias o acharás. Alguém aqui já semeou jogando pão nas águas? Geralmente quando a gente vai para um lago em que há muitos peixes e ele está, geralmente a gente brinca às vezes, divide com os filhos e ele pega um pedaço de pão, esfarela e começa a jogar e os peixes vêm para se alimentar ali. Não parece isso muito estranho? Provavelmente isso aqui seja uma referência ao tipo de plantação que se fazia no delta do Nilo. Quando vinham as enchentes, as pessoas tinham os seus brejos e as enchentes passavam o leito do rio. E as pessoas então jogavam fora do leito do rio, onde as águas chegavam, os grãos de trigo, os grãos. E depois, quando a água baixava e os grãos estavam ali, eles penetravam na terra, fecundavam o solo. E talvez seja essa a imagem que Salomão está citando aqui. Mas o que esse texto está nos dizendo é que semear é um projeto de fé. Você tem que acreditar que a semente vai frutificar. Você tem de crer que as condições que tem são suficientes para que a semente frutifique. E há um texto maravilhoso na Bíblia, quando o apóstolo Paulo está fazendo um apelo aos crentes da Macedônia, para que eles ajudem os crentes da Judéia que estão passando necessidades. O apóstolo Paulo começa falando à igreja de Corinto sobre os crentes da Macedônia que eram pobres, pobres, pobres de maré de si. E aí o apóstolo Paulo faz um apelo às igrejas da Macedônia para que eles ajudem, levantem uma oferta, porque irmãos em Cristo estavam passando muitas necessidades na Judéia. E aí os crentes mais pobres fizeram um apelo e disseram, mas por que que o senhor não pediu a nós? Nós queremos participar disso também. E eles, a Bíblia diz que eles fizeram muito mais, eles primeiro se deram e depois deram ao Senhor uma oferta. E Paulo pega isso e diz para os crentes de Corinto, olha, se eles paupérrimos, voluntária e alegremente deram essa oferta, eu estou contando que vocês de Corinto, que têm muito mais recursos, vocês deem também ofertas para ajudar ao Senhor. E aí ele diz uma coisa que eu acho extraordinária. Aquele que dá, falando sobre Deus, Deus é aquele que dá a semente ao que semeia e pão para comer. Então Deus dá duas coisas, dá para nós, semente e dá pão para comer. O que que você faz com o pão? Você come. E o que que você faz com a semente? Presta atenção, ele diz que Deus nos dá duas coisas, nos dá pão e nos dá semente. Também suplirá e multiplicará a vossa semeadura e aumentará os frutos da vossa justiça. O nosso problema é que não tendo fé, que lançando a semente no chão, nós vamos colher frutos, nós pegamos o pão e comemos. Mas muitas vezes comemos também a semente que Deus nos dá. Deus nos dá não somente o pão, Deus nos dá sementes. E Ele não nos dá apenas para nós comermos, Ele nos dá também para nós semearmos. E existem coisas que Deus nos dá que não são para nós comermos. São coisas que nos são dadas para nós lançarmos para as outras, para frutificar na vida, inclusive, de outras pessoas. Não são para nossa sala de jantar. São coisas para nós investirmos. E Deus está dizendo para nós que Ele sempre nos dá pão, mas Ele dá semente para nós plantarmos, para nós semearmos. Semeadura é um projeto de fé. Quem aqui lidou com lavoura sabe que o agricultor costuma escolher as melhores sementes para jogá-las ao chão. Você tem de acreditar que a semente vai frutificar. Você não tem controle sobre a semente. Mas você faz isso por fé. Você lança um fundo perdido, mas sabe que a semente tem poder. E você, lançando a semente, daqui a pouco as flores vão abrir. Daqui a um tempo os frutos vão aparecer. E é exatamente assim que a humanidade vive. Semear é um projeto de fé. Lance o seu pão sobre as águas. Invista em 7, invista em 8 pessoas. É isso que ele está falando. Segundo lugar, semear é um projeto de risco, irmãos. Lance o teu pão sobre as águas. Eu pego as minhas sementes e jogo aqui. Que loucura é essa, irmãos? Que coisa louca é semear. Porque na lavoura, quantos riscos uma semente corre? Pode não chover no tempo certo. Pode não ter sol no tempo certo. Pode não haver água suficiente. Passarinhos e germes podem comer a semente. No entanto, o lavrador vai e joga a semente no chão e ele crê que ela vai frutificá-la, mas é risco, irmãos. E é isso que a palavra de Deus está dizendo. Será que o solo é apropriado? Será que a semente está viva, não está com problema? Será que os pássaros não vão devorá-las? Lance o teu pão sobre as águas. A verdade é que muitas vezes nós não semeamos, porque os riscos para nós são tão claros, e aí nós não temos colheita. Quem tem grande colheita é gente que crê no poder da semente, que crê no Deus que lhe dá a vida. Lance o teu pão sobre as águas. Terceiro lugar, irmãos, semear parece um projeto inteligente. E por que que eu digo isso? Porque o texto diz, depois de muitos dias o acharás. Aquilo que você semeou aqui agora, daqui a alguns dias, muitos dias, diz o texto, você vai encontrar. Versículo 6, semeia pela manhã a tua semente e à tarde não repouses a tua mão, porque não sabes qual prosperará, se esta, se aquela ou se ambas igualmente serão boas. Assim como não sabemos como se formam os ossos no ventre da mulher grávida, diz o texto, assim também não sabemos todas as obras de Deus, todo o processamento de Deus, como Deus faz as coisas. Mas no versículo 8 ele diz, há dias de trevas e serão muitos, mas vá semeando, deixe a semente, porque isso é um projeto inteligente. Querido, é inimaginável pensar que num hectare de terra, 10 mil metros quadrados, você consegue tirar muitas vezes 130 sacos de frutos por hectare. Algumas vezes chega a 130 sacos de fruto por hectare. E não é uma coisa fantástica, irmãos? É disso que o texto está dizendo aqui. Você vai achar essa semente depois de muitos dias. A terra aliada com a bênção e a provisão de Deus gera grandes dividendos. Mas apesar de tudo isso, muitas vezes nós não semeamos. A sua inteligência não é suficiente, porque para perceber o potencial que há na plantação. Aliás, a Bíblia diz muito sobre isso. E ela diz assim em Eclesiastes 10, 18, pela muita preguiça desaba o teto e pela frouxidão das mãos goteja a casa. Mas há um quarto princípio nesse texto, lance o seu pão sobre as águas. Semear é um projeto a longo prazo. Nosso problema muitas vezes é prece e afobação. Nós semeamos e queremos colher imediatamente. Fui criado no Rio de Janeiro, sou carioca, e fui começar meu primeiro ministério pastoral no sul do Brasil, na Grande Porto Alegre. E vi a diferença como nós cariocas fazemos churrasco e como o gaúcho faz churrasco. Interessante. Irmãos queridos muitas vezes me convidavam para um churrasco. E aí eles me perguntavam assim, pastor, a que horas o senhor vai chegar aqui em casa? Eu falei, mas por quê? Não, porque eu preciso saber que horas o senhor vai chegar. Meio-dia, meio-dia e meia, uma e meia, que horas o senhor vai chegar? Aí se eu dissesse sim, meio-dia e meia, tá bom? Tá. Aí eu falei, mas por que essa diferença? Porque se o irmão vai chegar meio-dia e meia, eu vou começar a fazer e preparar o churrasco às 6:30 da manhã. Se o irmão for começar a 1 hora, chegar aqui 1 hora, eu vou começar às 7. Ele começava acendendo fogo, a brasa toda acesa, colocava o churrasco aqui assim e rodava aquilo. E quando eu chegava lá meio-dia e meio, aquilo estava bem feito. E estava no ponto que ele queria que estivesse a carne. Nós, cariocas, se demorar 15 minutos, você já está reclamando, falando que o churrasqueiro não é bom. Não é assim? Não é assim que a gente quer, irmãos? Né? Aí não é à toa que a gente tem até aquele ditado, né? Apressado come cru e queima a língua. Não é isso? Não é isso? É isso aí, irmãos, né? Os filhos são também, irmãos, assim. Muitas vezes nós ensinamos os nossos filhos a plantar feijão. Aquela tarefa lá da escola, algodãozinho, umedece o feijão e vai ensinando o filho. Aliás, alguém me falou que a melhor maneira de se falar para a criança sobre morte é plantando feijão. E você ensina sobre vida eterna plantando feijão. Você morre o feijão, tapa o feijão e depois começa a perguntar. Vamos esperar para ver o que é que acontece. Aí começa a subir aquela pezinha de feijão e você começa a falar sobre ressurreição e sobre vida eterna. Guardem isso aí, irmãos. Mas muitas vezes a criança quer logo que tudo frutifique. Lembra-se disso, irmãos? E a semente precisa de tempo, você precisa saber esperar, precisa nascer, precisa crescer, precisa dar fruto. Há um ditado espanhol que diz assim, sempre passam meses entre o semear e o recolher o fruto da semente. Quando o povo de Deus foi levado cativo para a Babilônia, eles perderam a identidade nacional. Eles perderam a identidade do culto, porque o culto deles estava associado ao templo, e eles perderam o templo. Eles perderam também a identidade familiar. Muitos familiares ficaram mortos, outros ficaram na terra. E eles chegaram à Babilônia e ficaram ali prostrados. Diz o Salmo 137, que eles não tinham mais vontade de cantar. E os babilônios, ou caldeus, porque eles eram do norte, eles diziam assim: mas vocês cantavam tão bonito na terra de vocês, cantem lá aquelas músicas que vocês cantavam em Sião. E aí os judeus diziam: não dá para cantar, como é que nós vamos cantar em terra estranha? Não, nós não vamos cantar. E diz o texto: junto aos rios da Babilônia nos sentamos e choramos ao lembrar de Sião, ali nos salgueiros penduramos as nossas harpas, pois nossos captores pediam-nos canções. Os nossos opressores exigiam canções alegres, dizendo: cantem para nós uma das canções de Sião. Como poderíamos cantar as canções do Senhor em uma terra estrangeira? Eles não sabiam cantar na dor. E aí vem os profetas da felicidade, como existem hoje. E os profetas da felicidade, disse isso outro dia aqui, os profetas da felicidade disseram para aquele povo lá na Babilônia: não, fiquem tranquilos, daqui a 2 anos vocês voltam. E Deus teve que falar com Jeremias, que ficou em Jerusalém, e disse: escrevam para eles e digam para eles que não é nada disso não. Eles não vão ficar 2 aninhos lá não. Eles vão ficar 70 anos lá na Babilônia. É o castigo deles, 70 anos. E aí em Jeremias, nós lemos algumas coisas muito interessantes. Olha o que é dito: assim diz o Senhor, é a carta de Jeremias aos que estão na Babilônia. Assim diz o Senhor dos exércitos, o Deus de Israel, a todos os exilados que deportei de Jerusalém para a Babilônia: construam casas e habitem nelas, plantem jardins, comam dos seus frutos, casem-se, tenham filhos e filhas, escolham mulheres para casar-se com os seus filhos e deem as suas filhas em casamento para que também tenham filhos e filhas, multipliquem-se e não diminuam. Eu acho muito interessante. Deus não disse assim: olha aí, faça uma hortinha aí, não. Vocês estão aí, começa a fazer uma hortinha, plante alface aí, plante agrião aí, plante cebolinha. São coisas que a gente planta e em 3 meses colhe, irmãos. Deus diz assim: plantem jardins, árvores, porque vocês vão ficar aí bastante tempo. Irmãos, algumas árvores frutíferas levam mais de 10 anos para frutificarem. Jabuticaba, irmãos, você vai demorar pra caramba. Dizem que plantar tâmara são 70 anos, né? Então, vai ficar ali um bom tempo, mas os frutos virão, pois semear é um projeto de longo prazo. Deus está dizendo para nós, acerca da nossa generosidade: olhe para as pessoas, olhe para as circunstâncias, invista, abençoe, seja generoso. E Ele está dizendo isso. Você pode abençoar 7, 8 pessoas. Você pode fazer uma obra que engrandece o meu nome. Precisamos entender isso, porque muitas vezes plantamos e semeamos e parece que a colheita não vem. Mas a Bíblia diz que não devemos nos cansar de fazer o bem, porque a seu tempo ceifaremos se não desfalecermos. Isso está em Gálatas 6. Deixa eu dizer uma quinta coisa: semear é um projeto que abençoa outras vidas. Versículo 2 diz assim: reparta com 7 e até mesmo com 8, porque você não sabe que mal sobrevirá à terra. Que a palavra de Deus está dizendo é o seguinte: quando a gente lança o nosso pão sobre as águas, nós vamos abençoar vidas. Eu me lembro Eu estava em Guaíba quando a igreja completou 50 anos de idade, de organização. E nós fizemos uma festa grande, que era o jubileu de ouro da igreja. Aí a vida deu volta, eu fui para vários lugares e tal. E quando a igreja completa 80 anos, eles me convidam para ser o orador do culto, dos cultos de celebração dos 80 anos da igreja. E eu chego lá, e numa daquelas reuniões, vem uma irmã da igreja, e junto com aquela irmã, vem as duas filhas dela, já casadas, com filhos, netos dela, e ela vem me dizer assim: pastor, o senhor se lembra do dia em que o senhor foi lá em casa, e o senhor orou pela gente? Falei: meu irmão, não me lembro do que eu orei na semana passada. Se a irmã quiser que eu me lembre o que eu orei 30 anos atrás, não consigo lembrar. Pastor, não sei se o senhor se lembra, eu sou viúva. Eu ganhava muito pouco e nós passávamos muita necessidade. E muitas vezes, em nome da igreja, o senhor vinha aqui trazer uma cesta básica. E eu disse para o senhor naquele dia que nós passamos muita dificuldade naquela semana. Então o Senhor entregou a cesta, ela estava me lembrando. E o Senhor: vamos fazer uma oração aqui. E naquela oração o Senhor pediu que nós nunca mais passássemos fome nem necessidade. Que o Senhor suprisse. E pastor, depois daquela oração, nunca mais passamos fome. E eu disse para eles: como Deus é bom, como Deus é generoso. Queridos irmãos, eu estava sendo generoso com a bolsa da igreja. Era a igreja que estava abençoando aquela família, irmãos. E eu acho isso muito interessante. Não me lembrava mesmo e não era falsa modéstia mesmo. Mas o que é importante quando nós somos generosos, quando semeamos, nós abençoamos outras vidas. Quando você semeia, quando faz uma boa ação por uma pessoa, você não imagina o efeito que essa ação pode ter sobre a vida daquela pessoa. Mas deixa eu dizer uma coisa a mais, que esse texto me chama a atenção. Versículo 6, ele diz assim, versículo 6, semeie a sua semente de manhã e à tarde, não fique de braços cruzados, porque você não sabe qual irá prosperar, se esta, se aquela, ou se ambas serão igualmente boas. Semear é um projeto de manhã e tarde. Você não pode semear de manhã e dizer: ah, eu já semeei de manhã. Não, continue. A semeadura não pode ter interrupção, continue no seu exercício de semeadura, no seu exercício de prática de bondade, no processo de espalhar sementes, de fazer o bem, de ter cuidado com o cansaço, porque muitas vezes a colheita não vem como nós esperamos, mas esse texto nos diz que nós devemos continuar semeando sem desanimar. Não desanimem. E olha, o apóstolo Paulo diz assim: sede firmes e constantes. Há uma versão que diz assim: sede firmes e inabaláveis, sempre abundantes na obra do Senhor, sabendo que o vosso trabalho não é vão no Senhor. Eu sempre me lembro, quando leio esse texto, de uma experiência de um querido pastor. Ele foi nosso missionário durante 40 anos em São Miguel, nos Açores. Os Açores são um arquipélago com 9 ilhas. E ele, lá em São Miguel, ficou 4 anos lá. Começou o trabalho do zero e deixou lá em São Miguel uma igreja com 40 membros. 40 membros. E depois de 6 anos trabalhando no continente português, o pastor daquela igreja que estava lá em São Miguel convidou para ele pregar no aniversário da igreja. E ele passou por Lisboa, e eu fui levá-lo ao aeroporto, E eu disse, quando você chegar, me liga que eu pego você. E ele estava todo animado de rever aquela igreja, rever aqueles irmãos. E quando chega lá, a igreja está com 4 membros. 4 membros. Deixou a igreja com 40. Passados 6 anos, a igreja está com 4 membros. Daqueles 4 membros, 2 eram do tempo dele. E 2 ele não conhecia. E eu fui pegá-lo na volta no aeroporto. E ele disse, Renato, 4 anos da minha vida jogado fora. 4 anos da minha vida jogado fora. E eu falei, é assim, ó. Você tem toda a razão, porque humanamente parece que é isso. Mas quando eu vou à carta de Paulo aos Coríntios, eu encontro a igreja mais problemática do Novo Testamento, a primeira igreja, primeira carta de Corinto. Uma igreja dividida entre Paulo, Pedro, Jesus e outro. Eu encontro uma igreja em que crentes estão levando para a justiça problemas entre eles, em vez de resolverem aquilo em oração, em comunhão, em perdão. Eu encontro um homem vivendo com a madrasta. Eu encontro na igreja de Corinto, eles brigando se deviam comer determinada comida ou não devia comer. Eu encontro eles discutindo sobre ceia do Senhor, a ceia do Senhor, em vez de ser uma celebração de salvação e comunhão, eles estão ficando bêbados na ceia do Senhor. Eu encontro problemas com línguas, discutindo se dom de línguas era o melhor dom, era o pior dom, qual era o dom mais importante, quem era o mais importante. Você quer mais? Eu tenho mais. Porque a carta é Paulo escrevendo à igreja para resolver esses problemas. E aí Paulo, no final da carta, gente duvidando da ressurreição de Jesus e dizendo que não havia ressurreição. E a carta de Corinto, estou passeando pela carta de Corinto com os irmãos. Aí Paulo, no finalzinho da carta, diz assim, portanto, meus amados irmãos, sede firmes e constantes, sempre abundantes na obra do Senhor, pois o trabalho que fazem no Senhor não é vão no Senhor. E a versão aqui, portanto, meus irmãos amados, mantenham-se firmes e inabaláveis, sempre dedicados à obra do Senhor, por vocês sabem que no Senhor o trabalho de vocês não é inútil. Irmão, se eu tivesse diante de uma igreja com esses problemas que eu alistei aqui, eu ia me sentir o subnitrato de pó de nada. E aí Deus vai para Paulo e diz assim, sempre abundantes na obra do Senhor, porque o trabalho que você faz no Senhor não é vão. Mas Senhor, eles estão brigando, eles não estão crendo na ressurreição, eles estão indo para a justiça, eles estão brigando por comida, não é vão no Senhor. E eu falei isso para aquele pastor, humanamente 4 pessoas, parece que você não fez nada. Mas eu leio a carta de Paulo e diz, sabendo que o vosso trabalho não é vão no Senhor. Queridos irmãos, o texto diz no Salmo 126, aquele que sai chorando, andando, semeando, voltará com alegria, contando os seus molhos. Continue semeando. Você tem espalhado sementes? Deixa eu falar de uma semente muito importante que a Bíblia nos fala. Irmãos, foi Jesus. Eu gosto muito do Salmo 53, perdão, de Isaías 53. Isaías 53 fala do servo sofredor. O profeta vê 750 anos antes do Calvário, ele vê a obra de Cristo lá. Que aconteceria ali no Calvário, e ele vê o sentimento de Jesus. Se você está lembrado, Jesus no Getsêmani derramou a sua alma na morte, ele foi contado depois entre os transgressores, contudo ele levou o pecado de muitos, e a Bíblia diz que pelos transgressores não só deu a sua vida, mas pelos transgressores intercedeu. E a Bíblia em Isaías 53 está falando do Cordeiro de Deus que haveria de morrer. A sua semeadura foi sacrificial. Mas olha o que Isaías percebe, cheio do Espírito Santo, o que havia no coração de Jesus na hora da sua morte. Em Isaías 53, versículo 11, um versículo bem conhecido, ele diz: ele verá o fruto do penoso trabalho de sua alma e ficará satisfeito. Meu servo justo, com o seu conhecimento, justificará a muitos, e as iniquidades deles levará sobre si. Olha que coisa interessante Isaías está dizendo. Que Jesus, na hora da sua morte, ele viu o fruto penoso do seu trabalho, um trabalho difícil, árduo, dolorido, e ele ficou satisfeito com o seu sofrimento. Não que fosse masoquista, mas ele sabia que era um processo de semeadura de Jesus. Algo árduo, dolorido, difícil. Tão difícil que chegou uma hora que ele disse para o Pai: se possível, passe de mim esse cálice. Não era uma coisa fácil, mas o que motivava o coração de Jesus é que ele veria o fruto desse penoso trabalho da sua alma e ficaria satisfeito. Ou seja, ele não olhava para ele, ele olhava para você, ele olhava para você, ele olhava para mim, ele olhava para nós. Ou seja, ele olhava para mim e para você e ficou infeliz em saber que por meio do seu sangue ele poderia me justificar. Isso é semeadura, isso foi o que Jesus fez por nós. Que tipo de semente você está plantando na sua história, meu irmão? Quanto de semente você tem colocado no chão? Você acredita que essa semente vai frutificar, vai abençoar? Há pessoas que nunca investem na obra de Deus. Há pessoas que nunca investem no reino de Deus. Há pessoas que nunca investem na igreja. Nunca. Por quê? Porque não acreditam no poder da semente. Gente que está comendo a semente que Deus lhe deu, está matando a própria semente. Deus está lhe dando sementes para você repartir com outros. Então coloque seus talentos, coloque seus dons, coloque o seu dinheiro em investimento do reino de Deus, coloque em missões, coloque em gente. E é isso que a palavra de Deus está nos ensinando. E eu quero encorajá-lo a investir em gente. Eu quero encorajá-lo a você investir em pessoas. Eu quero encorajar aqueles que têm tido dificuldades em investir a sua vida em sementes espirituais, em vida com Deus. Invista nisso. E eu quero desafiar você que tem tido tanta dificuldade para fazer depósitos emocionais em gestos, em projetos, de apreciar outros, telefone para outros, cuide de outros, faça isso. Gesto aparentemente pequeno, feito com amor e perseverança, pode mudar gerações. A bondade nunca termina na pessoa que recebe, ela se multiplica e alcança vidas, e alcança vidas que talvez não imaginemos. Lance o teu pão, o seu pão sobre as águas. Lance o seu pão sobre as águas, meu irmão. Há várias maneiras de nós abençoarmos pessoas. Há várias maneiras de mostrarmos generosidade. Não é questão de dinheiro, é questão de coração aberto. E quando o nosso coração está aberto para abençoar pessoas, Deus tem uma maneira estranha de nos abençoar, de sorte que nós nos sentimos muito mais abençoados do que aquele que foi alvo das nossas bênçãos. Lance seu pão sobre as águas. Que Deus nos ajude.
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2: Por que a prevenção se tornou uma das maiores aliadas da produção animal moderna? Nova dinâmica das doenças da soja leva produtores a rever estratégias de manejo. Novo software rastreia 100% do rebanho de corte, dobra eficiência no manejo diário. A prevenção tem ganhado espaço como uma das principais estratégias da produção animal moderna. Organizações internacionais defendem ações preventivas para fortalecer a saúde animal, garantir a segurança dos alimentos e tornar os sistemas produtivos mais sustentáveis. Entre as medidas adotadas estão a nutrição adequada, a biosseguridade, o bem-estar animal e o monitoramento constante dos rebanhos. Especialistas destacam que animais saudáveis apresentam melhor desempenho produtivo, aproveitam melhor os nutrientes e ficam menos suscetíveis a desafios sanitários. A alimentação equilibrada é apontada como um dos pilares desse processo, contribuindo para o desenvolvimento, a saúde intestinal e a capacidade dos animais de enfrentar condições adversas dentro dos sistemas de produção. A prevenção também atende à crescente demanda por práticas mais sustentáveis e alinhadas às exigências da sociedade. Além de favorecer a produtividade, ela contribui para o bem-estar animal, a qualidade dos alimentos e o combate à resistência antimicrobiana. O consenso entre os especialistas é que a saúde animal é construída diariamente por meio da integração entre nutrição, manejo, biosseguridade e acompanhamento sanitário. O manejo de doenças da soja está passando por mudanças no Brasil, com doenças como cercospora e mancha parda ganhando importância ao lado da ferrugem asiática. A avaliação é que fatores climáticos, agronômicos e econômicos exigem estratégias cada vez mais adaptadas à realidade de cada região produtora. No sul do país, por exemplo, a expectativa é de maior pressão de doenças foliares devido à combinação de umidade e temperatura elevada, o que pode favorecer cercospora, mancha parda e ferrugem asiática. Já no Cerrado, doenças como mancha-alvo, septoriose e cercospora continuam exigindo atenção constante. Especialistas destacam que o planejamento do manejo deve começar antes mesmo do plantio, considerando o histórico da área e as condições previstas para a safra. Além dos desafios sanitários, fatores econômicos passaram a influenciar diretamente as decisões dos produtores. Oscilações cambiais, custos de produção, preços das commodities e disponibilidade de insumos fazem parte do planejamento das lavouras. Uma ferramenta digital oferece rastreabilidade individual dos animais.

0: Digital por propriedades de diferentes portes.
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1: Viktor Frankl foi um sobrevivente da perseguição nazista. Ele sobreviveu aos campos de concentração e lá ele desenvolveu uma técnica que ficou conhecida como a logoterapia. A ideia dele é que todo mundo precisa ter um objetivo, um alvo, poderíamos dizer clareza na vida. E que aqueles judeus que se jogavam contra a cerca elétrica, que tiravam a própria vida sob a perseguição nazista, é porque não tinham nenhuma perspectiva de futuro, nenhuma clareza quanto ao propósito da sua existência. E se tem alguém que tem uma clareza admirável quanto ao seu propósito e a razão da sua existência nessa terra, foi Jesus Cristo. Jesus tinha uma clareza enorme de por que veio a esse mundo. Nós sabemos que ele veio, claro, para morrer pelos nossos pecados em seu sacrifício vicário na cruz, que garante o nosso perdão, a vida eterna, a justificação. Mas além disso, Jesus, quando questionado pelos seus discípulos da sua razão, ou quando ele interagiu com seus companheiros, ele sempre deixou claro a razão por que estava aqui nessa terra. E um desses episódios, ou um desses incidentes, acontece exatamente depois de Jesus levantar-se bem cedo, de madrugada, e dedicar-se à oração. Tendo se levantado de madrugada, quando ainda estava escuro, Jesus saiu e foi para um lugar deserto e ali orava. Simão e os que estavam com ele procuraram Jesus por toda a parte. Quando o encontraram, lhe disseram: "Todos estão à sua procura." Jesus, porém, lhes disse: "Vamos a outros lugares, aos povoados vizinhos, a fim de que eu pregue também ali, pois foi para isso que eu vim." Veja a clareza de Jesus. Ele disse: "Eu vim para pregar e eu vou pregar em outros vilarejos." Jesus fez grandes milagres, ele fez coisas que os rabinos sequer conseguiam entender. Os rabinos diziam que curar um leproso era tão difícil quanto ressuscitar um morto. Bem, para Jesus, nenhum dos casos eram impossíveis ou improváveis. Jesus conseguia realizar as duas coisas. Jesus conseguia alimentar multidões, como vemos nos evangelhos. Apesar disso, apesar de todo esse poder e essa capacidade extraordinária de realizar sinais, Jesus disse: "Eu vim para pregar." Deus o Pai enviou Jesus para proclamar uma mensagem. E é por isso que nós não podemos desprezar a mensagem de Jesus. Eu vim

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1: Paulo e a perda de si mesmo. O terceiro capítulo da Epístola aos Filipenses é um dos textos bíblicos de mais profundo teor pessoal entre os escritos do apóstolo Paulo. Sua desconstrução de si mesmo e a exaltação da pessoa e obra de Jesus Cristo permite ao leitor cristão um vislumbre da verdadeira envergadura espiritual deste gigante da fé. Um exemplo deste fato são suas palavras iniciais neste terceiro capítulo. Finalmente, irmãos meus, regozijai-vos no Senhor. Não me aborreço de escrever-vos as mesmas coisas, e é segurança para vós. Em circunstâncias normais, estas palavras seriam aceitas como um mero e costumeiro incentivo cristão. Porém, o fato de terem sido escritas durante o aprisionamento do apóstolo, que por fim acabou por martirizá-lo, as colocam entre as maiores marcas de desprendimento encontradas em um cristão. Em suma, o que encontramos neste relato pessoal de Paulo deve conduzir a cada cristão a uma autoavaliação sincera, a fim de aquilatar o real valor de Cristo em sua vida. A tônica deste relato pessoal do apóstolo é logo demonstrada aos filipenses. Porque a circuncisão somos nós, que servimos a Deus em espírito, e nos gloriamos em Jesus Cristo, e não confiamos na carne. Para Paulo, gloriar-se em Jesus e confiar na carne constituíam dois extremos impossíveis de serem conciliados. A descrição que encontramos a seguir não foi registrada por Paulo a fim de exaltar-se, mas sim para demonstrar como ele havia percebido o grande engano que cometia ao pensar que tais coisas lhe asseguravam alguma vantagem, como ele mesmo nos demonstra. Ainda que também podia confiar na carne, se algum outro cuida que pode confiar na carne, ainda mais eu, circuncidado ao oitavo dia da linhagem de Israel, da tribo de Benjamim, hebreu de hebreus, segundo a lei fui fariseu, segundo o zelo perseguidor da igreja, segundo a justiça que há na lei irrepreensível. Paulo usa a expressão confiar na carne no sentido daquilo que a natureza humana representa e pode realizar. Suas antigas qualificações eram motivos de orgulho, de acordo com sua visão humana, revelando qualidades que ele herdou por nascimento e qualidades que ele adquiriu por sua dedicação. Coisas que dificilmente um ser humano abriria a mão, caso não estivéssemos tratando do apóstolo dos gentios. Como escrevendo uma grande guinada, Paulo revela a razão que o fez abrir mão de seus privilégios carnais. Mas o que para mim era ganho, reputei-o perda por Cristo. Ou seja, Paulo voluntariamente sacrificou todo o reconhecimento humano por sua posição e feitos por amor a Cristo. A imagem que Paulo usa aqui se assemelha a um homem que adquire valiosas ações no mercado financeiro, mas que após algum tempo descobre que aquelas ações não têm o valor que ele imaginava que teriam, levando-o a buscar algo realmente valioso. E na verdade tenho também por perda todas as coisas, pela excelência do conhecimento de Cristo Jesus meu Senhor, pelo qual sofri a perda de todas as coisas, e as considero como escória, para que possa ganhar a Cristo, e seja achado nele, não tendo a minha justiça que vem da lei, mas a que vem pela fé em Cristo, a saber, a justiça que vem de Deus pela fé, para conhecê-lo e o poder da sua ressurreição e a comunicação de suas aflições, sendo feito conforme a sua morte. Paulo escolheu, após apurada inquirição, desligar-se de tudo aquilo que o identificava como ser humano bem-sucedido e, a partir de então, identificar-se completamente com o servo de Jesus Cristo. Paulo perdeu a si mesmo a fim de ganhar a Cristo. Que o mesmo possa ser dito de todos nós.

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A salvação em Jesus Cristo pela sua morte e ressurreição é o maior presente que Deus ofereceu à humanidade. 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A salvação não é conquistada por méritos humanos, mas recebida pela graça mediante a fé em Jesus. Quem crê nele encontra perdão, uma nova vida e a esperança da vida eterna. Essa é a boa notícia do Evangelho. 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
2: Intolerância à lactose, entenda a condição que afeta milhões de pessoas. A apneia obstrutiva do sono compromete o descanso e pode afetar o coração. 5 sinais de hipertensão que podem passar despercebidos. A intolerância à lactose afeta milhões de pessoas e ocorre quando o organismo produz pouco ou nenhuma lactase, enzima responsável por digerir o açúcar presente no leite. Segundo especialistas, a condição pode surgir na adolescência ou na vida adulta, já que a produção da enzima tende a diminuir naturalmente com o envelhecimento. No Brasil, mais da metade da população tem predisposição para desenvolver o problema. Entre os sintomas mais comuns estão dores abdominais, inchaço, gases, náuseas, diarreia e sensação de má digestão após o consumo de leite e derivados. A intensidade varia de pessoa para pessoa e depende da quantidade ingerida. Especialistas destacam que em muitos casos não é necessário eliminar totalmente os laticínios da alimentação, sendo possível adaptar o consumo conforme a tolerância individual. A apneia obstrutiva do sono é um distúrbio que provoca interrupções repetidas da respiração durante o sono, prejudicando a recuperação física e mental do organismo. Estudos apontam que a condição afeta milhões de pessoas no mundo e permanece subdiagnosticada. Mesmo dormindo o número recomendado de horas, muitos pacientes acordam cansados devido à má qualidade do sono. Segundo especialistas, a doença está associada a problemas como hipertensão, obesidade, diabetes, infarto, AVC e arritmias no coração, além de alterações de memória, concentração e humor. Entre os principais sinais estão ronco intenso, pausas respiratórias durante a noite, sensação de sufocamento, boca seca ao acordar e sonolência em excesso durante o dia. O diagnóstico precoce é considerado fundamental para evitar complicações e melhorar a qualidade de vida. A identificação da apneia pode ser feita por avaliação médica e exames específicos como a polissonografia. O tratamento varia conforme a gravidade do caso e pode incluir mudanças de hábitos, controle do peso, uso de aparelhos respiratórios e, em situações específicas, procedimentos cirúrgicos. A hipertensão arterial é conhecida como uma doença silenciosa, mas alguns sinais podem servir de alerta para a necessidade de avaliação médica. Especialistas destacam que dores de cabeça frequentes ao acordar, visão embaçada, falta de ar, sangramentos nasais recorrentes e sensação constante de inquietação podem estar relacionados ao aumento da pressão arterial. Segundo médicos, esses sintomas isoladamente não confirmam o diagnóstico de hipertensão, mas indicam a importância de medir a pressão e buscar orientação profissional. Alterações na visão, cansaço em atividades simples e desconforto sem causa aparente estão entre os sinais que muitas vezes passam despercebidos pelos pacientes. Especialistas também orientam cuidados para quem já convive com a pressão alta. Entre as recomendações estão se levantar da cama de forma gradual, manter a hidratação, seguir corretamente o tratamento medicamentoso e evitar exercícios intensos logo ao acordar.
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